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1: Deus é fiel. Tem mais milagre aí, meu filho?
2: Tem milagre aqui, apóstolo. Apareceu dinheiro na conta.
1: Mas, filha, tudo bem, filha?
2: Tudo bem.
1: Qual o seu nome?
2: É Luciana.
1: Irmã Luciana, apareceu.
2: Sou filha da irmã Maria aqui, ó.
1: A irmã Maria é o que é sua?
2: É minha mãe.
1: Ah, é mamãe.
2: Minha mãe. Vem direto com ela quando eu tô aqui.
1: Tem que vir mais, né, mãe?
2: Vim mais.
1: Tem que vir mais, tá?
3: Então, de bens que ela recebe.

0: Pô, você tinha que ter vindo todo dia.
1: É.
0: Ela não vem e tá recebendo bênção por causa de mim, que eu tô levando pra ela. Ela tem que estar aqui todo dia, tem que bater nela de novo, mas agora não manda em casa.
1: Quer dizer, filha, apareceu o dinheiro lá?
2: Apareceu. Mês passado eu tinha um negócio que eu vendi pra receber. Aí eu recebi, daí eu falei assim, eu vou tirar o dízimo, né? Mas eu não podia tirar o dinheiro. Eu falei, eu vou tirar o dinheiro, vou tirar o dízimo. Eu fiz um propósito com Deus e tudo que eu pegasse na minha mão eu ia tirar o dízimo.
1: Certo.
2: E eu tirei o dízimo. Aí quando foi agora, minha mãe me abençoou com um carro. Deu um carro.
1: O quê?
2: Me abençoou com um carro.
1: Te deu um carro?
2: Minha mãe me deu um carro, tá lá fora. Um Gol, branco, duas portas.
1: Rapaz, é aquela irmãzinha que chegou aqui, não tinha casa, não tinha nada. Depois que essa mulher chegou aqui, irmão, construiu casa, alugou casa e agora tá dando presente.
3: Se tornou uma empresária.
1: Tornou-se uma empresária. Filha, é verdade, deu um carro pra ela?
0: Foi, eu dei.
1: Agora escuta pra eu, quanto tempo tu tem aqui?
0: Vou fazer 4 anos. Mas no dia dos primeiros meses que eu entrei aqui, lá em cima eu comecei a receber bênção sem parar.
1: É?
0: E não parei mais direto. Tudo que eu penso, vem nas minhas mãos.
1: Deus faz, filha.
0: Tudo que eu penso, mas só que eu não nego de dar meu dízimo, minhas ofertas.
1: Tu é fiel.
0: Fazer meu voto, mas minhas bênçãos vêm.
1: Gente, Deus é fiel. E agora deu um carro pra filha.
0: Agora deu um carro pra ela.
1: Então passa o microfone pra lá, deixa eu falar com a filha. Obrigado, meu amor. Que Deus abençoe. Aplauda a vida dela lá em nome de Jesus.
2: Aí, minha mãe precisava de um dinheiro. Daí eu peguei e falei assim, ai mãe, só se eu receber meu PIS, porque eu não tenho pra dar. Aí eu falei assim, ah, mãe, vai lá no banco e vê se o PIS tá lá. Eu fui lá.
1: Tua mãe mandou.
2: É, aí eu peguei e fui lá pra ver se meu PIS tá lá. Aí deu data fora do pagamento, que ainda não estava na hora de eu receber.
1: É.
2: Só que eu sei que eu recebi dia 18, mas eu fui lá para ver se estava lá hoje, né? Para me dar o dinheiro para minha mãe. Aí não estava. Daí eu saí triste assim da porta do banco. Aí Deus falou para mim assim, volta e pega outro cartão. Mas o cartão que eu tenho, de crédito, só que eu gastei, não tinha limite no cartão.
1: Tava tudo zero.
2: Eu fui no mercado comprar umas coisas, tentei passar no cartão.
1: Não passou?
2: Não passou. Nem o de crédito, nem o de débito. Não tinha nada. Não, vou voltar, vou pegar outro cartão. Coloquei o outro cartão lá, digitei tudo certinho. Aí colocou lá, até fiquei boiando. Eu falei, tira o cartão, tá mandando tirar o cartão? Aí eu tirei o cartão, de repente começou a aparecer as notas. R$300, o dinheiro que eu precisava pra dar pra minha mãe.
1: Saiu. Deus é fiel, é verdadeiro, diga glória a Deus. Agora me diga, da onde veio esse dinheiro? Da onde veio?
2: Foi de Deus.
1: É claro que é de
2: Porque
1: Deus.
2: Porque não tinha saldo, não tinha nada. Ontem eu consultei no aplicativo, eu estava com saldo devedor de R$800.
1: E de repente saiu 300?
2: De repente saiu 300.
1: É Deus mesmo, né, filho?
2: Foi Deus que mandou.
1: Vale a pena ser fiel aí?
2: Amém.
1: Vale a pena ser fiel e não religioso. Diga não. Glória a Deus. Aplauda o nome do Senhor Jesus de Nazaré. Glória a Deus. O que aconteceu com você, meu amado?
4: Foi quarta-feira, pastor. Eu vim aqui, primeira vez que eu vim aqui no ministério, né? E eu vim passando muito mal. E eu perguntava às pessoas onde era essa igreja, né? E eu fui lá para lá perto do Lei Braga.
1: Meu Deus!
4: Aí voltei, subi aquela subidona, né? Eu e o irmão. Mas graças a Deus, Deus deu graça e nós chegamos aqui. E eu alcancei pela misericórdia a minha bênção. E eu tinha problema de gastrite, né?
1: Gastrite!
4: E eu fui curado instantaneamente.
1: Você foi curado quarta-feira aqui?
4: Quarta-feira aqui.
1: Glória a Deus, aplaude o nome de Jeová!
4: Aí eu saí daqui, eu não podia comer nada, né? E aí depois nós comemos ali, chegamos ali na avenida. Ali
1: no mesmo dia?
4: No mesmo dia, nós comemos um cachorrão de R$14, né? X-salada bem gostoso. Cheguei em casa, graças a Deus, não senti mais nada, para glória.
1: Sumiu, desapareceu, gastrite.
4: Desapareceu, para a honra e glória do Senhor.
1: Gente, aplauda o nome de Jesus. Deus curou o homem na quarta-feira, aqui na hora.
4: É, porque eu estava assim, eu vi que o Espírito Santo orou para mim. Deus te enviou lá, o Espírito Santo foi guiado pelo Espírito Santo e Deus chegou aqui a mim.
1: Ai, Deus me enviou lá, Senhor.
4: Aí você orou para mim naquela noite. Eu vi só você orando pra mim, só pra mim só.
1: Deus tocou no Senhor, Deus me levou lá, eu me lembro. Deus me levou lá, porque quando eu tô orando aqui, irmão, o Espírito Santo fala comigo, vai lá, toca no meu filho. E quando você vê no meio das pessoas tocando, aí o Espírito Santo tá mandando, você tá recebendo um milagre. Diga, e aí eu saí e toquei no Senhor.
4: O pastor tocou em mim, repreendeu bactéria, né?
1: Bactéria.
4: Aí depois que eu falei que estava gracinha, você colocou a mão aqui e repreendeu uma sopa, desapareceu.
1: Valeu a pena, viu?
4: Valeu.
1: Jesus vai fazer muito mais.

0: na tua vida.
1: Eu creio.
0: Foi curado, gente, foi curado. Foi curado de gastrite. Na quarta-feira que veio aqui, tá na quarta-feira profética, tá bom? Ele foi curado na hora. Deus chegou lá, me enviou, tocou a mão nele e profetizou, assoprou. Ou seja, as bactérias foram embora. Foi para os quintos infernos. É para onde que ela tem que estar, aquela desgraça, né?
1: Em nome de Jesus.
0: Ou nós somos crentes ou não somos. Ou nós somos crentes para falar a verdade ou ficamos com conversinha mole. É por isso que o povo de Deus não recebe nada, porque fica com conversinha mole. Amém? Pastor não ficou para ficar com conversinha mole em cima do altar, não. Diga glória a Deus. É para abençoar o povo. Diga glória a Deus. Recebeu o milagre, irmão.
1: Em nome de Jesus.
0: Aplauda o nome de Jesus. Jesus está aqui. Deus abençoe, meu amado. Deus é contigo, servo.
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3: 9:06.

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2: Eu tinha diabetes o dia que eu vim aí. Eu falei assim, que eu ia trazer o remédio, né? E eu fui curada.
3: Foi curada de diabetes.
2: É, o remédio tá aqui. Eu não quero mais nada que isso daí, não.
3: Traz os remédios pra cá. Traz pra cá os remédios. Vai aplaudindo o nome do Senhor Jesus. Ele toca onde o homem não pode tocar. Só ele tem o poder de fazer a cura de dentro para fora. Diga glória a Deus. Eu sofria de diabetes, esse era o remédio que a senhora tomava.
2: Eu tinha mais, mas eu quebrei tudo.
3: Quebrou de raiva tudo, deles.
2: Hã? Eu quebrei tudo, que eu tava com raiva dos remédios já.
3: É remédio pra diabetes?
2: Pra diabetes, tô quase morrendo por causa disso daí.
3: Hã? Quase morrendo.
2: É, e agora Deus curou também do rio. Tá inchado.
3: Tava inchado?
2: É, eu vim aqui desse jeito, aí eu não tava aguentando.
3: Você quer o quê?
2: Acho que era isso,
3: era o reinchado.
2: É. Eu não aguentava mais.
3: A senhora veio domingo aqui?
2: Eu vim, de todos os domingos tô aqui.
3: Tocou no manto?
2: Toquei no manto.
3: Foi curada?
2: Foi curada, graças a Deus.
3: Desinchou. Desinchou.
2: Agora não tem mais nada.
3: Não tem mais nada, minha filha.
2: Graças a Deus.
3: Tá limpinha.
2: Tá linda.
3: A senhora chegou aqui, tava só doença.
2: Só doença.
3: E agora, depois que a senhora chegou aqui?
2: Deus curou.
3: Ele é fiel, diga glória a Deus.
4: Ai, eu gastei muito com remédio. Eu tava indo no médico a semana inteira, doente.
3: Sentindo o quê?
4: Ai, dor no corpo, tudo. Só queria ficar deitada, nem comer, não tá comendo mais.
3: Meu Deus do céu. É a primeira vez que a senhora vem aqui?
4: É.
3: É? E a senhora agora foi curada?
4: Graças a Deus.
3: Saiu a dor. Ela veio com você, filha? Quem que era a sua?
5: É minha mãe.
3: A sua mãe?
5: Ela tava muito doente esses dias todos já. Ela deu um monte de problema. Eu falei, mãe, vamos na igreja. Eu já fui curada lá. E hoje, para honra e glória do nome do Senhor, eu falei, mãe, é só Jesus que pode fazer na sua vida. Então vamos, que a senhora vai ser curada. E ela tá até com os remédios dela aqui. Fora o que ficou em casa.
3: Muito um monte de remédio.
5: Muito remédio.
3: Tá curada agora, irmã. A dor saiu do corpo da senhora. A dor saiu.
4: Graças a Deus. Tá com a dor aqui, ó, que não tá aguentando.
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6: 10 e 9.

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0: 1139.
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2: Apóstolo, tava sentindo dores nas pernas, acabou de sair a dor.
3: A paz, filha.
2: A paz.
3: Tava sentindo dor aonde?
4: É que eu já fiz ressonância e eu tomou uma música. Hoje eu vi bancando, mas a dor sumiu.
3: Agora sumiu a dor?
4: Sumiu.
3: Sumiu?
4: Sumiu.
3: Aplauda o nome do Senhor Jesus, que ele tá aqui, ó. A paz, irmã. Qual o nome da senhora, filha?
4: É Jucinei.
3: Você mora onde?
4: Cafeara.
3: Cafeara, aplauda aí, Cafeara.

0: fala, minha santa.
1: O propósito, ah, 600 reais.
2: Ah, você fez um monte de 600 reais.
1: Isso, já tinha recebido. Aí, mas eu fui fazer, mas eu tocava o coração que da minha era menos, pouco. Aí eu fiz de 1.000. Aí quando eu fui lá para receber do INSS, Deus me deu o dobro.
2: Meu pai do céu.
1: Deu o dobro. Mas
2: a senhora ia fazer de 600, fez de 1.000.
1: E fiz de 1.000.
2: E quando a senhora foi no INSS...
1: Para receber, foi o dobro.
2: Deus te deu o dobro, minha filha.
1: Deu o dobro.
2: Deus nunca perde para o pecador. Deus nunca perde para o homem. Diga glória a Deus.
1: Aleluia.
2: Amém. Quer dizer que Deus se surpreendeu, minha filha.
1: Surpreendeu. E essa semana, ele também surpreendeu mais ainda. Porque eu fiz de novo o propósito de 600 reais.
2: Quanto?
1: Fiz de novo o propósito.
2: De quanto?
1: De 600 reais de novo.
2: De 600 reais de novo.
1: De novo. Aí, eu fui lá para receber da conta da pensão das meninas, né? Aí, não deu certo. Falei, tá na benção. Mas como eu sabia que tinha dinheiro na conta, eu falei, eu vou lá no mercado em Centenário fazer compra, depois voltar eu vou tirar o extrato. Aí fui lá, fiz a compra, deu 612 reais.
2: 612.
1: Aí voltei pra Cafeara, tirei o extrato. Não caiu na conta, tio Jesus pagou.
2: Gente, meu Deus! Oh, meu pai! Esse Deus é fiel, quem é fiel com a obra dele, irmão? Meu Deus! Quer dizer, foi um impacto com a senhora, foi um impacto, minha filha.
1: Porque outro dia a irmã falou que ia falar milagrão. E eu também posso, eu já tô contando meio milagrão. E Deus pagou a minha compra.
2: Só bênção, minha filha.
1: Deus, só bênção. Deus tá fazendo.
2: Vale a pena investir nessa obra?
1: Muito, muito, muito, muito. Tudo que eu tiver agora pra frente vai ser investido nessa obra, porque o Senhor é de Deus. Igreja, abençoa a vida dele, porque há um Deus tremendo na vida dele e na nossa também a partir de hoje.
2: Glória a Deus. Aleluia. Oh, glória a Deus. Diga glória a Deus. Ele é fiel.
1: Ele é fiel.
2: Quem investe nessa obra, não joga fora. Porque a semente vai nascer. Quer dizer que Deus, minha filha, te deu duas bênçãos grandes.
1: Grande, grande. Eu só tenho a agradecer todo dia de ter Deus ter conhecido essa obra. O Senhor pela rádio, foi pela rádio que eu conheci. Né? Assim, foi coisas tremendas, coisa de Deus. É um mistério, na verdade.
2: Por
1: né?
2: isso que nós não podemos sair do ar.
3: Aleluia.
2: Diga glória a Deus.
1: Glória a Deus.
2: Porque ela, ó, através da rádio. Quem foi já abençoado aqui através da rádio? Quem já foi abençoado? Meu Deus, esse tanto de gente. Meu Deus, quer dizer que Deus mudou a história, filha.
1: Sim, eu sou viúva, tenho 4 meses. E muita gente volta da minha casa e fica pensando como que essa mulher está vivendo. Muita gente vem na minha casa. Eu frequento a igreja lá também, porque às vezes não posso vir aqui, estou indo lá. Muitas vezes chega gente perto de mim, pergunta se eu estou precisando de alguma coisa. Mas eu falo assim, eu não preciso, eu tenho para dar.
2: Oh, meu Deus.
1: Porque Deus é tão grande.
2: Eu tenho pra dar, ela disse. Quem é fiel a Deus tem pra dar e prestar. Não anda tomando emprestado. Quem serve a Deus, quem tem amor pela obra de Deus, dá. Dá.
1: É verdade, quem serve a Deus. E nessa obra, que a partir do dia que eu comecei a abençoar aqui essa igreja, Deus tem me abençoado de uma forma tremenda. Eu não tenho nem palavras para agradecer a Deus. E ao Senhor, que é ungido dele. Eu oro toda noite. Ele me acorda 3 horas da manhã. Eu
2: tenho meu
1: joelho. Eu oro pela vida do Senhor e toda a sua família. Eu agradeço muito a ela, porque o dia que eu precisei, eu vim aqui quando meu marido faleceu. Ela me deu uma força muito grande. Então, Deus me acorda. Eu não preciso pôr despertador, nada. Ele me acorda para orar.
2: O Santo te desperta, meu filho.
1: Isso.
2: Olha, levanta a tua mão. É ela. É só ela. Vocês querem também, né? Vocês querem roubar a bênção dela, hein? Levanta a tua mão. O que tu deseja para mim, o que tu faz para mim, a tua oração por mim, como profeta de Deus, eu profetizo tudo em dobro na tua vida.
1: Amém. Amém.
2: Aleluia. Glória a Deus.
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0: 10h57.
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2: O que aconteceu na vida do meu irmão?
3: Pastor, após eu vim para esse ministério, né? Uma terça-feira, o senhor começou aqui uma campanha, ouvindo pelo rádio, para dar um som da alegria, um som do amor.
2: Uhum.
3: Aí eu vim aqui na terça-feira, estava parado, né, na presença de Deus. Aí fui restaurado, após a oração, o senhor, Deus nos ouve de senhor, eu fui restaurado, voltei limpo para casa.
2: Tá? É mesmo?
3: É.
2: Você tava... deve ter sentido o quê?
3: Bebendo.
2: Ah, o senhor tava bebendo.
3: É.
2: Foi numa terça-feira aqui, foi?
3: Isso, na terça-feira.
2: Ah, é?
3: É.
2: Ah.
3: Aí saí daqui limpo.
2: Você recebeu a unção do amor.
3: Recebeu a unção do amor.
2: É
3: isso.
2: E o senhor bebia?
3: Bebia, fumava.
2: Fumava.
3: Usando droga também.
2: Você usava droga?
3: Usando droga.
2: A senhora é a esposa dele, é?
3: Exato.
2: É verdade o que ele tá falando aí?
4: É verdade.
2: Ele bebia?
4: Bebia, fumava, se drogava, saía e não tinha hora pra voltar pra casa.
2: Ah.
4: Né? E eu tava orando, posso? Eu orando, pedindo a Deus, né? Aí ele mesmo sintonizou a rádio.
2: É.
4: Ele mesmo ficou ouvindo a rádio, ele falou, eu vou lá. E ele veio, aí eu ouvi Deus começando a trabalhar na vida dele, ele falando que tava uma bênção aqui, e eu também tava até querendo vir, né?
2: Olha, escute aí, ó. Escute aí, ó. Ele começou a falar pra esposa que lá é uma bênção. A esposa já sentiu o desejo de vir. Você vê que uma pessoa que bebia, fumava, usava droga, uma vida derrotada, uma vida desgraçada. Veja como a rádio é importante para ganhar almas, restaurar vidas. E aí ele veio, a senhora notou diferença, foi?
4: Notei diferença.
2: É?
4: Não tem mais bênção financeira para contar que Deus fez, que eu queria vir. Ele vinha de bicicleta.
2: Ah.
4: Ele vinha de bicicleta lá do residencial José Richa. Bem longe, ele vinha de bicicleta. Eu sempre falava para ele assim, tio, tem que perseverar, hein, tio, não pode deixar de ir, não. Tem que ir. Até Deus preparar um carro para nós ir. E você acredita, posso, que a gente fez empréstimo, né? Aí conseguiu comprar o carro para nós ir para a igreja, né?
2: Já compraram um carro?
4: Já comprou.
2: Gente, aplauda o nome do Senhor Jesus Cristo. Meu Deus!
4: Né? E ele tá sendo fiel.
2: Nada melhor do que a mulher para

0: ser testemunha do marido.
1: E daí, apóstolo, ele está sendo fiel nos dízimos, é nos votos, ele está sendo fiel.
0: Quanto tempo ele está aqui na obra, você sabe?
2: 30 dias.
0: Quantos?
2: Um mês, pois dia 4. Um mêsinho só.
0: Um mês?
2: Um mês.
0: Gente, aplauda mais uma vez aí, Jesus. A unção desse ministério é forte. Quer dizer, tem um mês.
2: Um mês só, apóstolo.
0: Um mês o senhor parou de fumar, parou de beber, parou de se drogar.
2: Na mesma noite.
0: Antes dele vir aqui, dele estar aqui, como era a vida dele na sua casa lá? Como
1: nossa, ele atribulava muito, hein?
0: Era o quê?
1: Ele atribulava muito, porque ele usava droga, bebidas, né?
0: Era o inferno, então.
1: É, só que eu ficava orando, sabe? Eu ficava meio assim, com a cabeça meio bobada, porque sabe, quem usa droga, bebe, atribula a gente, né? Mas, graças a Deus, ele tá liberto.
0: Tá liberto, minha filha?
1: Tá liberto, de bebida, de droga, de...
0: Virou outro homem.
1: Uhum, até das más companhia também, ó.
0: Gente do céu, é muito forte. Se o filho libertar, verdadeiramente vocês serão livres em nome do Senhor Jesus Cristo.
1: Aleluia.
0: Ah, glória! Aleluia, Jesus! Quer dizer que o marido mudou.
1: Graças a Deus ele mudou. Porque ele quis, né, abrir o coração para Deus, né?
0: É verdade.
1: Como você fala, a obra é de Deus. Então ele abriu o coração para Deus e Deus, né, entrou no coração dele. De novo, apóstolo, porque a gente ia lá em cima também, tá?
0: Quer dizer que ele ia lá em cima na igreja, ele abandonou, deixou de ir.
1: É, foi muito impedimento pra gente poder voltar e ir lá.
0: Calma,
1: a gente
0: olha
1: gostava.
0: Aqui, ó, cuidado com o impedimento. Porque se você parar, os espíritos voltam. Se você parar de vir na igreja, se você parar de fazer os trabalhos, o espírito volta. Veja que ele vinha na igreja.
1: Vinha.
0: Aí parou.
1: Parou.
0: Os espíritos voltaram com mais força ainda para ele.
1: Desandou. Ele desandou da presença de Deus mesmo. Não queria mais nada com Deus. Ele estava revoltado com a situação. Mas, né? O Deus que nós serve, né? O que, que um joelho dobrado não faz,
0: é,
1: né?
0: É verdade. Hoje ele está aqui. Hoje o senhor está firme, limpo.
2: Graças a Deus, apóstolo. Estou limpinho.
0: Feliz.
2: A glória de Deus. Limpinho.
0: Tá vendo? Comprou um carro.
2: Comprei um carro.
0: Tá vindo de carro.
2: Tô vindo de carro. É, não podia trazer a esposa, né?
0: Você, o dinheiro que não sobrava para comprar nem leite. Porque o usuário de droga, ele usa tudo que ele tem e deixa de comer para usar droga. Quem tá entendendo? E agora sobrou dinheiro. Então, parou de servir o diabo, tá servindo a Deus, tá prosperando.
2: Graças a Deus, pastor. Agora, graças a Deus, estamos firmes aí na presença de Deus. E com certeza, né, Deus vai fazer algo grande, eu creio. Tô crendo que Deus vai pelejar e vai dar vitória ainda mais.
0: Só depende do Senhor agora.
2: Amém.
0: A sua vitória depende, diga, bata no peito, a minha vitória depende de mim.
1: Oh.
0: Diga, se eu for fiel e se eu crer e lutar por aquilo que eu creio, então eu vou ter na minha vida. Diga glória a Deus. Tá feliz, meu filho?
2: Graças a Deus, muito feliz, apóstolo. Feliz. Tá.
0: E a esposa aqui, o homem mudou?
1: Mudou, graças a Deus. Mudou da água para o vinho.
0: Tá feliz em casa?
1: Tô feliz, graças a Deus.
0: Persevera agora buscando o Senhor. Aplauda bem forte o nome do Senhor Jesus.
3: Hoje eu cheguei aqui com um negócio que andava dentro da minha barriga aqui. E agora sumiu, desapareceu.
0: Quer dizer que você tinha um caroço na barriga?
3: É, ele andava.
0: Que tamanho era esse caroço?
3: Era mais ou menos desse tamanho assim que eu sentia. Ele andava aqui.
0: Andava dentro da senhora?
3: Dentro da barriga, assim. E eu cheguei ali na porta, tava andando ainda. Até começou a oração aqui, que eu cheguei e coloquei no manto. Ainda tava andando aquele caroço, tava andando.
0: Você tocou no manto e ainda tava andando?
3: Ainda tava andando. E agora não tá mais, não tem nada mais.
0: Ele é fiel. Ele é santo. Diga glória a Deus.
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5: 11:04.

0: 134.
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2: Eu subi um grande milhão. Que milagre. Eu posso que meu filho foi, sofreu um acidente e acabou com o carro. E ele glória de Jesus. Meu Deus do céu, meu Deus do céu. Gente. Oh, meu Deus. O maior milagre não é receber um carro, uma casa. É um milagre de vida. Quer dizer que o seu filho, você fez um voto, acabou com o carro, bateu, acabou com o carro, mas ele...
3: Ele só cortou dois igualzinhos, pequenininho.
2: Meu Deus do céu.
3: Perdeu total.
2: Meu pai, de um carro depois a gente consegue mil, é verdade ou não? Então o filho tá lá.
3: Graças a Deus.
2: Com o Jesus, ele é fiel. Olha o poderoso!
4: O que aconteceu?
5: O apóstolo, sexta-feira, quando eu peguei a lâmpada ali na tenda, quando eu saí, quis dar uma tontura, né? Aí, quando eu cheguei em casa, que eu abri

0: E a porta, aí novamente, eu fui para frente e para trás, quase caí.
1: Certo.
0: Aí eu entrei, mandei meu filho colocar a luz, mas de repente deu uma dor de barriga tão grande.
1: O mal estava escondido, hein, minha filha? O mal estava escondido, hein?
0: Eu fui com meu filho. Daí foi uns 10 minutos, daí passou tudo, graças a Deus.
1: O mal saiu.
0: Saiu, em nome de Jesus.
1: Está curada, filhinha.
0: Está tudo tranquilo.
1: Deus é fiel, aplauda o nome do Senhor Jesus Cristo de Nazaré.
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3: 11:36.

0: 11:49.
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2: Paz, Miriam.
3: Paz, Apóstolo.
2: Aconteceu um milagrão aí?
3: Vários. Para as pessoas entenderem, eu sempre venho fazendo tudo que o apóstolo fala aí e eu vou obedecendo, né? Então, isso. Por isso que é muito milagre. Eu fiz a pasta.
2: Projeto de vida?
3: Isso, projeto de vida. Uhum. Fiz esses dias aquele dos 300, fiz o do carnezinho. Ou seja, vou fazendo tudo.
2: Certo.
3: Aí, vou resumir, são vários. Deus, até o dia que eu contei aí na frente, que eu tinha pedido na pasta.
2: Projeto de vida,
3: no projeto de vida, isso, de 2020, para minha mãe receber a aposentadoria dela antes de fim do ano, ela recebeu, dentro de um mês.
2: Deus fez um milagre dentro de um mês da aposentadoria.
3: E da aposentadoria dela.
2: Gente, isso é milagre mesmo, porque dentro de um mês, pode aplaudir o nome de Jesus, porque isso é milagre. É o Espírito que destrava a porta. É o Espírito que abre porta.
3: Segundo, lá no sítio do meu pai e da minha mãe, as coisas não davam, não produzia nada, tudo que plantava não dava nada. Coloquei também no carnezinho esse pedido, coloquei no projeto de vida. As coisas lá estão dando muitos frutos, mas fruta em cima de fruta, não está vencendo os pés de tanta fruta, mamão.
2: Isso não acontecia antes de fazer o projeto, não acontecia.
3: Não. É? Até eu trouxe para a bispa.
2: É?
3: Não tínhamos nada. Aí a gente fez o meu pai foi abençoado com uma compra muito boa de um gado. Foi um

0: milagre também de Deus e veio uma vaquinha junto que o cara falou assim: ah, pode levar, essa vaca ela não vale nada mesmo.
1: Olha! Hã? É o queijinho da vaquinha?
0: É o queijo, o requeijão, minha mãe tá vendendo,
1: tudo
0: tá
1: da produzindo, vaquinha?
0: Tudo da vaquinha, de três peitos.
2: Dá glória a Deus aí, filho, vai. Tá vendo aí, ó? Rapaz do céu.
0: Tudo no projeto de vida, no carnê, assim vai. Aí depois, outra coisa também, fora isso, eu tinha pedido um... Até que eu duvidava, né? Mas eu sei que meu Deus pode tudo, né? Eu pedia pro meu esposo, que tá aqui, que é porque ele trabalha de segurança, né?
1: É.
0: E ele não tinha tempo totalmente de... Porque ele é um servo de Deus, prega, ele não estava nem de ir na igreja para pregar mais, por causa do horário dele, porque ele tinha que trabalhar à noite, de sábado, domingo, feriado. E, olha, acabou o manto.
1: Acabando o manto.
0: No domingo, na terça-feira, ele foi chamado para trabalhar na nossa cidade, onde a gente mora, porque ele tinha que pegar a estrada. Todos os dias, ele foi chamado, vai ganhar o mesmo tanto, claro que vai ganhar até mais, porque ele vai precisar pegar a estrada, de segunda a sexta até às 6 da tarde, uma coisa que eu achava impossível também, Deus bradou.
1: Fez também, minha filha.
0: Tudo na campanha.
1: Tudo na campanha.
0: Tudo na campanha.
1: Deus deu tudo, hein?
0: Ah, e outra coisa também, eu tinha colocado também uma causa que fazia 4 anos que ele não ganhava, não saía essa causa, todo mundo falava assim, ah, isso aí não vai sair não, porque é difícil, a gente faz tempo que tá. Saiu 22 mil reais também pra ele, no mesmo dia que ele recebeu a ligação pra ser chamado nesse novo trabalho dele.
1: Meu Deus do céu! Jesus lindo! Gente do céu, o projeto é forte. Filha, no mesmo dia que ele foi chamado para trabalhar na cidade, que ele tinha, era um sacrifício terrível, né?
0: Sim.
1: De sair da cidade dele, não via nem a igreja, não estava nem pregando mais.
0: Trabalha no ar-condicionado, porque ele tinha que trabalhar debaixo do sol, trabalha no ar-condicionado, tudo.
1: Agora trabalha no ar-condicionado.
0: É. E até sexta-feira, que era uma coisa que era impossível, porque dia de sábado, não, às vezes, ele não podia ir vir na igreja, no domingo ele não estava na igreja aqui comigo. Eu falei, ai, senhor, né? Eu quero que minha esposa esteja comigo onde eu for, né? E ele bradou.
1: Esse é o ano da vitória, diga a glória a Deus.
0: E tem mais dois, sabe?
1: Tem mais dois?
0: É, eu escrevi também no projeto de vida que eu queria entrar na nossa casa, porque nós casamos, eu estava morando com a minha mãe, um pouco com a minha sogra, cada vez nós estávamos numa casa. Aí eu falei, senhor, eu casei, eu quero minha casa. E eu falei, eu fiz um projeto de vida. E para honra e glória do Senhor, no final de outubro nós entramos na nossa casa e eu pensava que eu ia entrar com o pedreiro mexendo, com aquele coiseira toda, não precisou entrar e eu consegui entrar com a minha cozinha que eu pedi também no projeto de vida que eu achava que era impossível.
1: Meu
0: e a cozinha do jeito que eu nem imaginava, foi melhor do que eu pensava, porque eu não achava que eu não podia ter.
1: Rapaz do céu, isso é muita vitória, é verdade ou não é? Bênção em cima de bênção.
0: E outra coisa também, eu pedi pela vida financeira dos meus pais nesse projeto de vida. E Deus bradou eles com um carro novo.
1: Deu um carro zero?
0: Isso. E outra coisa também, rapidinho.
1: Rapaz do céu, tem que deixar uma acumulada.
0: É que no projeto de vida eu também pedi, porque eu sempre vivia doente, sempre com dor, é tudo. Sempre tava doente. Aí eu nunca mais tive, desde de janeiro que eu fiz esse projeto de vida, eu nunca mais tive uma dor de garganta, dor no corpo, eu trabalho de pé o dia inteiro, não tenho dor nas pernas, que eu vivia sempre com dor.
1: Tá vendo?
0: Até meu cabelo parou de cair.
1: Gente do céu, toma posse desse projeto de vida, toma posse dele. O que Deus faz não é brincadeira, o que Deus faz é poderoso. E sem falar no ano que vem do que Deus vai fazer na sua vida em nome do Senhor Jesus Cristo de Nazaré.
3: Apóstolo, olha que fantástico, maravilhoso. Ela já entregou o projeto de 2021 e o que ela colocou lá já aconteceu. Tem coisa que já aconteceu.
1: Deus, já aconteceu, minha filha. O projeto desse ano ainda.
0: Isso, porque assim, pelo meu trabalho, eu achava impossível eu poder folgar, passar com a minha família o final do ano, que eu sempre passei trabalhando. E pela honra e glória, eu coloquei no projeto de 2021, pedindo, porque eu quero ter, pelo menos, estar com a minha família. E pela honra e glória do Senhor, eu não vou estar trabalhando no final do ano e nem meu esposo.
1: Os dois vão estar juntos.
0: Isso que nunca aconteceu.
1: Gente do céu, dá uma palma bem forte a Jesus aí, ó. Ah, Pai do céu, é muito forte.

0: que Deus vai fazer.
1: Seu nome?
2: Paz, é Maria.
1: Irmã Maria, o que aconteceu?
2: Sexta-feira eu vim aqui, foi o primeiro culto de libertação que eu vim.
1: Ah, sexta-feira já estava?
2: Tava.
1: Lava as mãos, né? Tá lavando as mãos.
2: Não vou vir de novo, sexta-feira.
1: É sexta-feira?
2: Eu fazia 14 anos, bicho, que eu tava com problema no meu estômago. Tinha uma bola dessa mãe que eu comia e a comida ficava parada. Aí, quando foi na primeira oração que o senhor começou a fazer, eu comecei a sentir mal. Senti mal.
1: A senhora tinha o que no estômago?
2: Não sei, uma bola.
1: Uma bola.
2: Em 14 anos andando na igreja e não consegui curar.
1: A senhora já tinha ido ao médico?
2: Não, fui, mas...
1: O médico não achou nada,
2: não? Não,
1: não.
2: Aí, quando foi na segunda oração que o senhor fez...
1: Sexta-feira?
2: É. Aí eu senti que aquela bola, ela fez assim, ó, sumiu.
1: Saiu pra fora?
2: Saiu pra fora. Aí começou a me dar ânsia.
1: Ou seja, a senhora comia...
2: Ficava parado.
1: Ficava parada a comida?
2: Sim.
1: Inchava a barriga?
2: Inchava.
1: É?
2: Parece que eu tinha comido um boi inteiro.
1: Meu Deus do céu.
2: Aí, essa semana, a partir de sábado, eu comi normal, almocei, parece que eu não almocei, meu estômago tá normal.
1: É? Sim. Você abaixou, não sentiu mais a bola?
2: Não.
1: Era uma macumba, filho.
2: Eu sei.
1: Quem é que tem Deus?
2: Eu sei quem.
1: Tem gente boa, não tem?
2: Tem.
1: Muito pouquinho. Você tá no jeito claro, senhor, pô. Mas gente ruim, ó. É verdade ou não é? E as pessoas ruins estão dentro da nossa casa. A maioria das pessoas diabólicas, do capeta, estão dentro da nossa casa, comendo nossa comida. Dizem que a bola sumiu.
2: Sumiu.
1: Comeu tudo depois de sexta-feira do trabalho, de libertação.
2: Não estou sentindo mais nada. Na minha casa, a partir de sexta-feira, eu senti... uma paz, agora eu não sinto mais aquela coisa ruim que eu sentia.
1: É.
2: Sim.
1: A primeira sexta-feira que a senhora veio?
2: É, mas eu vou dar um jeito de vir. Mas não vou desistir, não.
1: Não, jamais. Nós não somos daqueles que voltamos para trás, somos daqueles que vamos para frente em nome do Senhor Jesus. Tá feliz, senhor, tá?
2: Glória a Deus.
1: Jesus está nesse lugar?
2: Com certeza, posso. Lá dentro da minha casa, eu escuto o Senhor. Meu marido, ele se acalmou. Parou de ficar com o João, que xingava muito, né?
1: É.
2: Ele está escutando até o senhor, mas na igreja não vem, mas ele vai vir.
1: Ele está escutando meu programa?
2: Tá.
1: Ah, já está liberto.
2: Está com o pé nas costas, viu?
1: Hã?
2: Curou as costas dele.
1: Ele tinha o pé nas costas?
2: Ali tinha aquela esclerose, muito.
1: É.
2: Eu não vi ele reclamar mais, não.
1: Ele foi curado pela rádio.
2: Foi, porque eu ponhava só em água, orava, eu ponho no suco, eu ponho na comida, ele nem sabe, tá?
1: E ele foi liberto, né?
2: Com certeza.
3: Aplauda o nome do Senhor bem forte.
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6: 11:59.

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1: A paz, irmão. A paz. É o seguinte, apóstolo, eu trabalho com vendas, né? Imobiliário, né? Imóveis. Eu recebia mais uma vez dois meses, sabe? Porque vendas assim, nem todo mês você vai ter. E agora, graças a Deus, todo mês eu estou recebendo.
2: Ó.
1: Todo mês estou dizimando.
2: Ou seja, as portas começou a abrir.
1: Sim.
2: E o senhor todo mês agora está recebendo.
1: Estou recebendo e dizimando. Isso.
2: Dizimando.
1: Isso.
2: Isso é só o comecinho, tá?
1: Amém.
2: Como você chegou aqui na Igreja das Nações da Poderosa Vendedora?
1: Então, eu cheguei aqui porque a gente depende de vendas.
2: Ah.
1: E eu não estava vendendo.
2: Você chegou com as portas travadas.
1: É. Vendi alguma coisa, né? Mas eu não tinha...
2: Gato pingado.
1: É isso. E não dizimava todo mês, porque eu não recebia todo mês.
2: Isso.
1: E agora, todo mês, eu estou recebendo e estou dizimando.
2: Daqui a pouco, você vai começar a dizimar 10 mil.
1: Amém. Eu tomo posse.
2: 20 mil.
3: Glória a Deus.
2: O mais fraco vai ser 5 mil em nome do Senhor Jesus.
1: Glória a Deus.
4: A paz, irmã.
5: Paz do Senhor.
4: Conta a bênção.
5: A bênção é a respeito dessas fotos que são colocadas no altar.
4: Amém.
5: A minha família é toda católica, idólatra, mas eles não sabem que eles vêm de quarta-feira e domingo eles vêm pra igreja.
4: Estão sendo apresentados aqui, é?
5: É. Eu tenho um irmão meu que ele é carreteiro, ele é bem, era bem atribulado, sabe? A minha cunhada repetiu bastante na carteira de motorista, né? Essa semana ela foi fazer a carteira, ligou pra ele, mas com medo, ficou surpresa da maneira que ele falou com ela. Ó, amor, tenha paciência. Ela passou, sabe?
4: Eita,
5: e hoje nós fomos no almoço da minha mãe, tá tudo assim na paz dos casais, sabe?
4: Deus trabalhando de uma forma especial.
5: Eu sempre levei

0: da igreja, a foto deles, mas o que Deus está fazendo aqui é sim.
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1: 12:08.
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3: A paz, filha.
4: A paz.
3: Tá emocionada, é?
4: É.
3: Por que tá emocionada, filha?
4: Ah, após a terceira vez que eu vim aqui, eu já recebi muita bênção de Deus.
3: Três vezinhas?
4: É.
3: E a senhora já recebeu muita bênção, é?
4: Então, após, eu vivia muito, eu tinha uma depressão profunda, eu.
3: Você tinha depressão, filha?
4: Tinha, e eu pegava faca pra me furar várias vezes.
3: Calma, minha filha. E se furava?
4: Eu se furava.
3: É?
4: Furava.
3: E a senhora achou essa igreja como? Pela rádio?
4: Eu não vivia mais o posto.
3: Oh, Jesus.
4: Eu não vivia. Mas quando Deus me alcançou, eu fiquei viva para honrar a glória dele, honrar o nome dele.
3: Filha, calma. Eu sei, filha. Eu sei o que é sofrimento, porque eu já passei por muito sofrimento. Eu sei. Mas aquele que vai te alcançar hoje é o que me alcançou um dia. Filha, a senhora não vivia?
4: Não vivia.
3: É?
4: Não.
3: E como é que a senhora chegou aqui na Igreja das Nações?
4: Eu assistindo pelo rádio, aí eu conversei com a irmã Maria, ela me trouxe aqui.
3: A senhora chegou aqui caída.
4: É, primeira vez eu fui subir no altar, que o senhor falou que eu ia ser muito...
3: Eu lembro dela, eu tô lembrando, gente, aplauda Jesus! Eu tô lembrando dessa menina! Quer dizer que a senhora chegou aqui um poço de doença.
4: É.
3: Depressão, se esfaqueava.
4: Eu era.
3: É?
4: Era.
3: E aí eu falei o que pra senhora aqui em cima? Eu lembro que foi desse jeito aqui, não foi?
4: Foi.
3: O que eu falei pra senhora?
4: A senhora falou que eu ia ser uma pessoa muito abençoada ainda, que eu ia se transformar.
3: É?
4: Daquele dia pra cá, transformou, meu filho. É!
3: A palavra não pode cair por terra. Se é profeta, a palavra, ela se cumpre no tempo. Ela não cai por terra, a palavra de um homem de Deus. Quer dizer que eu disse para a senhora que a sua vida ia mudar?
4: É.
3: É?
4: Uhum.
3: E daquele dia em diante, o que começou a acontecer? O quê?
4: Ah, transformou minha vida.
3: É?
4: Foi.
3: Começou a dormir?
4: Ah, dormi bastante.
3: Tirou o que a senhora tinha na cabeça, que os demônios...
4: É.
3: Estava na sua mente.
4: Minha
3: falando para a senhora tirar a sua vida.
4: É.
3: É? E depois daquele dia, a senhora começou a dormir?
4: Dormi, graças a Deus, comi bem.
3: Vivia atribulada.
4: Atribulada.
3: E hoje a senhora está comendo bem?
4: Tô bem.
3: Dormindo bem?
4: Bem, também.
3: É? Está tendo paz?
4: Tem paz.
3: O Espírito da paz está dentro dela. Diga glória a Deus. Mas filha, o que aconteceu?
5: Pastor, em 2012 eu parei de ser dizimista, desviei da igreja por causa de um falso profeta. De lá pra cá minha vida virou uma desgraça. Em 2018 eu arrumei um emprego numa empresa de medicina e segurança do trabalho. Mostrei um bom serviço. Em 2019 a engenheira que estava lá chegou pra minha patroa e falou assim: eu vou levar ela pra trabalhar comigo.

0: A vaga saiu, mas Satanás foi e fechou as portas. Quarta-feira ela falou assim: a vaga saiu, manda o seu currículo urgente para você não dizer que eu não quero te contratar. Só não diga para tua patroa porque vai dar problema, né? Comecei a vir aqui através da rádio, voltei a ser dizimista. Na quinta-feira eu liguei para um cara que eu tenho que fazer uma visita técnica para ele. Ele falou assim para mim: você é a moça que eu conversei, que também é técnica em química, que eu queria contratar e desapareceu, né? Eu falei: eu mesmo. Ele falou assim: por que que você sumiu? Eu falei: minha mãe ficou doente. E aí eu acabei, né, ocupando a cabeça com ela e deixei de lado as outras coisas. Ele falou assim: pois a vaga ainda está de pé e eu quero te contratar. O valor que eu ganho hoje para trabalhar 44 horas semanal, eu vou ganhar para trabalhar 4 horas por semana. Ele falou assim: me liga no sábado que a gente conversa. Na sexta eu vim, entreguei meu dízimo, liguei para ele, porque o senhor falou que eu tinha que tocar nas águas e eu estava com medo danado. Falei: vou trocar o certo pelo duvidoso, meu Deus. Se formei, vai vir na minha mão. Liguei para ele e falei assim: segunda-feira a gente acerta só os detalhes. O emprego já vou estar garantido, porque eu não quero a minha técnica. Há um ano atrás eu estava te procurando. E ele falou assim: o que você precisar, seja financeiro, o que você precisar, conte comigo. Ele é cheio do dinheiro, esse homem. Eu falei: Deus, peguei, que a bênção é minha. Graças a Deus.
1: Deus te entregou agora esse homem na tua mão.
0: Graças a Deus.
1: Está entendendo? Deus vai entregar pessoas na tua mão. Filha, depois que você chegou aqui, fez uma aliança com Deus, Deus tem unido com a senhora, porque a senhora se uniu com ele.
0: Graças a Deus, eu estava perdida mesmo, né? Por causa, a gente às vezes acredita em pessoas que a gente pensa ser usado por Deus. Por isso que eu falei aquele dia, eu falei: esse é mais um, quando eu vi na rádio. Eu perdi muito dinheiro, eu cheguei ao ponto de eu estava grávida, de não ter dinheiro para pagar aluguel, nem dinheiro para comprar fralda para minha filha. Minha filha saiu da maternidade porque minha mãe comprou as coisas para ela.
1: Tem algo para te dizer. Prepara que tudo que tu perdeu está voltando 100 vezes mais.
0: Eu recebo em nome de Jesus.
1: Na tua vida, diga glória a Deus.
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3: 12 e 14.

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0: 2:28.
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2: Maravilha, maravilha, graças a Deus, estamos de volta aqui. Estamos por aqui, eu daqui, você daí, eu de cá, você de lá. Estamos firme e forte, firme para vencer, em nome do Senhor Jesus Cristo de Nazaré. Você pode ligar, muita gente ligando, pedindo a pasta, né? Bastante gente aqui ligando, mandando mensagem, pedindo aqui as pastas, já separar. São mil pasta. Tome posse. 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E se há um Deus no meu ministério, se há um Deus na minha vida, esse projeto vai mudar a sua vida. 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Vai mudar a sua história. Vai mudar tudo que é seu vai ser mudado. Vai. 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Tá? Tem pessoas mandando mensagem aí de tudo quanto é lado, ó. Pessoas mandando mensagem: apóstolo, quero a minha pasta. Sol de Apucarana. Deus abençoe a sua vida, minha filha. Vamos estar separando a sua pasta aqui, em nome do Senhor Jesus Cristo de Nazaré. Deus vai mudar a história de muita gente, tá? 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Eita, Jesus, hein? Só Jesus, meu filho. 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

0: vai honrar a Deus com R$365, representando cada um dia do mês do ano. Você vai representar, você vai ver a glória de Deus sobre a sua vida, tá bom? Deus em Cristo vos abençoe, fique na paz e a programação segue normal 24 horas. Qualquer momento estaremos voltando em nome do Senhor Jesus.
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2: A senhora estava sentindo dor na coluna?
3: Muito forte. Eu saí a caminhar com minha neta, que eu cuido dela, meu filho. Hã? Eu vou sair caminhando, mas quando eu cheguei à esquina, eu olhei na igreja. Nunca havia olhado a igreja. Aí eu disse a meu filho, vamos ir. E eu estava muito, quando eu tomei minha filha para caminhar para lá, eu sentia que caía, mas o dor já passou. Eu quando cheguei aí, que passei, aí a porta saindo para cá.
2: Quando a senhora passou no esconderijo do Altíssimo?
3: Eu senti que algo saiu de mim, como que se vinha tirar alguma coisa.
2: Ela sentiu que a dor saiu dela como a mão tirava do corpo dela a dor. Glória a Deus.
3: Eu não tenho já o dor que eu tenho em minha coluna, muito forte.
1: Quando você passar na sombra do esconderijo do Altíssimo, Salmos 91, a sua vida nunca mais será a mesma.
2: Passou debaixo do esconderijo do Altíssimo, Deus tirou o mal, filha.
3: Passou.
2: Você está livre desse mal. Se você continuar fazer os trabalhos, no final você vai ver 100% tudo resolvido em nome do Senhor Jesus. Diga graças a Deus. A nossa irmã aqui, ela recebeu um milagre aqui na Avenida Pioneiro Henrique Bula, 4050. Ela tomou posse, ela passou ali, viu a igreja e entrou. E Deus curou ela agora em nome do Senhor Jesus, passando debaixo do esconderijo do Altíssimo.
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0: 2.
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2: O que, que aconteceu na vida de minha irmã?
3: Pastor, já há 11 anos que eu lutava com labirintite. Aí, domingo que eu vim aqui na igreja, aí eu falei assim, vou fazer o voto, pegar o carnezinho da viúva de Sareta.
2: Ah, da viúva de Sareta, você pegou o carnê da viúva de Sareta.
3: É, foi. Aí, como foi na segunda-feira em casa, eu passei tanto mal, mas que eu achei que eu não ia aguentar, rompeu o dia, sabe, de pé. Aí, quando foi a tardezinha, nossa, aí me deu aquela mulher, eu falei assim, nossa, cadê aquela tintura que eu tava? Que eu falei assim, eu vim na igreja domingo, mas eu falei assim, eu vim com aquela determinação que eu não ia voltar com ela. Aí, quando foi de segunda-feira pra cá, nossa, tô bem. E eu, graças a Deus, eu creio que eu fui curada.
2: Deus curou a senhora,
3: curou, filha. Graças
2: a Deus. O mal estava escondido dentro da senhora.
3: É.
2: Com a sua fidelidade, com a sua atitude, saiu.
3: Saiu.
2: Tá livre.
3: Sim, graças a Deus.
2: Tá curada, né?
3: Curada.
2: Porque os espíritos da enfermidade saíram em nome do Senhor Jesus Cristo. Aplauda o nome do Senhor Jesus, que Ele é fiel.
4: Eu estava com conjuntivite muito forte no olho.
2: Está
4: tudo vermelho, estava doendo muito. E tava doendo muito demais, não podia nem relar o dedo, assim, já... Aí tava roxo aqui, aí falei, eu vou, acho que vou na farmácia, mas eu não vou, em nome de Jesus, vai sair.

0: Aí eu peguei a capa de Elias, passei no olho.
1: Eita, falei, porra.
0: Em nome de Jesus, sai pela unção que tá nessa capa de Elias, pela unção, pelo bispo Gerdau Costa. Sai, sai, em nome de Jesus, saiu.
1: Saiu, meu filho?
0: Na hora, eu senti um fio assim, um negócio. Na hora, desinchou na hora e ficou tudo
1: branco. Foi curado, meu filho.
0: Olho branco, ficou branco de novo.
1: Gente, aplauda o nome dele, que ele é fiel. Foi curado na hora.
0: Na hora, graças a Deus.
1: Mandou o Satanás sair.
0: Saiu e saiu.
1: Jeová tocou, meu filho, nos seus olhos. Eita, glória a Deus. Diga obrigado, Jeová.
0: Obrigado, Jeová.
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3: 3 e 4.

0: 16:17.
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2: Paz, filha.
3: Paz.
2: O que aconteceu, Maria?
3: O que aconteceu é que eu fiz um voto pela minha filha, dois votos, de 300, valente, e o de 91. E daí, sábado, ela chegou em casa e falou assim: mãe, a minha patroa fez uma proposta pra mim. Eu não queria nem falar, mas a emoção tá tão grande que eu vou falar. Ela ganha um salário e meio, né? E a proposta agora é que a patroa dela vai abrir mais uma pastelaria e vai deixá-la comandando a outra.
2: Tá vendo aí? Ela ganhava um salário e meio?
3: Salário e meio.
2: E agora a patroa, Deus honrou. Escuta aí. Deus honrou a patroa dela, não foi por causa da tua filha, foi por causa do teu voto. Deus abençoou a patroa, porque essa crise aí tá lá fora, é verdade ou não é? Tem que ser o Espírito trabalhando para a pessoa.
3: Glória a Deus.
2: A pessoa tem que ter atitude. Agora a menina ganha um salário e meio e ela vai ficar comandando uma pastelaria.
3: É.
2: Ou seja, em outras palavras, vai ser gerente.
3: Sim.
2: E o salário?
3: O salário vai ser, por enquanto, 3.500. Para quem ganhava um salário e meio.
2: 3.500! Tá vendo? 3.500!
3: Deus é bom, hein?
2: Quando você faz um voto por uma pessoa que não merece, mas por causa de você, Deus abençoa ele. Vai ganhar quanto?
3: 3.500.
2: 3.500.
3: Por enquanto.
2: Rapaz do céu. Ei, Deus da prosperidade. Paz, filha.
4: Paz.
2: O que aconteceu, filha?
4: Apóstolo, eu não sei se o senhor lembra, eu levei minha neta de Minas Gerais para o senhor orar. Ah. E ela internada direto, aí ela faltava ar, essas coisas.
2: Aí eu lembro daquela meninazinha que a senhora levou?
4: Isso, o senhor pegou ela no colo.
2: Aí eu abracei.
4: Isso, foi. E orou, ela não foi mais internada e tá bem.
2: Tá bem?
4: Tá bem,
2: Jeová curou ela daquele dia?
4: Curou, nunca mais internou.
2: Ela vivia internada?
4: Vivia internada.
2: Falta de ar?
4: Aparelho.
2: Aparelho?
4: Isso.
2: É? Uhum. E depois daquele dia que eu peguei, eu lembro que eu peguei ela aqui, não foi?
4: Isso.
2: É? Eu abracei ela.
4: Abraçou ela, orou, põe a mão na cabeça.
2: Nunca mais sentiu problema.
4: Nunca mais.
2: Tá curadinha.
4: Tá curada.
2: Deus é fiel.
4: Daí, eu não sei se o senhor lembra quando eu mandei um WhatsApp pro senhor de uma outra neta minha que tava com dor e foi internada. A gente não sabia o que era. E ela tava até com as unhas roxas de tanta dor. Aí chegamos na Santa Casa lá de onde eu moro. Aí tinha um médico, ele estava bêbado, e atendeu ela, nem ponhou a mão, internou ela. E daí veio um outro médico rapidinho, transferiu ela para Londrina, e eu mandei um zap para o senhor. E falei, e o senhor falou assim, ó, fica tranquila, em paz, irmã, que já deu tudo certo, Deus preparou. E preparou mesmo, aí transferiu ela para Londrina, nem tinha convênio com esse hospital, mandou ela para lá, é um hospital infantil de... gente assim, rica, né, de ser internada, é particular. E veio tudo de graça, certinho, foi
2: tudo operada. De graça. Deus facilitou tudo.
4: Facilitou tudo.
2: Meu Deus
4: usou
2: do céu.
4: Usou um médico, até que não estava em condições de internar ela, e Deus usou e o médico internou.
2: Deus é fiel, não é, gente? Aplauda o nome do Senhor Jesus.
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1: e mais ninguém.
0: Sinto o Espírito Santo te abraçando nessa noite.

graça de Deus. Não desabafa no Facebook não, faz o que Mateus 6:6 diz, entra no quarto, fecha a porta e conta tudo pra ele, conta em segredo, porque publicamente ele vai te honrar. 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

0: 4.
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2: Oh, meu Deus! Vem! Levanta! Tá andando! Tá andando, feio! Sem amor, né?

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1: Eu sou de Guaraci e eu tinha ansiedade para chegar aqui para todo mundo ouvir este menino.
2: Oh, meu Deus!
1: Quando eu começo a fazer oração pelo rádio, eu tô ali de joelho, clamando, e de repente tô assim: meu pai chama Messia. E eu não sabia da vida do meu pai, que eu moro numa cidade e ele na outra. Aí o senhor falou assim: Messia, o teu coração voltou a funcionar.
2: O coração dele tinha parado.
1: Parou. É, o médico já ia fazer o teste de óbito. Aí voltou o sangue funcionando. Na hora eu senti assim, falei: é meu pai, meu pai. É meu pai. E daí, passado dois dias, minhas irmãs veio para me contar, antes que alguém contasse, que meu pai tirou foto no celular para me ver. Falou como o pai ficou morto.
2: Oh, meu Deus!
1: Morto o pai ficou. Eu falei: nossa, meu pai morreu. Ele falou: não, o pai ressuscitou.
2: Eita glória! Ele é fiel! Aplauda ele de pé! Aplauda! Aplauda ele! Aplauda ele! Meu Deus! Meu Deus, ela tá chorando!
1: Cada cachaça que deu essa parada nele, as vezes parou, tudo parou. Hoje ele não bebe mais. Eu fui ver meu pai e falei: pai, o senhor mesmo foi lá pelo rádio. Messias, volta, tem uma filha te clamando. Aguentava de tanta emoção. Aí vieram falar para minhas irmãs, vieram me avisar. Tá mostrando como que o pai ficou depois de morto. Tá mostrando agora o pai ressuscitado.
2: Ressuscitou, minha filha.
1: Glória, glória, glória a Deus.
2: Quer dizer que o Deus usou a minha boca para chamar o nome dele na rádio.
1: O nome dele eu não inventei, eu só assim: é meu pai, Senhor, é meu pai. É meu pai.
2: A senhora falou: é meu pai, tá chamando meu pai.
1: Que eu senti aquele toque. O senhor falou assim: tua filha tá clamando. E a única evangélica na minha casa sou eu. Os outros assim, não tem aquela fé. Mas minha irmã falou assim: eu vou lá falar pra minha irmã. Meu pai voltou pra nós de volta.
2: Eita glória a Deus. Um milagre. O morto ressuscitando.
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3: 4:08.

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0: Obrigado.
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0: 9h36.
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2: Paz, filha.
3: Paz.
2: Conta o milagre, filhinha.
3: Então, nós estamos fazendo as campanhas, né?
2: Ah.
3: Aí eu peguei uma lâmpada pra mim e ele pegou uma pra ele.
2: Certo.
3: Aí eu coloquei uma no meu quarto, aí eu coloquei no quarto do meu filho. Aí eu deixei ela lá. Foi a conta de eu ir na cozinha, quando eu voltei no quarto, a lâmpada queimou.
2: Queimou?
3: Queimou.
2: Energia forte, hein? Lá dentro, puxou tudo.
3: Puxou tudo. Puxou,
2: trouxe ela?
3: Trouxe.
2: Trouxe?
3: Trouxe.
2: Trouxe, coloca na caixa pra gente levar pro monte. E aí, Vinha, queimou a lâmpada.
3: Queimou a lâmpada. Eu aposto, eu tenho outro pra contar.
2: Hã?
3: O meu esposo estava trabalhando, e aí ele saiu do serviço, e aí eles não queriam acertar. Meio. Aí quando nós começamos a campanha aqui na sexta-feira, foi a primeira, né?
2: Campanha da lâmpada?
3: É, campanha da lâmpada. Foi terça-feira, eles foram lá em casa chamar ele pra fazer o acerto com ele.
2: Pra pagar ele.
3: Pra pagar ele.
2: Aonde tava enrolado? Tava
3: tudo enrolado. A gente ia lá e eles falavam que não tinha dinheiro, que a prefeitura tava quebrada, que não tinha dinheiro.
2: E aí depois que a senhora pegou a lâmpada?
3: Depois que eu peguei a lâmpada.
2: Foram lá?
3: Aham, nós pegamos na sexta, foi na terça-feira e já foi lá.
2: Pagaram.
3: Pra chamar ele pra fazer o acerto.
2: Aplauda o nome do Senhor Jesus que ele é fiel.
4: Eu cheguei aqui com dor nas pernas e meu pé por baixo queimava, que nem fogo.
2: E agora?
4: Agora sumiu.
2: Sumiu, minha filha?
4: Sumiu.
2: Você chegou com dores aqui e a dor agora sumiu.
4: Sumiu.
2: E a queimação debaixo dos pés sumiram.
4: Sumiu.
2: A dor foi embora.
4: Foi.
2: Jesus é fiel, diga glória a Deus. Aplauda o nome do Senhor Jesus Cristo.
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0: 4:38.

0: 5 e 7.
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2: Eu tinha bastante cisto no sovário. Aí foi no ano passado, quando você pediu pra ir na frente quem tinha a pedra. Aí eu tinha muito cisto no ovário. Aí você tava com o manto de Israel. Aí eu toquei no manto, quando você começou a orar, eu senti minha barriga murchando. Só que eu tinha um exame pra fazer, que era a ultrassom, né? Só que caiu nesse ano. Aí foi nessa segunda-feira que eu fiz a ultrassom. Aí não deu nada.
3: Tudo sumiu, minha filha!
2: Sumiu tudo. Eu fui curada.
3: Vai curada! Filha, tocou no manto?
2: Toquei no manto. Aí quando você começou a orar, eu senti minha barriga murchando.
3: Foi abaixando. As pedras foram tiradas pela mão do próprio Deus. É a poderosa mão de Deus. Diga glória a Deus. Deus a opera sem cortar. Diga glória a Deus. Filha, tá curada?
2: Tô curada. Aí ele pediu pra ver se tinha pedra no rim. Aí eu fiz também, não deu nada.
3: Ou seja, o médico achava também que tinha pedra.
2: É, aí não deu nada também.
3: Nesse toque desapareceu tudo.
2: Desapareceu tudo.
3: Deus curou.
2: Aí Deus curou.
3: Aplauda o nome do Senhor Jesus bem forte.
4: A bênção que eu recebi foi para meu filho. Estava trabalhando, mas não era registrado. Aí eu coloquei a carteira em cima do rádio. Ele conseguiu a porta de emprego. Já está registrado. E hoje ele já trouxe o dízimo aqui na igreja.
3: Deus é fiel, ele trabalha, meu Pai do céu. Gente, aplauda o nome de Jesus, ele é maravilhoso. Meu Deus, estava desempregado, minha filha. Colocou a carteira em cima do rádio.
4: Em cima do rádio.
3: Bendito é a rádio que tem o programa desta igreja.
4: E a empresa é no quintal da casa que eu moro.
3: Ah, você tá brincando, menino.
4: Não precisa pegar ônibus.
3: Não precisa pegar ônibus?
4: Não, trabalha ele, meu esposo, e trouxe o dízimo. Meu filho, o esposo e eu trouxemos o dízimo aqui hoje.
3: Eita terra, diga
4: para
3: glória
4: a honra e glória do nome do Senhor Jesus.
3: Diga glória a Deus.
4: Glória a Deus.
3: Quer dizer que Jeová estendeu as mãos poderosas dele para a senhora e para o seu filho, minha filha.
4: Sim.
3: Ele é fiel.
4: Glória a Deus.
3: Estamos na Avenida Centenário 697, Igreja das Nações da Poderosa Mão de Deus, onde a mão de Deus está estendida neste lugar.
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costumes, estilo e forma de Deus. Não julgou como usurpação ser igual a Deus. Antes a si mesmo se esvaziou, assumindo a forma de servo, tornando

0: Santo Espírito.
1: Diga!
0: Sem lei, sem lei.
1: Vamos queimar por ele, vamos queimar por ele.

0: 55 54.
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2: Foi um milagre que Deus fez na minha vida. Eu fui na igreja, aí eu pedi o envelope do dízimo para levar embora. Cheguei em casa, aí eu tinha recebido um dinheiro, só que era um valor baixo, né? Aí eu fui, peguei um valor baixo, coloquei no envelope, falei, isso aqui é para me levar para a igreja. E eu ouço todos os dias a rádio, né?
3: Programação.
2: É, a programação da rádio. Aí eu pedindo, com muita fé, falei, o senhor vai preparar um valor alto para me pôr nesse envelope. E Deus é maravilhoso. Ele é muito bom na nossa vida. Então ele não merece só esse valor aqui, né? Ele merece um valor alto. Isso aqui é pouco para me levar para a igreja. Aí eu só pedindo, muita fé. Aí, quando foi na sexta-feira, eu passei no banco. Eu falei, não sei se hoje é o dia de eu receber, mas eu vou passar no banco. Aí eu cheguei lá na frente, a moça foi e pediu o cartão e falou assim pra mim: a senhora vai receber o valor todo? Eu falei, não, mas o valor que eu recebo é pouco.
4: Era quanto que a senhora recebeu?
2: Eu recebo R$ 700. É. Aí ela pegou e falou,

0: falou assim pra mim, o valor é alto, a senhora vai receber tudo ou só metade? Eu falei assim, não, mas eu recebo pouco, o valor é baixo. Ela falou, não, o valor que tem aqui é 3 mil.
1: É o Deus da prosperidade desta obra!
0: É 3.333 reais. Aí eu falei assim, na hora.
1: De 700, 3 mil?
0: 3.333 reais. Aí na hora eu falei assim, Deus, o Senhor é maravilhoso. Deu vontade de orar, de agradecer ao Senhor dentro do
1: de
0: campo,
1: pular,
0: gritar, né? Falei assim, então eu vou receber 2 mil e deixo o resto aí, né? Deixa, eu não queria nem receber tudo. Era muito valor, né? Aí eu falei assim, coloca só, eu recebo só os 2 mil.
1: Pra quem recebe 700, 3.300.
0: Eu vou receber só os 2 mil e deixo o resto aí. Isso eu peguei a bolsa, já fui em casa, diretamente em casa. Eu não queria comprar nada, não quis comprar nada, nem compra nem nada. Aí já cheguei em casa, peguei um envelope. Aí o primeiro dinheiro que eu tirei desse valor foi pra colocar dentro do dízimo. Falei, não, isso aqui é pra igreja, isso aqui é da igreja, isso aqui é pra mim ajudar a pagar aquela obra, porque eu pedi, Deus mostrou, Deus preparou pra mim. De 20 reais que eu tinha dentro daquele envelope, eu coloquei.
1: Você colocou 20 reais no envelope do dízimo?
0: 20 reais era o que eu tinha.
1: Mas o senhor quer levar mais, Senhor?
0: Eu falei, não, eu quero mais, porque o Senhor é maravilhoso, ele merece demais, ele merece mais. Ele merece porque eu quero ajudar a pagar aquela obra. De 20 reais. Tá ali na bolsa. Eu mostro, eu posso mostrar para quem quiser. Eu coloquei 300 reais para ajudar a pagar a obra, né?
1: Gente,
0: pra ajudar.
1: Deus é lindo.
0: Aí eu trouxe do dízimo e trouxe também da oferta. E ainda paguei o carro para nós de São João até aqui.
1: Pagou o carro também?
0: Paguei também.
1: Esse Deus é maravilhoso. Diga então, glória a Deus.
0: Eu quero falar uma coisa para vocês. Quem não crê, quem não acredita, passa a acreditar. E quem não tem fé, passa a ter fé, e muita. Porque o Deus, eu sirvo, que tem aqui no meu coração, ele é vivo. Eu já tinha fé, e agora eu tenho o dobro.
1: A glória! Verdade, tudo que a senhora tinha era 50 reaisinha, a senhora estava desempregada.
2: 50 reais dentro da minha bolsa, daí o pastor falou assim que precisava, quem tivesse dinheiro para ajudar a igreja, pagar água, a luz e a rádio. Então eu ia na minha bolsa e falei, meu Deus, eu só tô com 50 reais, vou ficar sem, né? Eu falei, ah não, seja o que Deus quiser, eu vou dar, em nome de Jesus, Deus vai abrir as portas do meu emprego para mim. Quando foi na segunda-feira, meu telefone tocou cedo. Trabalhando registrada.
1: Deus abriu a porta, minha filha.
2: Abriu, graças a Deus.
1: Deus viu o teu desapego. A senhora se desapegou do pouco e hoje a senhora está ganhando quanto nesse emprego?
2: 1.450.
1: Quanto?
2: 1.450.
1: A senhora deu quanto?
2: Eu dei 50.
1: E a senhora está ganhando quanto?
2: 1.450.
1: Diga glória a Deus. Glória a
3: Deus. 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
4: 5:59.

0: 6 e 9.
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2: Meu pai recebeu uma cartinha de um benefício que ele tinha direito. A gente foi até o banco, ficou muito enrolado, não estava dando certo. Eu peguei aquele documento, coloquei em cima do rádio na hora da oração. Falei, o Senhor vai dar vitória. Voltemos novamente ao banco, chegamos lá, mas graças a Deus, Deus entrou com a providência, desembaraçou tudo e Deus liberou.
3: Trouxe o benefício.
2: A bênção que meu pai tinha. Então meu pai recebeu a vitória.
3: Amém, aplauda o nome de Jesus, que ele é digno de honra e de glória.
4: O que aconteceu na vida da senhora?
5: É da paz, aposto. Eu queria
4: falar. Projeto de vida?
5: É o projeto de vida.
4: É?
5: Desde domingo era para mim ter falado, aí não deu tempo. Aí hoje eu quero falar porque...
4: Gente, nós nem chegamos em 2021, hein? Esse projeto é para 2021. Mas o Jeová não brinca nessa casa. Ele é poderoso. É atitude! Quanto mais você fizer esse projeto, mais rápido você vai estar tendo a atitude de tocar nos céus. E aí, o que aconteceu quando você pegou o projeto de vida, filha?
5: Eu tinha um dinheiro para receber, o inquilino não pagava. E todo dia eu falava que um dia pagava, e eu tinha mais tempo para pagar, e eu falava com a pessoa que eu ia pagar aí no outro dia, depois eu ficava sendo mentirosa. Aí no outro pedia de novo, eu ligava para ele, amanhã eu trago. Da manhã eu falava, depois eu trago, me enrolando. Aí quando foi domingo cedo, eu dobrei meu joelho, pensei, olha, eu não vou pedir nem caminhada, eu vou pedir café do apóstolo. Que Deus que está na vida dele, ele vai me incomodar esse homem lá agora para trazer esse dinheiro aqui, que eu quero levar meu projeto, eu já estava escrito lá, minha menina que escrevi tudo. Aí dali 10 minutos ele bateu o palmo.
4: Meu Deus do céu.
5: Chegou com o dinheiro na hora. Tinha o projeto de mim. E aí eu tava com a cabeça aqui.
4: Deus abriu as portas, minha
5: Deus
4: filha.
5: Deus abriu as portas.
4: Ninguém perde que é aquilo
5: isso,
4: que faz para Deus.
5: Depois que eu peguei esse projeto aqui, Deus já me deu tanta bênção lá em casa.
4: Depois que a senhora pegou o projeto de vida, Deus já depois, deu muitas bênçãos.
5: Tudo que eu queria fazer lá em casa, meu sonho foi realizado.
4: É?
5: Eu queria tocar umas janelas e a porta abriu para mim.
4: Quer dizer que as mulheres só pegou o projeto de vida e escancaram as portas.
5: E a porta abriu para mim. Tudo que coisa que eu nem queria, não ia, não tá nem pensando de fazer, e eu fiz esse ano.
4: Deus é fiel, meu irmão.
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0: 6 e 12.

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0: para fazer a diferença.
1: O que que aconteceu, filha?
2: O senhor estava fazendo uma oração na rádio e o senhor disse que ia abrir para as pessoas ligarem quem estava com enfermidade que o senhor ia orar. E justamente quando eu estava com gripe, uma irmã ligou falando que estava com uma gripe tremenda. Na hora eu não perdi tempo, eu falei, essa oração é para mim também, tomei posse. E o senhor disse que se tivesse azeite ungido na casa, pingaria 3 gotinhas na água. E fiz essa oração com o senhor. O senhor orou, eu tomei posse da oração, o senhor disse, bata o pé no chão agora, se você cresce, algum espírito ruim vai sair agora em nome de Jesus.
1: Aleluia.
2: Na hora, saiu assim da minha cabeça.
1: Meu Deus. E a mão de Deus tirou.
2: Sim, e eu tava esperando meu esposo terminar de lavar a louça pra ele comprar dipirona pra mim, economizando a dipirona através da minha fé.
1: Deus curou a senhora, filha.
2: Curou.
1: Foi na hora.
2: Na hora.
1: A poderosa oração, diga verdade. Glória a Deus. Então foi curada, minha filha.
2: Foi curada.
1: Deus é fiel ou não é?
2: Deus é muito fiel.
1: Então aplauda o nome de Jesus que ele merece.
3: Eu fiz um propósito para Deus, que eu ia ser dizimista daquele dia para cá.
1: Amém.
3: Nessa igreja.
1: Amém.
3: E graças a Deus deu certo. E eu recebi aquele dinheiro, já trouxe hoje o meu dízimo, hoje, em nome de Jesus.
1: Deus abriu a porta.
3: É.
1: Eita, Jesus. Esse Jesus é forte.
3: E quero dizer que todo o meu dízimo, quero dizimar aqui nessa igreja, porque eu quero dizer para todo mundo que essa rádio, eu quero tornar a falar de novo, que é ela que me levantou. Eu estava muito em depressão, estava depressiva após a morte do meu filho. E graças a Deus, hoje eu estou bem. Hoje eu estou assim mais alegre, hoje eu tenho vida. Eu me levantei, graças a Deus. E hoje...
1: Está liberta.
3: Estou liberta, feliz. Em nome de Jesus.
1: Feliz. Ele está preparando você. Porque quando ele te dá a bênção, você vai estar pronto para aguentar e carregar ela.
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0: 55.
1: Nesse momento nós queremos convidar você a clamar a justiça de Deus conosco. Esse hino que nós vamos cantar foi um presente de Deus para nós. E quando Deus nos deu, foi com o propósito de levar aos corações injustiçados o desejo de clamar, de buscar a sua justiça.

0: nós confiamos em tua justiça, Senhor. Aleluia, Senhor. Glória a Deus.
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0: 7:27.
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2: O que aconteceu depois que a senhora levou a lâmpada da libertação?
3: Olha, profeta, eu tinha uma sujeira do lado direito da cabeça há muitos e muitos anos. Como a irmã falou aí, eu já fui de muitos ministérios, também me decepcionei muito e nunca fui curada. De sexta-feira para cá, essa sujeira foi saindo, como se fosse uma sinusite, limpando tudo, até aquelas dores de cabeça, o lado direito que estava sujo, como se tivesse um monte de bicho, não tem mais nada.
2: Sumiu tudo.
3: Curada.
2: Com a presença da lâmpada da libertação.
3: Tem mais outro. Posso contar? É bem rápido.
2: Então vai lá.
3: O senhor está lembrando quando eu subi lá e falei sobre aquele acidente que eu sofri? Eu vou receber uma indenização de um valor de 10 mil reais.
2: Olha! Gente do céu! Tá vendo como Deus é bom? Até as coisas aqui que acontecem de ruim, às vezes, é bom, no final.
3: É, pra quem não tinha nada, né?
2: Hã?
3: Pra quem não tinha nada.
2: E agora vai ter 10 milão.
3: Isso é só o começo. Pro...
2: Aplauda o nome de Jesus bem forte.
4: Chegou com uma forte dor de cabeça ao passar pelo esconderijo do Altíssimo, tá curado.
2: Aleluia, paz, filho.
5: Paz, tava sentindo o quê? Dor na cabeça, desde quando eu saí da firma.
2: É, muito forte a dor.
5: Muito, pensamentos ruins, de novo.
2: E passando agora no esconderijo do Altíssimo, o que que aconteceu?
5: Deu um calor tremendo ali dentro e passou.
2: Passou, não tá sentindo mais.
5: Não.
2: A dor na cabeça passou?
5: Passou.
2: Toma posse da tua vitória.
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0: 7:29.

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0: 7h56.
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2: Glórias a Deus. Venha pra cá. Se você sente perturbação à noite, venha pra cá. Nervosismo, aflição, venha pra cá. Meu Deus, os espíritos de enfermidades, de insônia, de perturbação à noite, inclusive às 3 horas da manhã, à meia-noite, em diante, é liberado um Exu, porque à meia-noite tem gente oferecendo um trabalho para destruir ela, para acabar com a vida dela. E ela vira para a cama, vira do colchão para lá, levanta, deita, toma leite e não consegue dormir. Ela não tem paz. Essa pessoa que sente dores no corpo, em nome do Senhor Jesus Cristo, espírito do ódio, espírito das enfermidades, em nome do Senhor Jesus, eu estou mandando agora, da garganta vai embora. Você entrou pela garganta, se você entrou, vai saindo. O mal vai sair em nome do Senhor Jesus Cristo. Saia da vida dela, espírito da morte, espírito da destruição, abandona o corpo dela. Vamos, abandona, abandona, olha aí, ó. Em nome do Senhor Jesus. Vamos! Eu estou mandando! Ouve a voz do servo de Deus, Satanás! Vamos! Toda peste, toda praga, pega o que é teu, Satanás, e volte para o abismo! Tudo que não presta, em nome de Jesus, saia! Em nome de Jesus, aplauda o nome do Senhor.
3: Pastores, eu escuto o seu programa direto. Eu falei pra minha esposa, um dia, bom, assim, um dia eu que ela sabe pra ver a motivação dele, a oração dele e a pregação dele. Quando eu cheguei aqui na igreja, a primeira vez.
4: Aqui não vem a primeira vez hoje.
3: É, a primeira vez. Quando o senhor tá, e eu não conheci o senhor nunca, eu vim falar, mas não conheci, entendeu? Quando o senhor sentado lá, eu falei, é aquele pastor Jordão Costa, é, não é? É, eu falei, pessoal, lá, aquela cadeira ali, abençoada por Deus, o senhor motivando o pessoal ali, não é minha cadeira, é o pastor Gerdau Costa.
4: A bênção de Deus. Você ouve o programa lá? Você mora onde?
3: Cruzeiro do Sul.
4: Cruzeiro do Sul, né? Amém, rapaz. Que tem gente que ouve a agenda, é brincadeira. Que tem gente que ouve a agenda, é brincadeira. Tem muitos quadros, a gente que odeia, vem?
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0: 8 horas.

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1: Solta!
2: Peraí, ó. Qual é o teu nome, diabo?
1: Solta!
2: Qual é o teu nome, Satanás?
1: Chuveludo.
2: Hã?
1: É?
2: Qual é o teu nome?
1: Chuveludo!
2: Chuveludo. Tu queria matar ela com o fio?
1: É!
2: Hã?
1: É!
2: O fio tava onde?
1: Na churrasqueira.
2: Na churrasqueira. Exu Veludo, olha pra mim. Aquele Exu que entra de porta de pé. Ninguém percebe. Quando você percebe, a família já tá destruída, a família toda morta. É oferecido o quê pra tu entrar nela, Satanás? Exu, foi oferecido. Foi oferecido o quê pra tu entrar nela?
1: Champanhe.
2: Champanhe. Em nome de Jesus, fica de joelho. Exu Veludo. Tu entra numa pessoa que tenha a fidelidade em dias com Deus? Ele entra? Tu entra?
3: Não.
2: Hã? Olha aí, ó. O que que tu faz, Exu, Exu Veludo, quando a pessoa não é fiel? O que que tu faz com ele? Fala.
1: Eu acabo com a vida dele.
2: O que que tu coloca na vida dele?
1: Destruição, tudo. Tudo.
2: Tu coloca doença também?
1: Ah, com certeza.
2: É tu, Exu Veludo? Que faz a pessoa se matar, né? Que tem desejo de se matar, de sair de casa e sumir, né? Não é verdade?
1: Sim.
2: É tu que dá desimpaciência às pessoas, né? Não é você? É você? Hã? Sim ou não?
1: Sim!
2: Olha pra cá. A sexta-feira é coisa pesada. Olha pra mim, Satanás. Olha nos meus olhos. Olha nos meus olhos. Não olha, né? Por que que tu não olha pra mim, diabo? Por que que tu não olha? Por que que tu não olha? Tu tá vendo quem? Tu tá vendo o quê?
1: Ele tá aí, ó.
2: Hã? Quem tá aqui? Quem tá aqui comigo?
1: Seu protetor. Não é o seu protetor.

0: satanáski! Quem é o meu protetor? Quem é? Quem é o meu protetor?
1: Olha pra mim não, né? Porque a luz em mim, né? A luz da minha vida, né? A luz aqui não há pecado, né, Satanás? Não há pecado de adultério. Não há pecado em cima desse altar. Por isso que tu não olha pra mim, covardo. Quem tá comigo? Quem é? Né? Quem é que tá comigo? Quem é? Fala!
2: Já falei!
1: Pra tu ver que o meu Deus manda neste lugar. Vai perder hoje, Satanás, tu vai perder hoje. Tu vai perder esta alma. Olha, olha, olha pro diabo que cara aqui, ó. Ó, curtido, ó. Hã? Olha o que os espíritos faz. Hã? Levanta a sua mão pra cá. Sexta-feira do corredor de fogo.
3: Eita, glória a Deus!
1: Olha como a unção é forte! Levanta, diabo! Levanta, demônio! Levanta! Levanta, eu tô mandando, levanta! Levanta, eu tô mandando! Acende uma tocha! Se essa campanha de Deus, ela vai cair gritando aqui! Em nome de Jesus! A Bíblia diz que ele é fogo consumidor! Ele consome! Ele consome de toda maldição! A partir de agora! O fogo que representa Deus está aceso. Deus queima ela! É o seu grito! É o seu grito, diabo! Está dentro do corredor de fogo! Está dentro do corredor, dê o seu grito! Jesus, queima! Queima esse demônio! Queima! Derrotado no corredor de fogo. Olha os diabos como são derrotados. Queima, queima, queima esse demônio chuviludo. Em nome de Jesus, toda demanda, toda praga, espírito da morte, sai da vida dela agora. Sai. Agora, Deus. Aleluia. Oh, glória a Deus. Levanta ela! Levanta ela! Levanta ela! Aleluia!
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5: Apóstolo, ele fez um projeto de vida e através do projeto de vida, Deus curou as duas irmãs dele.
1: Eita glória, aplauda o nome de Jesus Cristo. Eita meu Deus do céu. Rapaz, rapaz, filho.
6: Rapaz, apóstolo.
1: É verdade o que ela falou isso aí?
6: É verdade.
1: O senhor fez o projeto de vida para suas irmãs?
6: É, tinha duas irmãs minhas. Uma estava com câncer e a outra estava ficando cega. Aí a que estava para ficar cega precisava fazer uma cirurgia, né? E nós não tínhamos dinheiro. Aí eu coloquei o nome dela no projeto e pedi para Deus curar ela. E Deus abençoou ela, que ela fez a cirurgia e já não vai ficar mais cega.
1: Não tem mais cegueira?
6: Não. E a outra tinha câncer no seio e ela estava bem mal, né? Graças a Deus eu coloquei o nome dela no projeto também, pedi para Deus curar ela. E agora ela já está até trabalhando, já forte.
1: Ah, Deus, a glória a Deus aí! Filho, quer dizer que Deus fez a obra?
6: Fez a obra. Apóstolo, há 5 meses atrás, eu não imaginava que eu ia chegar à virada do ano, né? Mas graças a Deus eu tô aqui. Eu era usuário de droga, depois que eu conheci esse ministério aqui, a minha vida mudou totalmente.
1: Aleluia! Tá vendo aí, ó? A atitude é sua, o milagre de Deus. Filho, o senhor chegou aqui derrotadão.
6: Derrotado, eu nem achava que eu ia me levantar de novo, mas graças a Deus. Eu estava sendo tudo humilhado na cidade, né? Porque eu aprontei todas as coisas erradas. Graças a Deus, apóstolo, hoje todo mundo tem confiança em mim.
1: Que bom, filho. É. Isso é a melhor coisa que tem, é o nome. O nome tem honra. Tá feliz, não tá?
6: Ah, eu tô feliz, gente. Deus mudou minha vida mesmo. Hoje eu posso falar isso aí, Deus mudou.
1: Diga glória a Deus!
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0: sei que é amém.
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2: A paz, meu filhinho.
3: Paz.
2: Qual é o seu nome, meu filho?
3: José Ramos.
2: Mão José, tu mora onde, filho?
3: Em Rolândia.
2: Rolândia, seja bem-vindo em nome de Jesus.
3: É a primeira vez que eu venho aqui.
2: Seja bem-vindo, aplauda aí o nosso irmão. Em nome da de Rolândia, Deus abençoe, meu filho. Qual é o milagre, meu filhinho?
3: No segundo domingo do mês de outubro, do ano passado, eu estava falando lá na rua para um casal evangélico, falando de Deus para eles. E em seguida deu a hora deles ir embora, eles foram embora. E eu entrei dentro do meu acampamento, da minha chácara, né? E fui ligar o rádio, mas eu fiquei assim, flutuando, evidente. Eu queria ouvir coisas diferentes. O rádio estava sintonizado numa rádio, eu mexi para frente e o senhor falou. O senhor falou e justo pegou sobre a minha barba. Você vai ficar aí, velho, barbudo, esperando que as coisas aconteçam? Sai dessa!
2: A verdade!
3: Sai dessa, velho, levanta a cabeça. Deus tem um grande projeto na tua vida. Você é filho de Deus. O rádio ficou 8 dias ligado na sua rádio, 24 horas. Eu só ouvindo bênçãos, milagre, e eu fiquei assim muito lisonjeado pela maneira do senhor pregar.
2: Ah, Jesus! Certo?
3: Aí, na segunda-feira em seguida, chegou um rapaz e queria comprar um galo que eu tinha na chácara. Eu tinha tipo 10 galos, ele queria aquele. Eu falei, esse eu não vendo, eu acho bonita a cantiga dele. Aí eu peguei, fiquei uma hora e pouco andando na chácara e ele em roda de mim. Ele em roda de mim. Mas não me incentivava a comprar o galo. Aí de repente veio a voz do Senhor e falou para mim, dá-me o galo.
2: Meu
3: Deus. Dá-me o galo para mim. Aí eu peguei, corri ali, peguei o galo, dei para ele e Deus falou, venda o galo e me dá o dinheiro para mim. Aí eu coloquei na sua conta. Conta da...
2: Ah, Jesus, colocou na conta da igreja.
3: O 100 real. Na terça-feira de manhã, o rapaz veio e me devolveu o galo.
2: Deus provou ele. Deus colocou ele em prova. Rapaz, eu amo esse Deus.
3: Agora em abril, eu estava sem trabalho, sem dinheiro, sem rumo da vida. Aí eu liguei o rádio por volta de 11 horas do dia e o senhor pregou sobre um evangélico. Pediu dinheiro e tal. Irmão, dá-me um pouquinho, 30 real, 50 real. Eu preciso desse dinheiro para me pagar a rádio. E eu senti no meu coração, eu não tinha. Eu disse, aí eu falei com Deus, Deus, dá-me um trabalho, eu vou dizimar. De tarde, um rapaz veio e me contratou eu para trabalhar de pedreiro. Eu ganhei 700 real.
2: Meu Deus.
3: Eu coloquei 100 real.
2: Deus abriu a porta.
3: 100 real. Dali 2 dias, de noite, um outro profeta, um outro pastor de uma outra denominação me profetizou. 3 horas da madrugada. Eu tive uma perturbação na cama, levantei, liguei o rádio e ele falou no rádio assim. Não falou o rádio, eu mexi com a sintonia, falou. Irmão, Deus manda te dizer que o que você investiu no reino dele vai te dar 10 vezes mais.
2: Deus! Guardai tesouro no céu, aonde o ladrão não rouba e a traça não rói. Filho de Deus, que maravilha!
3: E eu chorei às 3 horas da madrugada, chorei e clamei a Deus. Deus, mude a minha vida. Mude a minha vida, a minha maneira de viver aqui na minha chácara. Porque até então era assim, ó, de ponta cabeça. Eu não sabia a criação que eu tinha, não sabia o dinheiro que eu tinha. Uma bagunça só.
2: Desorganização total.
3: Total.
2: Meu Deus.
3: Com 3 dias, apareceu 2 homens, irmão, e me alugaram a chácara.
2: Meu pai.
3: E compraram todas as criações minhas. E eu me senti livre. Eu mudei de vida no mesmo lugar, na mesma cidade.
2: Meu Deus.
3: E aí eu consegui liberdade para mim vir aqui. Louvar a Deus.
2: Você estava preso.
3: Eu estava preso.
2: O senhor estava amarrado nisso, não era?
3: Eu estava pegado na criação. Eu tinha amor na criação. E a minha vida de ponta cabeça. Nossa, a criação morrendo, vendendo, um rolo me devendo. Aí eu perdi o amor da criação. E Deus modificou, foi Deus.
4: Oh, Jesus.
3: As minhas irmãs, meus irmãos nem iam ver mais eu lá, tava lá, vivendo pros bichos. Deus me tirou.
4: Tirou o coração lugar. E o senhor está aqui adorando a Deus.
3: Adorando a Deus, exatamente.
4: E agora é o tempo de Deus te abençoar com essas barbinhas brancas agora. Agora é o tempo de Deus abrir as
3: senhor,
4: portas.
3: Chamei 4 homens que se fazia de amigo meu. Oh. Eu pagava o petróleo do carro dele para vir me trazer aqui. Nenhum veio.
4: Não é amigo não, provou que não é amigo. Porque o amigo está na casa de Deus contigo.
3: Aí esses homens alugaram minha chácara e fizeram eu de pedreiro deles. Eu estou construindo para eles, porque está alugada. Fazendo chiqueirão,
4: tá
3: fazendo galinheiro.
4: Sendo padre construindo para a chácara dele mesmo.
3: Agora eu não venço o seu trabalho.
4: Tu não entendeu não. Ai meu Deus. Você não entendeu, minha filha. Gente, o homem está ganhando com a chácara alugada. E ainda está. Os caras estão construindo a chácara dele e ele está ganhando para construir para ele. É para lascar o diabo. O diabo fica doido com a pessoa que ouve essa emissora de rádio.
3: Agora eu vou deixar da criação e vou cultivar plantação de cana para os guarapeiros e mel de abelha. E o 10% vai vir aqui na sua igreja.
4: Deus é fiel. Quer dizer que agora o senhor está sendo abençoado. E o senhor falou aí para a obreira que o senhor ficou 5 anos numa igreja, é?
3: Afastado da igreja.
4: Afastado, né?
3: Vivendo para os bichos. Assim, uma vida de cão.
4: E hoje está abençoado, né?
3: Hoje eu quero reconciliar com Jesus e quero servir a igreja.
4: Dá um abraço. Pai, recebe ele. Escreve o nome dele no livro da vida, Senhor. Apaga os pecados dele, pois o Senhor diz que dos pecados dele o Senhor não lembra mais. Em nome de Jesus Cristo, diga glória a Deus.
3: Agora eu vou abrir uma carpintaria.
4: É, abrir o quê?
3: Uma carpintaria.
4: Uma carpintaria.
3: É, porque eu sou carpinteiro.
4: É.
3: E aí eu vou fabricar as caixas de abelha. E aí levo na selva para fazer o mel. E aí a lei da reciprocidade. A vida. E a cana, eu planto ela dá de 5 a 10 anos a cana. Ela multiplica. Você planta uma madeirinha, ela dá até 30 canas por pé.
4: Meu Deus, 30 canas no pé.
3: 31 eu contei, 27, 22, 24 canas em um pé, por ano. Ela dá de 5 a 10 anos a cana.
4: Meu Deus, vai trazer muita prosperidade.

0: Muita prosperidade.
1: Eu profetizo sobre a sua vida, né? Que tu seja o maior ganhador de almas. Tá vendo?
0: É. Eu não tinha o cartão Visa com Deus, mas não tinha crédito. Aí o senhor estava passando o crédito.
1: Crê, meu filho, leva a benção. Aplauda Jesus.
2: Eu tinha sinusite. Ah. E assim, quem tem sinusite sabe o que, que é a dor de sinusite. Quando esfria um pouquinho, você não aguenta. Dói tudo, inflama tudo. Aí a primeira vez que eu peguei o sabonete, eu comecei a lavar meu rosto todo dia de manhã. Eu lavava 3 vezes no dia, né? E comecei a lavar e determinar toda a infecção que ia tirar. Aí eu comecei a colocar bola de pus pra fora.
1: Bola de pus.
2: Bola de pus mesmo, escarrando aquela bola de pus e assoando. A minha filha ainda viu um monte de lenço que eu molhava, assim, molhava. Catarro mesmo, aquela coisa, pus mesmo, coisa mais. Aí, nesse frio, eu falei, Senhor, eu vou esperar o frio para me dar testemunha com fé mesmo, né? E tô usando sabonete. Olha, irmão, para honra e glória do Senhor Jesus, eu tinha que no frio, eu tenho que colocar touca. Eu não aguentava dormir sem touca, porque gela, tudinho congela, né? E aquela dor insuportável. Quem tem sabe o que que é, irmão, uma sinusite inflamada, né? E para honra e glória do Senhor Jesus, eu fui curada. Não tenho mais dor de cabeça, não tenho mais aquele problema de trancar o nariz e ficar doendo a minha cabeça. Eu ficava latejando assim, ó.
1: Deus libertou.
2: Deus me libertou através da unção do sabonete.
1: Ao do nome de Jesus que ela foi. Eita Deus!
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4: 9:18

0: dois meses atrás, eu não tinha outra escolha. Eu tinha que fazer um empréstimo. Aí fui no banco, fiz um empréstimo. E depois que eu fiz, eu pensei, meu Deus, por que que eu fiz isso? Que eu vou fazer com R$400 agora que eu tô recebendo?
1: Receber quanto?
0: Eu recebia um salário. E eu tinha que fazer um empréstimo.
1: Certo.
0: E desse empréstimo meu, tava vindo descontado R$480.
1: Meu Deus.
0: E tem dois meses que eu venho falando, Senhor, me ajuda. Multiplica, Deus, tudo que foi de bom na minha vida, porque eu não tenho pra onde correr. Eu tinha água cortada, a minha luz ia cortar, compra de casa não tinha.
1: Oh, meu Deus.
0: Eu falava, Senhor, me ajuda, Pai, não me abandona agora, não.
1: Oh, Jesus, ajuda sim.
0: Mas com esse mês agora, terça-feira, eu chorei tanto aqui na frente. E amanhã bem cedo. Deus me acordou 3 horas da manhã pra me orar. Aí eu falava, Senhor, não deixa pra fazer vergonha com as minhas contas, Pai.
1: Oh, Jesus.
0: Esses 4 horas. O Senhor fez, tá fazendo a campanha do pão, Pai. Eu vou dar um pouquinho pra cada um. Não vou passar vergonha. Levantei tão desanimada na quarta-feira. Meu marido falou assim: você não vai receber. Só vou receber porque eu tenho que tirar o dízimo, senão eu não ia.
1: Jesus.
0: Eu só vou por isso. Falei pra ele. Aí ele chegou na meio-dia. 10 horas que ele me levar no banco. Eu falei: não vou não. Aí meio-dia ele chegou pra moça. Falou: vamos, nega, eu vou te levar lá. Aí cheguei no banco, na lotérica. Falei: moça, vou tirar meu benefício. Aí ela falou assim pra mim: mas você vai tirar quanto?
1: Ah, manalama, sou me canta.
0: Fifi, eu vou tirar tudo, falei pra ela.
1: Ah.
0: Eu vou tirar tudo, eu vou sim. Mas eu não tenho, senhora, tudo pra te dar.
1: Eita, Deus, escuta aí.
0: Eu pensei assim, meu Deus, ela não tem R$400 pra me dar?
1: Ah.
0: Falei, moça, é R$400. Ela falou assim, não, olha aqui. Eu falei, meu Deus, abaixou mais, eu pensei, porque eu achei que era 300, né?
1: Meu,
0: eu falei, meu Deus, abaixou mais. Aí devolvi pra ela, falou assim pra mim.
1: Meu Deus.
0: O que você vai fazer com esse dinheiro? Eu falei, moça, ela falou assim, olha, você tem 4 mil. 131 real, 3 centavos.
1: 4.131 e 3 centavos? Achei, tu quer o quê? Dá um glória a Deus aí.
0: E aí eu falei assim, meu Deus, daí a hora que eu tirei o almoço, eu queria tudo, eu falei, nossa, eu vim só pra tirar o dízimo, só vim que eu tinha que tirar o dízimo mesmo, eu nem ia vir. Aí meu filho falou, mãe, vamos separar logo o que é o de Deus. Aí ele somou tudinho lá, pô, mãe, dá 415 dias daqui, como a senhora vai dar mais oferta, mais metal pra Deus.
1: Tem que ofertar, tá feliz, minha filha?
0: Meu Deus.
1: Um aplauso no nome de Jesus bem forte, ele é fiel. Ele é santo! O que aconteceu?
2: Então, eu tava desempregada, aí peguei, fiz o voto, aí eu tinha soltado bastante currículo, né? Me ligaram falando pra mim ir na empresa, eu fui sem os documentos. Só. Aí chegou lá a moça e falou pra mim ser efetivada, fui efetivada. E na minha chácara eu tava com uma dívida de R$800 entre água e luz.
1: Entre água e luz, R$800?
2: R$800. No primeiro mês eu consegui pagar.
1: Depois a senhora fez o voto?
2: Fiz o voto.
1: Ah.
2: Eu consegui pagar essa fatura pesada, voltei para minha casa.

0: tô lá até, né? Isso é o financeiro. E tem um também que foi 15 dias atrás. O livramento, tive um capotamento de moto, atravessei a pista contrária, bati, fui parar uns 5 metros longe do veículo, não me aconteceu nada assim, superficial, nada pego. Só que internamente tive uma fratura de costela. Só que eu fui curada agora, tava com uma dor por baixo da costela, como se fosse uma bola de ar. E foi curada agora.
1: Foi curada agora?
0: Agora.
1: Agora, na igreja?
0: Agora.
1: Agora, agora, agora?
0: Agora, agora.
1: Eita terra. Jesus. Olha, filhão. Foi curada agora, minha filha.
0: Agora.
1: Era uma bola.
0: Eu senti como se fosse uma bola de ar na
1: costela.
0: Por baixo da costela. Eu fiz o raio-x, deu fratura na costela.
1: Uhum.
0: Aí eles querem pra esperar um pouco, pra voltar novamente, pra ver o que que aconteceu. E fui curada agora.
1: Deus é fiel. Aplauda o nome do Senhor Jesus bem forte. Ele é fiel. O que que aconteceu?
2: O bispo falou pra mim que o telefone ia tocar, alguém ia dar uma notícia boa e aconteceu. Deus usou um ímpio e fez com que eu conseguisse uma porta de emprego.
1: Ah, papapá. Diga glória a Deus. Ele faz isso, diga glória a Deus. O telefone tocou?
2: Tocou, bispo.
1: Tá trabalhando?
2: Graças a Deus.
1: Ah.
2: Eu também estava devendo 10 mil reais e Deus me deu uma condição também de sair fora dessa dívida que estava me deixando já preocupado.
1: Pagou
2: já
1: a dívida também?
2: Graças a Deus.
1: 10 mil?
2: Não vivo mais nada.
1: Não dormia à noite, né?
2: Porque não dormia. Deus. Preocupação total e hoje, graças a Deus, nome limpo, emprego novo e estamos aí na presença do Senhor.
1: Aplauda o sangue de Jesus. Eita, Jesus lindo. Ele é fiel, diga glória a Deus.
3: Rapaz, irmão.
1: Qual o seu nome?
3: Dalva.
1: Irmã Dalva, tu mora onde, menina?
3: Holândia.
1: Holândia, tudo bem contigo?
3: Tudo bem, graças a Deus.
1: Tu tem milagre aí, irmã Dalva?
3: Tenho. É, Deus abriu uma porta bem grande de emprego. Dalva,
1: tava desempregada, é?
3: Tava, 10 meses.
1: 10 meses com tudo travado.
3: Tudo travado, e pedindo para Deus.
1: Aí tu começou a fazer o que para destravar essas portas?
3: Eu comecei a fazer a campanha. Primeiro eu mandei um áudio pro senhor, desesperada. Falei, apóstolo, eu preciso urgentemente de ajuda. E o senhor pegou e resolveu fazer a campanha do portal.
1: Ah, das portas abertas.
3: Isso.
1: É? E a senhora fez a campanha das portas abertas?
3: Das portas abertas.
1: É.
3: E Deus abriu as portas. O senhor lembra que o senhor disse que pessoas, senhor, Deus ia usar pessoas para ajudar a gente?
1: Eu lembro.
3: Então, Deus usou pessoas que eu conhecia e pessoas que eu não conhecia.
1: Deus usou pessoas que a senhora nunca viu.
3: Nunca vi.
1: Deus usou.
3: E pessoas que eu já vi.
1: É?
3: Ele fez das duas formas.
1: Deus abriu as portas.
3: Abriu as portas e Deus me abençoou muito, muito mesmo.
1: Abriu as portas de todos os ângulos, minha
3: filha. Todos os sentidos.
1: É.
3: Só tenho que agradecer a Ele e louvar o nome dEle.
1: Tá feliz, não tá?
3: Tô muito feliz.
1: Tava
3: muito sentindo mesmo.
1: A senhora desempregada, tava faltando tudo, né?
3: Tava, irmão. Né? Tava. Vim aqui. E aí eu pedi oração pro senhor e sempre falando com Deus nas madrugadas. E eu falei, apóstolo, ora por mim que eu tô precisando muito de ajuda. E o senhor falou, irmão, não se desespere que Deus vai entrar na sua causa. E eu pedi pro senhor que o senhor orasse nas suas madrugadas, porque eu tava pedindo para Deus pelo senhor também. E o senhor ajudou com a campanha, ajudou eu e ajudou outras pessoas.
1: Deus abriu o portão.
3: Abriu e eu agradeço a Deus.
1: Feliz, né?
3: Muito feliz.
1: E Jesus maravilhoso, aplauda o nome dele.
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5: 9:56.
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1: Amém, a paz, filha.
6: Paz, Senhor, posso.
1: O que aconteceu?
6: Que eu fui curada da minha perna.
1: Foi curada de quê, filha?
6: Da minha perna, mexeu com a perna.
1: É? A senhora estava debaixo do manto?
6: Tava.
1: E o que aconteceu quando a senhora segurou no manto e na hora do poder de Deus?
6: Eu vi Deus tocando, queimando minhas pernas.
1: É? E agora a dor saiu?
6: Saiu.
1: Saiu? Amém, aplauda o nome do Senhor Jesus bem forte. O que aconteceu na sua vida?
7: Eu comecei a fazer a campanha do manto. Eu tinha uma dor na bexiga e uma dor aqui, ó. Desse lado. Tinha uma pelota. Eu já senti que aquelas dores todas sumiram. Não senti mais.
1: É?
7: Sim.
1: A dor foi embora.
7: Foi. A médica me deu o remédio pra mim tomar. Joguei tudo pro lixo.
1: E a pelota? Que a senhora...
7: A pelota sumiu e a dor na bexiga foi curada. Não tem mais nada.
1: Fazendo a campanha do manto.
7: Graças a Deus. Essa igreja aqui, vou falar, olha... Essa igreja aqui, ó, eu nunca conheci uma igreja igual o senhor prega. Tudo que o senhor fala aqui, ó, tem que fazer.

0: Se não fazer, quem se lasca é a gente.
1: É verdade. Aplauda não, Zumeu.
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Graças a Deus, que Deus abençoe a vida de todos em nome do Senhor Jesus Cristo de Nazaré, que a paz e luz viva e reina no coração de todos os irmãos e irmãs, que Deus possa te iluminar. Estamos ao vivo nesse exato momento, em nome do Senhor Jesus Cristo. São 10 horas mais 4 minutinhos, estamos ao vivo pelo Estúdio 7, graças a Deus estamos pelo Estúdio 7, em nome do Senhor Jesus Cristo de Nazaré. Que Deus abençoe ao povo de todas as partes, de todos os lugares. Um abraço aí, meus irmãos, minhas irmãs. Um abraço a todos que estão na escuta desse programa Restaurando Vida, que tem tanto pelo aplicativo, pela internet, né? Pela internet, em nome do Senhor Jesus Cristo de Nazaré. Que Deus abençoe os meus amados irmãos, a todos que está nessa frequência da paz, essa frequência do amor. Você, meu amigo católico, espírita, evangélico, você que tem ou que não tem religião, receba os meus sinceros abraço, carinho da nossa equipe, desse ministério, Igreja das Nações, tá? Que Deus abençoe a vida de todos em nome do Senhor Jesus Cristo. É certo que a Bíblia diz que todos aqueles que vêm a mim, de maneira nenhuma será lançado fora, né? De maneira nenhuma será lançado fora. Então eu quero só refrisar: de maneira nenhuma será lançado fora aquele que vem até a Deus, aquele que está afastado de Deus, aquele que está sofrendo, né? Porque neste mundo, o próprio Jesus, ele não prometeu que você teria vida boa, não. Ele prometeu que você teria aflição, mas tem bom ânimo, né? Nós temos lutas, nós temos dificuldades, barreiras. Quando achamos que negócio vai, aí vem um impedimento, né? E esse impedimento você tem que vencer, não é desistir, é vencer esse impedimento, porque o impedimento ele vem somente para quem é vencedor. Os derrotados já é derrotado, né? O impedimento já não vem mais para eles, que já são derrotados. Agora, para o vencedor, os impedimentos vão vir sim, vão tentar fazer você parar, pensar que não vai dar certo, desistir. Vem os pensamentos na cabeça do ser humano, né? Achar que é impossível, achar que é difícil, né? Então, nós temos que fazer o quê? Prosseguir. É mesmo difícil, mesmo com todas as dificuldades, é prosseguir. Porque se desistir, você vai ganhar o quê? Se você desistir, fala pra mim, você vai ganhar o quê? Hã? Você não vai ganhar nada a não ser frustração, incapacidade, falência, derrota, fracasso. E o fracassado não é aquele que está falido. O fracassado é aquele que se desiste, aquele que se aposenta no fracasso. Aquele que para na caminhada. Então,

0: veja que Deus, ele quer que você se levante. Deus, ele quer que você olhe para ele. Porque às vezes os nossos olhos estão tão focados nos problemas que nem ouvimos a voz de Deus mais, né? Nós queremos ouvir a voz da solução. E às vezes não é bem assim. É claro que é bom ouvir a voz da solução, né? Mas para ouvir a voz da solução, nós temos que ouvir a voz de Deus. Temos que ouvir a voz do Senhor, Deus de Israel, Isaac, Jacó. Aquele que é mediador, né? Aquele que é fiel. Aquele que é digno, né? Tá bom? A voz está certa aí? Deixa eu dar logo meu bom dia aqui para a pastora Selma. Meu bom dia aqui para a pastora Selma. Que ela vai saindo ali. Que nós temos as criancinhas, né? E a gente cuida das nossas crianças. A gente mesmo cuida dos nossos filhos. Bom dia, pastora Selma. Paz e luz, querida.
1: Bom dia, bispo. Bom dia a todos que nos ouvem nesse momento. Que Deus abençoe a vida de cada um de vocês, em nome do Senhor Jesus. E como sempre, é uma alegria estar aqui, né, fazendo parte, na verdade, de uma equipe poderosa, né, de fé. Porque nós estamos aqui aliados, tanto à presença do nosso líder, quanto do Pai, do Filho e do Espírito Santo. Então, que Deus venha abençoar a tua vida nesse dia, em nome de Jesus.
0: Essa forma é desse jeito que nós vamos alcançar a glória de Deus, e Deus, ele nos ensina a andar unidos, né? Porque unidos seremos mais fortes. Você tem que se unir com pessoa de fé. É a fé. A fé remove montanhas, né? Você pode estar vivendo uma situação diversas na sua vida, mas se você crer, você verás a glória de Deus. Você verá a glória do poderoso Deus. Você verá a unção do grande Deus na sua vida, né? Tem gente já participando aqui com a gente, gente ligando aqui, tá? Em nome do Senhor Jesus Cristo de Nazaré. Daqui a pouquinho eu vou estar passando os números para todos vocês. Tá, você pode mandar mensagem no WhatsApp também, nós estamos ao vivo agora. A gente não pode atender a ligação, mas a gente atende a sua ligação, ou seja, o seu áudio, tá? A gente vai receber o seu áudio aqui com muito carinho, com muito amor, tá? Em nome do Senhor Jesus Cristo de Nazaré. Então você pode já participando, deixar as suas mensagens, o seu áudio, pedido de oração, tá? Você que é um dizimista dessa obra, um ofertante, uma coluna desta obra, eu quero agradecer aos céus pela tua vida, tá? Quero agradecer a Deus pela sua vida, pela sua casa. E a Bíblia diz que é dando que se recebe, né? É dando que se recebe. Então, Deus abençoe a sua casa, a sua vida, em nome do Senhor Jesus Cristo de Nazaré. Um abraço também para o Fabinho, né? De Aparecida de Goiânia. Fabinho, ele está ligado também agora. E ele agradece a Deus por esta rádio, né? Ele agradece a Deus pela frequência lá, a 88.5. Do nosso irmão advogado Cleiton. Deus abençoe, irmão Cleiton, a tua vida, em nome do Senhor Jesus Cristo de Nazaré. E ele tem agradecido esta a frequência que tem abençoado a vida dele. Ele é empresário, e depois que ele começou a ouvir, há um ano atrás, ele estava falido, né? Falido, né? Eu vou soltar o seu áudio aqui, irmão. Ele mandou um áudio para nós, e isso eu fico muito gratificante, né? Quando a gente escuta esses áudios assim, e a gente tem certeza que está no caminho certo. Há um ano atrás ele começou a ouvir a 88, né? A 88. Ele começou a ouvir a frequência, e Deus começou a abençoar ele. Ele estava falido, fracassado mesmo. Até o casamento dele acabou, porque quando a vida financeira de uma pessoa, ela começa a estancar, ou seja, paralisar, ela vem em causa, né? Ela vem em situação difícil. E as pessoas, elas não entendem, né? Somente o lado mais frágil, né? Quando a pessoa tem sabedoria, isso que Salomão diz, que a sabedoria edifica uma casa, ela prospera, né? Mas quando não tem, ela se destiorando. Então ele começou a ouvir, estava com casamento falido também, a empresa praticamente falida, tinha 18 funcionários, estava só com 5. Em uma situação muito caótica quando ele começou a ouvir essa rádio, né? E um ano pra cá, Deus mudou a história dele. Hoje o casamento dele restaurado, graças a Deus. casamento restaurado, depois que ele começou a ouvir a rádio. Hoje ele não tem mais nem 5 nem 18 funcionários, ele tem 29 funcionários. Ou seja, a empresa dele ampliou. Ou seja, Deus começou a abençoar a empresa dele. E hoje ele é um dizimista dessa obra, né? Ofertante desta obra. E agradece a Deus pelas nossas vidas, agradece a Deus por esta frequência, né? Deus abençoe a tua vida, filho. Continue firme na palavra de Deus, continue firme na rocha, porque Deus não deve nada a ninguém, viu? Deus não deve nada a ninguém, nós que devemos a Deus. E esse programa ele tem feito assim, ele tem feito coisas poderosas, coisas magníficas, coisas importantes na vida de centenas e centenas de pessoas. Eu me lembro aqui que o áudio que ele mandou, se der eu vou soltar aqui, né, a produção? Hã? Tá. Se der daqui a pouco eu vou soltar o áudio dele e ele fala, né, pede permissão para ver que pode soltar o áudio dele, tá, produção? Tá. Então, eu me lembro que a primeira oferta que ele fez no primeiro mês foi R$50 para ajudar a obra de Deus, para ajudar a rádio, né? E a rádio também precisa de ajuda, assim como você também precisa, a rádio também precisa de ajuda, porque tem as contas, tem os impostos, tem as contas de luz, né? Tem os arrendamentos que nós pagamos, que nós estamos devendo os arrendamentos, que aqui nós não mente, que a mentira é coisa do diabo, né? É. Nós agradecemos a Deus aí pelos irmãos, pelos empresários que, graças a Deus, que têm entendido, né? E logo, logo iremos quitar tudo, em nome do Senhor Jesus Cristo de Nazaré. E Deus, ele tem feito assim. Então, a primeira oferta que ele fez, ele nem gasolina tinha no carro. Ele estava no vermelho, quando ele diz aqui no áudio aqui, estava na reserva. Mas ele foi lá e fez um pix de R$50. E depois, no outro dia, ele tinha um dinheiro para receber R$6.000. O cara veio deixar no escritório dele R$6.000. Tava falido de tudo. Tá devendo 2 funcionários, veio deixar R$6.000 na mão dele. Depois dessa oferta, tá, de confiança no Senhor, destravou a oferta. Ela tem poder de destravar, irmão. Porque se você não tem fé para dar, também não tem fé para receber. A verdade é essa. Vou repetir, Jesus, calma. Eu vou falar, Jesus, calma. Se você não tem fé para dar, você também não tem fé para receber. E a Bíblia diz, sem fé é impossível agradar a Deus. Sem fé você nem vai para o céu. Você pode estar dentro de uma igreja cantando no coral, você pode estar lendo a Bíblia, você pode estar fazendo o que for. Mas se você não tiver fé, você não vai agradar a Deus, não. E quem dá tem fé. A Bíblia diz que quem dá é fé. Quem oferta, isso é fé, é amor, tá? É copiando a palavra, é obedecendo a Deus, porque Efésios capítulo 5, ele fala lá em Efésios capítulo 5, né? A pessoa que quer ser imitador de Deus, ele começa imitando, dando, porque Deus deu o seu filho, ele deu o seu filho. Tá, eu já entro aqui falando isso, porque você tem que mudar a sua vida, não é sendo evangélico, católico, espírita, achar que vai mudar a sua história. Tá? Não. Se fosse assim, o macumbeiro era amaldiçoado. É, o espírito era amaldiçoado. Né? Não tinha riqueza, não tinha prosperidade. Mas eu conheço o espírita, eu agradeço a Deus pelo Dr. Jorge, que é um espírita, que ele tem uma mão abençoada, um homem de Deus que ajuda a obra de Deus. Estou falando que o céu é uma coisa, prosperar é uma coisa. Você vai colher o que você planta. E o doutor, ele é um dizimista ofertante da obra de Deus, mas ele é um espírito, mas ele é abençoado. A vida dele é próspera. É, tem tudo. Veja o velho Davan, ele não é um evangélico, não. Mas o velho, deixa eu tirar essa jaqueta aqui, que tá, agora esquentou, né? O amanheceu um pouquinho quentinho aqui, né? Deixa eu tirar aqui, amados. Deixa eu tirei aqui. Então, veja que o velho Davan, ele não é evangélico. Não. Mas ele tem um coração doado. Ele oferta, dizima. Ele é doador. E Deus tem investido o que ele tem investido. Porque Deus é justo. Deus vai dar o que você dá para ele. Porque seria injusto você ser uma pessoa bondosa e Deus também não ser bondoso para você. Você tá entendendo? Então o velho Davan não é evangélico. Não é. Mas ele é uma pessoa caridosa, uma pessoa que ajuda, uma pessoa bondosa, que investe no reino de Deus. Então, Deus ele está caçando pessoas que são investidores. Se você é um investidor, você vai crescer.

0: Você vai prosperar, pode ter dificuldades, como todo mundo tem. Todo mundo tem dificuldade, católico, evangélico, espírita, todo mundo tem dificuldade. Na verdade, não é só evangélico que é abençoado, não. Na verdade, tem evangélico que não vai para frente, porque ele tem preguiça, não tem fé de plantar. Ele acha que ir da igreja, ele acha que está lá na igreja, ele acha que para ele já é o bastante, é o suficiente, não é. Religião não vai favorecer você. O que favorece você é a sua disposição, as suas sementes. Hã? E você vê pessoas que nunca foram à igreja que é próspero. Não estou dizendo que ele não tem a salvação, estou dizendo que ele também tem a salvação. Porque a prosperidade é uma coisa, tá? O dinheiro é uma coisa, salvação é outra coisa, tá? Mas viver esse mundo na miséria é a pior desgraça do mundo, viver nesse mundo numa miséria, você não saber o que é comer o melhor dessa terra. Você está entendendo? Eu estou tentando aqui, pelo Espírito Santo te falar. Deus, ele quer mudar a sua história. Deus não quer que você viva doente. Como é que você serve um Deus tão grande, que cura, que levanta o paralítico, que dá vida ao morto, sabe? E você serve a Deus, você vive doente a vida toda. Ah, mas é prova. Então o seu pai é ruim para você, hein? Ou então você é um filho mau, um filho ruim. Porque se o meu pai, ele é bom para mim, na terra, o meu pai que tem 81 anos, ele se importa comigo, meu pai que tem 81 anos, ele se importa comigo, ele liga para mim, ele me abençoa, meu filho, eu te amo. Tu é o melhor filho que eu tenho na minha vida, meu filho. Tá? E imagine a Deus que é amor. Então, se você está dizendo que é prova, que Deus está te provando, por quê? Porque o que Deus vai ganhar te provando a vida toda? Fala para mim. O que Deus vai ganhar me provando a vida toda? O que ele vai é perder. Ele vai é perder porque tu podia estar ganhando alma através de mim e está me provando. Por que que Deus está te provando? Para quê? Que necessidade tem? Ah, para mim se tornar melhor quer dizer que você é ruim. Por isso que Deus está te provando? Por que que você não muda? Por que você não muda suas atitudes para ser melhor? Para ser bondoso igual Deus? Você entende? Você está entendendo? Eu estou tentando explicar para ti que Deus não tem prazer na morte de ninguém. Que Deus não tem prazer na morte nem do ímpio. Imagine naquele que serve a Deus. Hã? Você diz que serve a Deus, mas você não vai para frente, está alguma coisa errada. Será por quê? Que você serve um Deus tão grande, tão poderoso, que você não consegue se destacar, você não consegue vencer. Ou seja, os ímpios prosperam mais do que você. E você que é o dom, é o filho de Deus, é o filho do rei dos reis, senhor dos senhores. Ah, mas Jó foi provado. Mas você sabe por que Jó foi provado, né? Jó foi provado porque tinha medo. Tinha medo de perder os bens. E nada era de Jó. Eu te provo isso aqui na Bíblia. Ah, mas Jó foi provado 20 anos. Mas a prova podia ter acabado no primeiro ano. No primeiro ano, porque Jó, ele não queria orar pelas pessoas, Jó. E eu te provo em Jó 42. E a partir do versículo 10, quando a prova acaba, quando a prova ela começa a se acabar de quase 20 anos na vida de Jó. Porque Jó, ele queria que lavasse os pés dele. Você vê que quando onde Jó chegava, lavava os pés de Jó com leite. É, Jó, ele se achava o rei da cocada preta. Ele queria ser servido, ele queria ser lavado os pés com leite, mas não queria lavar os pés de ninguém. Porque tem pessoas que acham que tem dinheiro, acham que é o rei da cocada preta, ele acha que é a última Coca-Cola do deserto, ele acha que ele pode pisar sobre todo mundo, é igual o crente de igreja. Tem cristão, pastor ou cristão que tem dinheiro e não escuta os irmãos, não para ouvir, ele entra na igreja, parece um Deus com o nariz em pé, com a bolsa na mão, tá? E não fala com ninguém, com o narizão em pé, não fala com ninguém, não abraça ninguém. Quando o culto acaba, ele vai embora, ninguém sabe por onde ele sai. Tá entendendo? Não fala com ninguém, não abraça ninguém, não procura ouvir ninguém. Isso aí é o quê? Você tá entendendo? Se até Deus nos escuta na oração, se até Deus escuta a gente na oração, que igreja é essa? Que pastor é esse? Que pastor que você tem que não te escuta, que não te abraça, que não compra a tua briga? Hã? Que não vai para cima desse gigante por você? Porque Davi foi para cima do urso para defender as ovelhas. Você está entendendo? Que pastor é esse que não lidera as suas ovelhas, que não ajuda as suas ovelhas na hora do sofrimento, na hora das angústias? Você está entendendo? E Então veja que a Bíblia aqui relata que Jó sofreu muito tempo. Jó sofreu muito tempo porque, não é a palavra que eu vou pregar hoje, mas o Espírito Santo colocou aqui no meu coração para falar esta palavra aqui, para citar essa palavra. Enquanto Jó não amoleceu o coração e não começou a orar pelos irmãos, porque Jó queria que o povo lavasse os pés dele com leite, mas nem orar por ninguém ele orava, apesar que ele era fiel, justo, né? Fiel, justo. Mas o povo lavava os pés, quando ele chegava na praça, o povo lavava os pés dele com leite, porque admirava ele pelo dinheiro dele, pelas condições que ele tinha. E um dia ele estava nos outeiros, e os filhos dele comendo na casa do irmão, e ele teve medo de perder os filhos e perder tudo que tinha. E o diabo estava perto dele. O diabo estava perto de Jó. E o diabo automaticamente subiu à presença de Deus e pediu a cabeça de Jó. E disse assim para Deus: sabe por que Jó te serve? Porque tu deu tudo para ele. Tu deu bons filhos, tu deu boas filhas, tu deu esposa, tu deu dinheiro, tu deu riqueza. Todo mundo está aos pés de Jó. Mas deixa eu entrar na vida dele para tu ver como ele vai murmurar. E Deus permitiu que tirasse os bens dele. Deus permitiu. Sabe, querido, às vezes, Deus tem que tirar alguma coisa da gente para a gente descer. Para a gente achar que não é o tal. Que não é, que a gente não é nada. A gente é só vaso. A gente é só filho de Deus. Que temos que ajudar um ao outro. Que temos que estender a mão um para o outro. Que temos que ajudar o outro quando está na aflição, na luta, na batalha, na dificuldade. E às vezes não se importamos. Às vezes jogamos fora aquele irmão que precisa de ajuda, que precisa de amor, que precisa de carinho. Às vezes jogamos fora. E ali, o que que acontece, meu caro? O que que acontece? Deus ali faz a obra na vida de Jó, e Jó começa a orar, inclusive pelo profeta Eli. Pelo profeta Eli, né, minha filha? Não me esqueça, que eu não venho aqui me enganar aqui. Né? Jó 42. Você sabe que o profeta Eli falou algumas coisas de Deus mudou o negócio, Deus virou o jogo. Porque Jonas, ou seja, Jó se aquebrantou. Jó viu que ele precisava orar pelos irmãos, que Jó não orava por ninguém. Me fala na Bíblia que Jó orava por alguém. Jó era fiel, digno, né? Ofertava pelos seus filhos, né? Mas só pensava mais nele, no futuro dele. Não pensava no futuro de ninguém. E Jó começou a orar um pelos outros. É a oração mais forte que tem. É você ajudar um ao outro, é estender a mão um para o outro, independente da classe, da religião. Porque às vezes achamos que estamos numa igreja e fazemos daquela igreja seita. Não falamos com o católico, não damos paz para o católico. Nós temos raiva desse, nós temos raiva daquele. Que tipo de evangelho é esse, amado? Que tipo de evangelho é esse? Constrangimos as pessoas, tu não pode ir na igreja, tu não pode ir naquela igreja, tu não pode falar com aquele irmão. Que evangelho é esse? Que evangelho soberbo é esse? Que evangelho sem amor é esse? Hã? Hã?
1: Ele faz,
0: né? Então, veja que tipo de evangelho é esse que nós o pregamos, um evangelho de divisão, um evangelho de egoísmo.
1: Cada um
0: só pensa em mim. O pastor fala: se você visitar uma igreja, você já não é mais membro dessa igreja, você será amaldiçoado. Amaldiçoado será ele. Você está entendendo? Porque se você tem a benção, ai daquele que te amaldiçoar. Ai daquele que te abençoar. Ai daquele que te amaldiçoar, perdão. É? Então veja que Efésios capítulo 5, ele fala que nós temos que copiar quem? A Deus. Copiar as obras de Deus. Está aqui Efésios capítulo 5. Olha, veja aqui, olha que coisa maravilhosa. Sede, pois, imitadores de Deus, como filhos amados, e andai em amor, como também Cristo nos amou e se entregou a si mesmo por nós, como oferta, sacrifício a Deus em aroma suave. Você tem feito isso para Deus? Você acha que uma festa gospel, que uma festa de senhora, uma festa do jovem, você acha que isso vai salvar alguém? Quantas almas tem salvado na sua igreja, nas festas? Quantas almas tem salvado? Quantas pessoas têm sido curadas? Quantas pessoas têm recebido ali a palavra de remissão? Quantas pessoas ali têm chorado ali, abraçado uma com a outra, para pedir perdão dos seus pecados? Quantas pessoas que estão dentro das igrejas e se odeiam uma outra, está com um livro de coral na mão ali, ó. Está ali

com o livro ali cantando, mas é com raiva da irmã, com raiva da outra. Nós estamos vivendo uma decadência no evangelho. Estamos vivendo uma falta de estrutura amorosa dentro das igrejas, em todos os lugares, até na família, até dentro de casa. Pessoas que acham que nunca precisa de ninguém. Pessoas que são ajudadas, mas aí de pagar com bem, paga com mal. Querido, nós vamos colher o que plantamos. Lembra que Deus, ele gosta do perdão. É do amor dele. Essa é a verdadeira religião. Quer viver a verdadeira religião? Cuida dos órfãos e das viúvas. Quer viver a verdadeira religião? Ama a Deus sobre todas as coisas e o teu irmão como a ti mesmo. Mas como é que tu vai amar o teu irmão que tu não se ama, né? Como é que tu vai amar que mesmo a pessoa não se ama? Lembra disso, que Deus quer que você seja uma pessoa imitadora dele. Para você vencer essa situação que você está vivendo, este karma, esta praga que você está vivendo, você tem que ser imitador de Deus. Porque Deus, eu vou refrisar aqui, eu não sei que eu falei isso ontem, mas é sempre bom, pastora Selma, refrisar. Sempre é bom refrisar aqui algumas passagens para refrescar, porque Jesus ele fala sobre repetir algumas palavras, porque tem pessoas que ainda não aprendeu. Dentro da igreja você tem que falar a palavra, você tem que repetir 2, 3, 4, 5 até a pessoa colocar em prática. Tem pessoas que quando a gente fala da oferta, do dízimo à igreja ou da salvação do pecado, e fica com raiva. Por que falar isso todo dia? Para que falar isso? É porque você ainda não deixou de fazer. É por isso que Deus está te corrigindo, porque Deus está te corrigindo em vida. É melhor te corrigir em vida, te corrigir em morte. Quantas pessoas morreram, não teve mais jeito para elas? Ananias e Safira morreu porque foram mentirosos, egoístas, enganadores, mentirosos. Enganaram, venderam a propriedade. Ananias e Safira, que era um profeta, era um homem que estava no altar. É, tem pessoas que gostam de enganar. Tem pessoas que vivem enganando. Isso é ovelha, todo mundo. Eu não posso. Aí eu não vou. Eu não vou com a cara daquele fulano. Eu não gosto da voz dele. Querido, que tipo de evangelho nós vivemos? Por isso que Deus não habita nas igrejas mais. Deus não habita nos lugares mais aonde canta louvores. Porque até o diabo canta louvores. O diabo é líder de louvores. O diabo prega, o diabo conhece a Bíblia, mas é ruim. Não tem jeito para ele. Mas para você ainda tem jeito, claro. Você quer que Deus se manifesta na sua vida? Você quer que Deus opere na sua vida, na sua casa, na sua família? Seja imitadores de Deus como filho amado, como está escrito em João 3,16. Olha aí eu refrisando aí, ó, o que eu falei outro dia aqui. É. 3,16, credes em Deus? Não, perdão. 3,16 diz o que lá? Porque Deus amou o mundo de tal que deu o seu filho. Deu, dá significa receber. Dá, quando eu dou, eu sou salvo por aquilo que eu estou dando, eu ganho. É, quando eu, você quer, vai comprar um eletrodoméstico para você ver, você vai comprar ele, vai trazer ele. Você vai comprar, você vai trazer ele para sua casa. Então Deus ele comprou. Vou falar de novo. Deus comprou você. Deus me comprou. Quer ver a prova? Com caneta de sangue vermelha. Quer ver a prova na Bíblia? Que Deus te comprou. Você é comprado. Quando você dá, quando você abre o seu coração para ofertar, você está reivindicando que você é imitador de Deus e que você vai ter 100 vezes mais de volta o que você está comprando, você está dando. Lembra disso, porque a mesma mão que dá é a mesma mão que recebe, a mesma boca que odeia é a mesma boca que é odiada. Lembra disso, a mesma boca que diz que não pode é a mesma boca que diz que não tem condição de receber. Lembra disso, essa doença pode estar na última, como é que se diz aqui, me ajuda aqui. Na última instância. Mas se você crer e se você se colocar na posição de Deus vivo de Israel, do Deus que cura, do Deus que não há doença que ele não possa curar, ele vai secar esse câncer, ele vai secar essa astrose, essa astrite,

0: É, ele vai secar este mal que está na sua vida, independente da doença, independente do grau da situação que você está vivendo. Deus vai cancelar este mal, porque Deus tem poder, querido. Deus tem poder de entrar na tua vida. Este comércio, eu não sei qual é a condição que esse comércio está, qual é a dívida, a situação que esse comércio está cheio de dívida, mas tu vai ter dinheiro para resolver essa situação, porque tu vais profetizar, tu vais começar a plantar, tu vais começar a fazer o bem, e Deus tem a chave de Davi, ele vai abrir essa porta, porque você está provando para ele, você está mostrando para ele que você planta para colher, e quem planta colhe. Não existe Deus bom, ai, mas Deus é bom. Por que ele não muda a sua história? Se ele é bom, ele é justo. Você tem sido justo com ele? A terra é boa, né? Eita, terra boa, essa terra é boa demais. Você está plantando alguma coisa? Só está dando mato. Está entendendo? E não existe Deus bom. Não existe Deus bom. Existe Deus justo. Deus te comprou. Tu acha que Deus ia dar o filho dele por nada? Tu acha que Deus ia dar o filho dele só porque ele era bom? Não, porque ele viu que era bom para ele. Ele viu que era um negócio bom para ele. É? Você só comprou essa TV aí, sabe por quê? Porque você viu que era bom para ele. Para você. Para você, perdão. Você só comprou esse carro aí porque você viu que é bom para você. Não é porque você é bom, não. Você comprou esse carro, não é porque você viu que é serventia para você. Sabe por que Deus deu o filho dele? Porque ele viu que tinha serventia para ele, nós. Mas você está servindo a ele? Você está tendo serventia para Deus? Não. Então você será cortado e lançado no fogo. Porque a ave que não dá fruta, pastora, a ave que não dá fruta, ela é cortada e lançada aonde, minha pastora? Vem cá, fala aqui, minha pastora. Fala aqui.
1: No fogo. Por isso que, se nós queremos viver, queremos vida longa, vida abundante, vida de paz, precisamos produzir frutos todos os dias. A gente analisa a vida do agricultor, se ele tiver terra e a terra não produzir fruto, ele vai dar um fim nessa terra, né?
0: Com certeza. Ele vai dar um fim nessa terra, porque é uma terra estéril. Talvez Deus te comprou, mas você é estéril.
1: É igual a figueira,
0: é, né? Aí acha que tá dentro da igreja, pula, fala em línguas estranhas,
1: dança.
0: É desculpa, porque nós temos que ter essa alegria mesmo. Nós temos que ter essa alegria mesmo do Espírito. Mas o que adianta ter tudo isso que você não muda de vida? As pessoas não vê você mudar de vida. Por que ninguém acredita em você? Por que tem pessoas que dizem assim, ah, não, ninguém me, eu chamo as pessoas, mas ninguém quer vir para a igreja? Porque não vê fruto em você. Não estão vendo fruto em você. Não estão acreditando, não vê nada em você. E as pessoas querem ver alguma coisa em você para acreditar em você.
1: Às vezes ainda vê o contrário, só derrota.
0: Às vezes só vê o contrário, vê palavrão,
1: reclamação,
0: briga, derrota, cara feia, parece que anda chupando limão. Tem gente que só anda com a cara velha feia, irmão. Cara feia que só não sei o que, parece que anda chupando limão. Que tipo de cristão você é? Tá entendendo? Quem é que vai acreditar nesse Deus fraco? Em um Deus desse que você serve ele há quantos anos? E os teus vizinhos vê você do mesmo jeito, igual eles. Ou pior do que os teus vizinhos. Quem é que vai acreditar nesse Deus, querido? Quem é que vai querer esse Deus? Você tem que mudar de vida para as pessoas verem você como um espelho. As pessoas têm que ver você como espelho. Você tem que ter testemunho. Se não tiver testemunho, então o teu Deus não é verdadeiro. O teu Deus é um Deus Baal, um Deus de pau, um Deus de isso e vice-versa. Um Deus só de nome, igual os deuses dos baalitas. Você está entendendo? Que se cortavam, clamavam e nada acontecia, mas na hora que Elias cortou o novio, sacrificou o novio, colocou água sobre o altar, clamou a Deus, Deus desceu fogo do céu na hora. Se você é de Deus, as coisas têm que mudar na sua vida. As coisas, ou você está em uma terra seca, em uma terra estéril. Eu estou falando para você que é dizimista de uma igreja que dizima há quanto tempo e as coisas não acontecem na sua vida? Há quanto tempo você está dizimando em uma obra na igreja e você dá oferta lá e a sua vida continua, parece que não está adiantando nada você dizimar, você ofertar? Há quantos anos? Porque uma terra estéril. Tem terra que é estéril, tem terra que o homem de Deus não sacrifica por você, não dá a vida por você, não sobe no monte, não ora, não jejuma por você. E o profeta tem que chorar pelo seu povo. Está escrito em Joel. O profeta tem que chorar pelo seu povo. Seu pastor está chorando por você? Está sacrificando por você? Por isso que você dizima, você oferta, você segue a igreja e não muda a sua história, você não vai para frente. Você está lá, você continua mais

0: doente ainda. Que Deus é esse? Fala para mim, esse Deus continua vivo. Esse Deus continua o mesmo Deus de hoje e hoje eternamente. Ele não mudou. Mas ele quer que você esteja em terra boa, em terra que mana leite e mel, para mudar a sua história. Olha, meu irmão, enquanto o povo estava no deserto, tinha miséria. Mas num dia que o povo chegou na terra prometida, tinha um cacho de uva que dois homens carregavam. Casas prontas, vida abençoada. Eu não estou dizendo que você só tem que ter a vida abençoada financeiramente, porque você tem que ter dinheiro para comer, se alimentar, viajar, pagar um bom colégio para os seus filhos. Mas que lugar é esse que você está a vida toda, que não muda a sua história, que não muda a sua vida? Está na hora de você começar a dar um salto. Está na hora de você procurar a terra boa. Por isso que esse lugar, pastora, as pessoas que pisam aqui mudam de vida. Com 3 meses, 1 mês, ou no segundo domingo, as pessoas começam a mudar de vida. Testemunho estão aqui. Olha aqui. Lucas capítulo 13, versículo 6, que diz, e dizia esta parábola: um certo homem tinha uma figueira plantada na sua vinha, e foi procurar nela fruto, e não achando, disse às vinheiras, né?
1: Disse ao vinheiro,
0: eis que há 3 anos venho procurando fruto, e inevitavelmente, ou seja, 3 anos eu estou procurando fruto nesta figueira e não tem, e não acho, corta, porque, pastora?
1: Ocupa ainda a terra inutilmente.
0: Ocupa a terra inutilmente, ou seja, essa figueira
1: estava adubada,
0: ela não dava fruto.
1: Como pessoas que às vezes dizem que serve a Deus, está dentro da igreja, mas não dizima, não oferta, não ajuda a carregar a cruz do evangelho e se diz cristão, quando na verdade ela está ocupando a terra inutilmente.
0: Inútil, ela é uma figueira estéril, não tem fruto. O que que Jesus falou? Amaldiçoar. Amaldiçoa essa figueira. Isso é a palavra. Isso aqui não é o apóstolo Silva Costa está falando, o bispo Silva Costa, o pastor, o obreiro, sei lá, se você não quer me chamar, não estou nem aí. Eu não ligo para título, tá? É a unção que Deus me deu. É unção. Quando eu coloco a mão sobre o enfermo é curado. As pessoas vêm até a mim e Deus, o meu Deus, ele prospera. O meu Deus, o Deus de Israel, o Deus de Isaac e Jacó, o Deus da Trindade, o Deus justo e verdadeiro, aquele que muda a tua história. Não, não é justo você ficar dentro de uma igreja 10 anos, 20 anos do mesmo jeito, rapaz. E quantas pessoas do mundo lá estão em cima do servindo o cão, servindo o diabo, e está em cima da carne seca, que você serve o rei dos reis, senhor dos senhores, que fez os céus e a terra. Rapaz, olha, isso é indignante. Desculpa falar isso para você, mas eu aprendi isso no dia que eu reivindiquei o que é meu. Um dia que eu reivindiquei o que é meu, Senhor, ou a tua palavra é ou não é. Porque se eu estiver fazendo certo, Senhor, estiver andando na tua palavra, obedecendo a tua palavra, como se diz em Deuteronômio capítulo 28 e versículo 1, se atentamente ouvir a minha voz e tendo cuidado de guardar todos os seus mandamentos, então virá sobre ti e te alcançarão todas essas bênçãos. Bendito será tu no sítio, bendito serás tu na fazenda, ou seja, na terra, ou seja, na cidade, em todo lugar que tu empreender, tu vai prosperar, ou não é? Ou não é? Ou a palavra ela é mentirosa, ou a palavra não vale nada. Para mim vale, porque eu fiz um pacto com o Senhor Jeová Rafá, eu fiz uma aliança com o sangue de Jesus, e esse sangue me lavou, me purificou. Hoje eu tenho um nome escrito no livro da vida. Hoje eu sou comprado, eu sou de Deus, eu tenho uma morada no céu, eu tenho uma mansão no céu. E além de ter uma mansão no céu, a gente tem que desfrutar aqui, a gente tem que desfrutar para ajudar o próximo, para abençoar. Verdade, Deus te chamou para ser uma coluna da obra de Deus. Deus te chamou para você crescer. Desperta, tu que dorme. Sai dessa congregação morta. Sai desse lugar parado. Sai deste lugar que tu está congelado. Sai desse lugar que você é recusado. E vai para o outro lado. Deus, ele quer fazer você crescer, até mesmo para as pessoas ver o teu crescimento, para dizer para você: o que que tu fez? O que que tu fez, fulano? Porque tu era assim, tu era isso, e agora tu mudou de vida. Igual aquele cego de nascença, lembra quando ele foi curado? Chegava os

0: fariseus, os pastores fariseu, é, que não pode fazer, e inventa contra aqueles que faz. Porque os fariseus, é o seguinte, nem eles saem da terra e nem deixam os outros entrar, os fariseus. Aí eles disseram, o que que tu fez? Tu era cego, o que que tu fez? Aí ele disse, Jesus me curou. Aí tentavam a ocasião para incriminar Jesus. Entrevistaram o pai, entrevistaram a mãe, os irmãos. Porque ele era cego de nascença, ele vivia dentro da igreja, mas com problema. Ele vivia dentro da sinagoga, orando, jejuando, né? Mas ele continuava com o mesmo problema. Mas no dia que Jesus chegou, mudou a história dele. Jesus cuspiu no chão, não foi? Foi ou não foi? Está lá escrito em João capítulo 6, ou João capítulo 9, perdão. Ou não foi? Cuspiu no chão e passou nos olhos do cego e mandou lavar no tanque de Siloé. Ou não foi? E ele voltou vendo, pulando, dando glória a Deus. E tentaram incriminar Jesus. Tentaram levantar falso testemunho falando mal de Jesus. Tem pastor que fala mal do outro pastor dentro da igreja. Ah, que esse pastor é isso, que esse pastor é aquilo. Não vai para a igreja lá não, querem fazer a cabeça do membro. Aí o membro é igual boi. É igual boi, desculpa. Tem gente que é igual boi, só vai pela cabeça dos outros, não vai pela palavra. Tá vendo que Deus está ali, mas vai pela cabeça dos outros. Aceita ser feita a cabeça dele. Tá contra o irmão, contra o pastor, contra aquele outro irmão. Gente, você tem que mudar a sua história, você tem que ter a sua fé própria. Você tem que ter a sua fé de vencer, de prosperar, de arrebentar o inferno. Deus te trouxe para essa terra para você viver até 80 anos. Até 80, o que passa é dor, claro. Mas a Bíblia diz que o homem vive 70 até 80. Mas os anos que você viver aqui, você vai viver bem, com a sua família unida, com a sua família próspera. E depois você vai morrer e vai para o céu. Porque na verdade nós não morremos, né? Nós temos duas vidas. A única pessoa que tem duas vidas somos nós que aceitamos a Jesus como o único e suficiente Salvador. Nós temos duas vidas, sabia disso? Né? Nós temos vida aqui e depois que partir daqui nós temos a vida eterna. O ímpio só tem uma vida, só vive aqui, depois que morre vai para o inferno. Está entendendo? O ímpio é aquele que não quer obedecer a Deus, que não quer saber dos mandamentos, que não quer copiar a Deus. Esse é o ímpio. Você quer ter duas vidas? Você quer gozar das duas vidas? Quer? Eu gosto das duas vidas. Eu gosto da terra, eu como o melhor da terra. Eu como galinha caipira, ovo caipira, como mandioca frita, mandioca cozida, quiabo, maxixe, abóbora, batata, né? Eu vou lá na roça e arranco batata, rapaz. Arranco batata, quebro milho, aí faço pamonha, como o melhor dessa terra. É? E ainda brinco com as minhas criancinhas, meus filhos, namoro com minha esposa. Eita, meu Deus, né? Aonde eu tô, você vê a minha esposa comigo. Namora bastante, né? A gente desfruta do melhor. Né? É o melhor. E é com simplicidade, sabe? E ainda depois nós vamos gozar o céu. Olha que maravilha. Olha aí. Ainda vamos morar numa mansão celestial onde os muros serão de jaspe. Eita lasqueira, hein? Jesus lindo, maravilhoso. Você entendesse o mistério do negócio? Você entendesse? Você tem que viver. Oxente, você entendeu ou não? Você entendeu ou não, oxente? Além de você gozar o melhor aqui nessa terra com a mulher da tua mocidade, como está escrito em Provérbios, goza o melhor com a mulher da tua mocidade, come o melhor dessa terra, bebe o melhor dessa terra, é, com a tua mulher. É, tem gente que não sabe o que é curtir a sua esposa, né? Namorar com sua esposa. Nem curtir a sua esposa, filho, você morre. Você vai, é? No céu acho que não vai ter esposa, não, sei lá. No céu não vai ter esposa, não, tem? No céu não vai ter piqui, eu gosto de um piqui com frango, né? Piqui com frango. Eu como bastante piqui quando eu tô lá no Goiás. Eu gosto do Goiás porque tem carne, é, também aquela carne de sol, né? Aquela carne de sol gostosa. Aquela feira, né? Aquela feira lá de Itubiara, rapaz. Aquela feira naquela praça lá. Ô pastor, minha filha, fala pra eu, qual é o nome daquela feira lá de Itubiara? Você não sabe aquele lugar, não, filha? Aquela feira que eu vou lá. Aí compra aqueles porca na carne daquele espinhação. Hã? Aquela feirona grande sábado, né? Sábado e domingo, né? Sábado e domingo eu vou lá e pego aquele espinhação de porco, rapaz. Ixi, a pastora faz um espinhaço de porco, a minha esposa tá aqui, perdeu. Tá? Aquele espinhaço. Hã? Saudade, aquele espinhação, aquela carne de sol. É, lá no Itubiara não tem muito carne de sol, não, né, pastora? Pois é. Tem em Goiânia, né? Em Goiânia. Tem muita carne de sol em Goiânia. Em Goiânia tem aquela lá, aquele lugar de comprar aquela carne de sol, aquela que tem aquela gordurona, né? Aquele é gosto, rapaz, ele é gostoso demais, uai. Oxe, ô trem bom danado, Deus me livre.
1: A feira do capim de ouro.
0: A feira do capim de ouro. Qual é o nome da irmã? Essa irmã, eu amo ela de paixão. Essa aqui já tá, é, assim, a irmã.

0: É uma mamuzela, hein, irmã abençoada, essa irmã.
1: Qual o nome da obra? Polinascimento.
0: Polinascimento, hein, irmã? Nós te amamos, viu? Fomos em Cristo, minha filha. Em nome de. Qual o nome da feira, filha?
1: Capim de ouro.
0: Capim de ouro, hein? Eu vou lá, eu acho que eu me arrepio, olha, olha. Aí eu vou lá e compro aquela galinhazona caipira, né? Quando a gente vai pra lá, é. Linguiça, linguiça também, linguiça temperada. Aquelas pamonhas, vem de encher a pança, hein?

0: essa terra, porque a vida é pequena demais, meu filho, pra perder tempo com besteira, é verdade ou não é? A gente, aí, rapaz, a gente anda, eu tenho meus três filhinhos, o Davi Lux, que tem 6 anos, e o Gabriel e a Jade, que tem 3 anos, né, o casal de gêmeos, e a minha esposa, e a gente entra no carro, vai embora, né, vai evangelizar, e a gente para no caminho, é chapança, né, pastora? Come, bebe.
1: Agora vai,
0: você tá fazendo propaganda, né? Vai no propaganda da feira lá? É. Tem gente que vai, é, pastora?
1: Ela disse assim, ainda não fui, mas
0: é.
1: Irei.
0: É bom demais. Gente, tem coisa ali, tem aquele pastelzão gostoso, né? Aquele bolo. Eu um dia comprei um bolão desse tamanho, não foi, pastora? Bolão assim, a gente se lambuzou todo com bolo, jogou bolo na cara do um, na cara do menino. Fizemos uma festa lá em casa, parede ficou tudo sujo, irmão, de bolo. Tá? Então, é assim, a gente tem que se divertir, poxa. Então, que vida é essa que você vive, que a sua vida não muda? Que Deus é esse? Escuta, que Deus é esse que você serve? Que Deus é esse? Ah, mas esse Deus me prova. Então, que Deus é esse que te prova a vida toda, poxa?
2: Só comentar aqui, ó, ele tá falando aí, realidade, a gente ouve muitas pessoas e às vezes a gente conversa com pessoas que falam assim, ô bispo, ô pastora, tem anos que eu não sei o que é dar um sorriso, eu não sei mais o que é ter alegria no meu coração, e a pessoa dentro da igreja, 40, 50 anos, então realmente não é normal, não é normal de forma nenhuma, e não podemos aceitar de forma nenhuma. A gente entende que a gente pode até ter luta nessa terra, né? Mas Jesus falou, filhinhos, eu venci. E assim como eu venci, vós também vencereis.
0: É, igual nós estamos devendo a rádio aí, né? A rádio, nós estamos pedindo ajuda aí de hoje. Nós não estamos devendo conta de luz, conta de água. E nós temos que pagar de cortar a energia, porque a CEMIG, ela chega lá e mete a faca, irmão. Ela corta mesmo, né? Ela corta, tem uns boletos aí, né, que a dona Celine manda pra nós.
2: Ô, bispo, eles não se preocupam não por ser obra de Deus, mas é obra de Deus, bispo, e assim mesmo eles cortam.
0: É, lá em Ribeirão Preto também, a 105 também, é um monte de boleto também, mas daqui a pouco Deus abre uma porta e paga tudo. O povo de Deus tem que ser bom, pastora. O povo de Deus tem que ser alegria, sabe? O mundo tem que ver o povo de Deus como a luz, mas hoje o povo de Deus tá vendo, o mundo tá vendo o povo de Deus como uma treva, igual treva. Ainda vai pra igreja, volta da igreja, mas volta do mesmo jeito, não muda. A sua vida tem que mudar. Eu fiz um pacto com Deus, uma aliança com Jeová Rafá. Que Deus, o Deus de Israel, o Deus que ilumina, o Deus que fez a terra e o céu, o Deus que fez o homem à imagem e semelhança dele, o Deus que soprou as narinas do homem, ele vai mudar a sua história. Liga pra cá, onde quer que você esteja, muda pra cá, liga pra cá. Em nome do Senhor Jesus Cristo, no 62, DDD é o 62, tá, queridos? É o 985833392. Liga pra cá, manda uma mensagem, né? Não liga não, porque o telefone não consegue, porque é muita gente ligando. Aí você encruza a ligação, manda mensagem, manda um áudio pra nós, onde você tá, na chácara, na fazenda, no sítio. Para de ser preguiçoso e manda uma mensagem pra cá. Para de ser preguiçoso, para de enrolar aí. Crente cristão não é enrolado, cristão desenrola o rolo, né? Em nome do Senhor Jesus, manda uma mensagem para cá, 62 é o 998-583392, manda uma mensagem para cá, onde é que você está, em qual cidade, em São Paulo, Ribeirão Preto, São José do Rio Preto, pela 88 também, aí é Foz do Iguaçu pela 103, tá? Onde quer que você esteja, em todas as partes, em todos os lugares, manda uma mensagem para nós, aonde você está. Ô bispo, ô pastora, eu tô na cidade Ciclano, na cidade A, cidade B, e eu quero mandar um abraço aí, quero pedir um abraço para minha família, tá te ouvindo, em nome do Senhor Jesus Cristo. Hã? Oração, pede a sua oração para nós orar, daqui a pouco nós vamos fazer o clamor em nome do Senhor Jesus. Então nós estávamos falando isso, estava falando, o povo de Deus, ele tem que ser um povo diferente, um povo para frente, um povo próspero. O povo de Deus é um povo rico, pastora. Por que é rico? Porque tem fé. E se tem fé, as montanhas vão ser removidas. É, porque Jesus disse, se tiver fé do tamanho do grão de mostarda, diga, ergue-te esse monte. Às vezes temos fé, mas não sabemos usar. Agir a fé. Às vezes achamos que cantar, orar, isso é fé. Não é fé não, querido. Ler a Bíblia, isso não é fé. Isso aí, o diabo também faz. A fé é você fazer coisas sobrenatural. É agir, é você fazer o bem, é ofertar, dizimar, ajudar o seu irmão. É buscar o seu irmão lá no táxi, pagar do seu bolso. investir. Ah, é difícil, né, irmão?

quando toca no bolso, né? Tem pessoas que até saem da igreja, xinga pastor. Tem membro que xinga pastor porque pediu uma oferta, irmão. Tem gente que vai com o carro batendo, mas não coloca uma ovelhinha no carro que Deus deu pra ele. Por isso que não muda de carro, não troca de carro. Né? É, porque é Deus que deu esse carro pra você, cuidar das ovelhas, encher de ovelhinha, encher, levar pra igreja, pra ser curada. Uma igreja que tem milagre, tem cura, tem poder pra mudar a história das pessoas, porque as pessoas querem mudança de vida. Querem mudança, querem ver a família ter salva. Querem ver a mudança. Você trabalha pra quê? No final do mês pra receber, ou não é? Então a gente serve a Deus também pra ter a salvação. Se limpar do pecado, da imundice, ter o nome escrito no livro da vida, né? Aceitar Jesus como único, suficiente, exclusivo Salvador, e morar no céu. É, e antes de ir pro céu, viver o melhor dessa terra. Deus não te fez pra você viver com essa enfermidade na coluna. Deus não te fez pra você viver desse jeito, acordando torto. Não, não. Esse Deus é Deus verdadeiro, irmão. É porque você não conhece ainda, você tá igual Jó. Jó disse, eu só ouvia só falar de Deus. Eu só conhecia ouvir falar de Deus. Você acha que Jó conhecia Deus? Ô, glória! Jó ouvia falar de Deus, mas não conhecia Deus. Jó conheceu a Deus depois que ele viu manifestar de Deus na vida dele. Enquanto você estiver nessa luta aí, você não conhece a Deus. Você só vai conhecer Deus depois que você vê o manifestar de Deus na sua vida. Quando você vê que Deus virá o seu cativeiro, aí você vai ver que Deus mudou a sua história. Aí você vai ver Deus de verdade. Mas enquanto você estiver nessa pendenga, você não conhece Ele, não. Você não conhece Ele. Deus não tem prazer na morte de ninguém, meu irmão. Deus não tem prazer de ver você desse jeito se arrastando. Deus tem prazer de ver você prosperando, ajudando as pessoas, investindo nas pessoas, abençoando, porque a maior dádiva das pessoas é investir em pessoas. E abençoar pessoas. É você estender a mão para pessoas. Essa é a maior dádiva de Deus. Porque quem dá, recebe, querido. É gratificante demais. Eu me sinto um homem mais abençoado quando eu consigo ajudar pessoas. Quando eu consigo estender minha mão, eu vou na casa das pessoas. Pessoas simples, pessoas precisam de ajuda. E a gente vai lá, ajuda no que é preciso. A gente estende a mão, a gente faz tudo. A gente sai lá feliz demais. A gente sai lá feliz, gratificante, né? Isso é bom demais, irmão. Estender a mão. Então você que está me ouvindo aí, ajuda essa rádio. Ajuda essa rádio, ajuda essa emissora de rádio. Ajuda, são 6 rádios no ar. São 6 rádios no ar. 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Nós temos conta, vários contas. Se você quiser, a gente manda para você pagar. Nós temos conta de R$200, boleto. A gente manda, não precisa nem você mandar o dinheiro, não. A gente manda para você. Aposto, manda um boleto para mim. Aposto, manda a conta de luz. Nós vamos mandar a conta de luz para você, 2.000 e pouco. Você paga aí. Tá entendendo? Você ajuda. Nós não precisamos do seu dinheiro para nada, graças a Deus. Nós só queremos que você abençoe a rádio. Só queremos que você mantenha a rádio, porque até aqui o Senhor tem nos ajudado, irmão. Nós, graças a Deus, trabalhamos também. Nós temos a nossa renda, nós temos o nosso salarinho. Nós não vivemos do altar. Nós evangelizamos, irmão. Nós pedimos para Deus abençoar a obra, para um dia nós viver 100% para a obra de Deus, para nós ter mais tempo para a obra de Deus. Mas eu e a minha esposa, nós trabalhamos. Nós ganhamos pouquinho, mas nós temos a nossa independência, né? Temos. Nós pedimos para você manter esta rádio, manter a obra de Deus no ar. 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

da potência da rádio, porque varia muito das potências das rádios. 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Você vai ver que você vai trazer uma paz para você ainda hoje. E olhar se teu telefone te deu uma boa notícia antes da tarde. Porque quem faz o bem, recebe o bem. Lembra disso. Tu vai receber uma ligação daquela aposentadoria. Tu vai receber uma notícia daquela causa na justiça. Deus vai tocar no coração daquele juiz. Deus vai tocar naquele advogado que não atende sua ligação. Você vai ver que algo vai se mover em nome do Senhor Jesus Cristo. Porque você se despertou para fazer o bem. E quem ganha a alma sabe o é. Tu terá a sabedoria de Cristo. Tá? 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Vamos de canção, pastora. Vamos de canção, minha filha, em nome do Senhor Jesus. Vamos de canção, linda. Que hora é? Que hora já é, filha? 11 horas, meu Deus, o programa já está estourando já. Em nome do Senhor Jesus Cristo. E você que é a igreja em Tubiara, e se você tem um lugar para nós fazer o culto aí na garagem da sua casa, chama a gente. Aí você convida seus vizinhos, né, pastora? Vem aqui no meu coração isso agora. Nós não temos a igreja ainda em Tubiara aí. Aí em Tubiara. Nós não temos a igreja ainda em Tubiara. Mas se você é um irmão que tem uma garagem, marca um culto aí. E convida as pessoas. Você patrocinar o local também para a gente fazer a igreja também, nascer a igreja aí em Tubiara, você pode também patrocinar o salão aí, porque quem leva a igreja é o povo, né, pastora? É o povo que faz a igreja nascer. Então, se você tem uma garagem ou tem um salão, apóstolo, ou bispo, eu quero abençoar a obra de Deus, e em nome do Senhor Jesus Cristo de Nazaré, nós vamos aqui arrumar o salão, o espaço aqui para o senhor vir. Tá? Para a nossa cidade. Eu gosto muito de Tubiara e eu quero até morar em Tubiara, né, pastora? Eu gosto muito daquele rio ali. Gosto muito de Tubiara. Tubiara é uma terra abençoada. Mas eu preciso que pessoas se levantem para ajudar. Pessoas se levantem também para ajudar, porque sozinho ninguém consegue levar a cruz, tá? Não é sozinho, não é fácil. Mas com a ajuda de todo mundo a gente chega lá. Ovelhas, levanta em Tubiara aí. Você que deseja aí que a gente faça o culto aí. Você quer ver milagre? Você quer ver a operação de maravilhas? Você quer ver sinais? Você quer ver a sua vida mudar? Prepara um salão aí, ou prepara uma garagem da sua casa e convida as pessoas. Leva a pessoa doente e coloca as pessoas para ouvir a rádio, tá? E principalmente a frequência, leva a frequência pro povo, ouvir. E prepara milagre, tu vai ver milagre, que pessoas vão ficar maluca, porque aonde nós temos ido, Deus tem acompanhado. Deus tem pisado os pés e as pessoas têm sido abençoadas em nome do Senhor Jesus Cristo de Nazaré. Tá bom? Tem prefeito mandando mensagem aqui, eu não vou falar o nome.

tá? Em nome do Senhor Jesus Cristo. Tem vários prefeitos aqui que mandou mensagem, né, pastora? É, mandou mensagem aqui para nós aqui, mas não vou falar o nome aqui, irmão. Eu vou só mandar. Hã? Mandar um abraço aí para alguns prefeitos de Buriti Alegre aí, né? É, de Cascavel. É, que Deus abençoe. É, de Campo Mourão, tá? Que Deus abençoe. Tem vários aí. Eu vou falar o nome, tá bom? Que Deus abençoe. Volto já já depois dessa canção, pastora. É isso? Aí nós vamos orar? Nós vamos orar, pastora? Aí nós vamos orar. Prepara o copo com água, peça de roupa. Hã? Você pode mandar mensagem aqui pelo 62, é o DDD. É o 98-58-3394. 98-58-33992, né, pastor? 92. DDD 62. Volto já já.

Graças a Deus, que Deus abençoe em nome do Senhor Jesus Cristo. Você já preparou o copo com água? Você já preparou a sua peça de roupa? O retrato, foto, seja o objeto que você anseia que seja recebida a oração? A Bíblia diz que a oração de um justo tem muitos seus efeitos. Tá bom? Tem coisa que a oração resolve. E tem coisa que a oração não resolve. Tá? Como pagar uma conta. Pagar uma conta, a oração não vai resolver. Você tem que ter o dinheiro e a conta e pagar. Mas a oração, ela cura aquilo que é impossível. A oração, ela tem poder de curar um câncer, que é onde o médico diz que não tem condição. Uma doença incurável. Ou seja, as causas impossíveis, né? É, porque no campo do possível você pode fazer. Vou falar, no campo do possível nós podemos fazer. Não fica orando a Deus pedindo coisa a Deus que você pode ir. Igual fazer a comida, fazer o arroz. Você tem um arroz aí, o óleo, o alho, né? A água, a panela, o gás. Mas você tá pedindo a Deus: ai Deus, cozinha esse arroz pra mim, coloca esse arroz no fogo. Ele não vai colocar. Você tem que colocar. Tem coisas que você tem que fazer. Tá? Tem coisas que é Deus que vai fazer. No campo do impossível, aí Deus entra. Aí Deus vai entrar. Mas no campo do possível é você que entra. Tá? Então tem coisa que não adianta você orar pra fazer. É você que vai ter que ir. Como receber um dinheiro aí, é a Bolsa Família, né? A pessoa recebe a Bolsa Família, mas ela tem preguiça de buscar na lotérica. Tem preguiça. Tem pessoa que tem preguiça pra tudo, irmão. Tem preguiça até pra comer. Tá? Pessoa tem preguiça pra tudo. É um desânimo desgraçado. Então, tem coisas que Deus não vai resolver. Agora, a oração de um justo para aquela causa que você não tem como fazer, Deus vai fazer em nome do Senhor Jesus. Vamos orar? Vamos falar com Deus? Amado Deus e eterno Pai, em nome do Senhor Jesus Cristo de Nazaré, nós entramos na Tua presença em oração. Tua palavra diz: clama a mim, respondei-te-ei, te anunciarei coisas grandes e ocultas que não sabes. Ajuda, meu Deus, essa pessoa que está orando agora, que precisa tanto do Teu afago, que precisa tanto do Teu poder. Anima, coloca ânimo, coloca disposição, tira o desânimo, coloca, meu Deus, é a explosão de fé, de milagre, de conquista. Meu Deus, ela vai alcançar a Tua glória. Essa doença não vai vencer esta pessoa. Essa enfermidade não vai vencer esta pessoa. Não vai, Senhor. Essa pessoa não vai parar, essa pessoa vai continuar, ela vai vencer. Ela vai chegar nos extremos da bênção do Senhor Deus. Em nome de Jesus Cristo, eu paraliso essa força do mal. Eu paraliso esta obra de Satanás. Essa dívida, ela vai ser paga. O Senhor ainda hoje fará um milagre na vida financeira dessa pessoa. Ainda hoje essa pessoa terá um sinal, meu Deus. Um sinal de Deus. Meu Deus, em nome do Senhor Jesus Cristo, essa pessoa que colocou esse currículo na frente desse rádio para mandar, para ser chamada. Essa pessoa que fez essa oferta para ajudar essa rádio, vai nascer 30 e 60 e 100 vezes mais. Essa pessoa terá recompensa de sua semente. Em nome do Senhor Jesus Cristo, abençoe esse dizimista, esse ofertante. Meu Deus, guarda essa pessoa. Livra do mal olhado. Livra da inveja. Livra, meu Deus, da obra de feitiçaria e macumbaria. Livra das pessoas falsas. Livra do homem sanguinário. Livra do homem violento. Livra de todos os males. Livra essa pessoa da ignorância. Em nome do Senhor Jesus Cristo, nós profetizamos agora a mudança. Nós profetizamos agora que a bênção do Senhor chega agora. Chega agora. Chega agora na vida dessa pessoa. Essa dor na cabeça constante, essa dor nos olhos, essa coceira nos olhos, é, oh meu Deus, essa fadiga, essa agonia, essa aflição, aonde quer que esteja, espírito da morte, eu te repreendo. Sai desta casa, sai desse carro, desse caminhão, sai desse trator, saia desse táxi, saia desse aplicativo agora, em nome do Senhor Jesus Cristo de Nazaré. Meu Deus, eu profetizo a tua

agora, que o Senhor manifeste agora, ó Deus de Israel, entra agora, meu Pai, entra agora nessa vida, entra agora, meu Deus, para arrancar este mal, para restaurar esta pessoa. Consagra esta água, quando esta pessoa beber desta água, ela seja avivada, animada, curada pelo teu Espírito Santo. É o que eu te peço, em nome do Pai, do Filho e do Espírito Santo, e todos digam amém, graças a Deus.

beba da água, receba o refrigério de Deus, a benção de Deus. E eu vou ficando por aqui. Lembra, desistir jamais, avançar sempre. E não espere por aquilo que você pode fazer, tá? Não fique pedindo a Deus aquilo que você pode fazer. Aquilo que você pode fazer, Deus vai fazer. Aquilo que você não pode fazer, Deus vai fazer acontecer, tá bom? Deus abençoe, que Deus te guarde, que Deus te ilumine. E até amanhã, se Deus quiser, nesse mesmo horário, estaremos ao vivo com todos vocês. Um beijo no seu coração.

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1: A paz, filho.
2: A paz, apóstolo.
1: Qual o seu nome?
2: Dorival.
1: Dorival, aplauda aí, Dorival, a vida dele. Em nome de Jesus de Nazaré. Dorival, filho, o que que aconteceu, filho?
2: Bom, aconteceu o seguinte, apóstolo. Eu perdi o emprego, né?
1: Ah.
2: E aí depois eu vim conversar com o senhor, um dia desses. Aí o senhor falou pra mim: fica e não vai embora. Ah. Mesmo assim eu insisti e fui pra Arapongas, na casa da minha mãe.
1: Ah.
2: Levei minhas coisas pra lá e falei: bom, vou ficar aqui uns tempos, porque ficar no Maringá também desempregado não vai dar. Aí distribuí currículo em Arapongas inteiro. Duas empresas me chamou, mas não contratou. Aí eu tinha pegado a arca. E depois, no outro domingo...
1: Depois que o senhor pegou a arca de Alberto Adão, da família, o que que aconteceu?
2: Depois que eu peguei a arca, aí eu vim no outro domingo e levei a estola. E aí, a primeira oração que eu fiz com a estola, no outro dia, a empresa aqui de Arapongas me chamou.
1: Ó, já ligou pro senhor...
2: Aí me chamou e vou começar a trabalhar agora amanhã já.
1: Já vai começar a trabalhar?
2: Amanhã.
1: Tá feliz, não tá?
2: Tô feliz, graças a Deus.
1: Eu tô vendo teus olhinhos aí brilhando.
2: Aí já voltei de novo pra Maringá.
1: Deus abençoa, fala o nome de Jesus, glória a Deus. Tudo bem? É? Qual é o seu nome? Paz, meu filho.
3: Qual é o seu nome?
4: Romério. Eu fiz da Arca Grande, né, e vim pegar aqui numa sexta-feira.
1: Amém? E depois que o senhor levou a arca, o que aconteceu?
4: Então, eu levei a arca... E eu tinha vontade de trocar meu carro, né? Pegar um carro maior, um carro mais encorpado, né? E graças a Deus, na segunda-feira, eu fechei o negócio. Inclusive com o meu filho mesmo, que ele tinha um Kia Sportage 2015, né? Oh. E aí fechamos
1: Sportage.
4: O negócio. Sportage. 2015.
1: 2015,
4: puxou um
1: largão.
4: E não precisei vender o outro.
1: Não precisou vender o outro?
4: Não.
1: Gente do céu, tem dois, aplauda Jesus aí, ó. Tá dizendo que nada vai sair das tuas mãos, vai entrar mais, diga.

0: Glória a Deus. E aí?
1: Só agradecer a Deus pelas bênçãos, né?
0: Deus está abençoando.
1: Deus está abençoando, graças a Deus.
0: O mais importante disso tudo é o casal firme com Deus. Filho, quer dizer que Deus tem abençoado.
1: Tem abençoado.
0: Aplauda o nome do Senhor Jesus. Amém. Glória a Deus. Amém, amados?

0: Eu sou autônomo, né? Uhum. Não tenho salário. Trabalho há 22 anos na mesma empresa, prestando serviço. Então, 18 anos atrás, a minha vida era uma desgraça. Não tinha nada. Depois de 4 anos que eu conheci esse ministério, conheci a doideira do apóstolo, comecei a pegar também. Daí eu falei, se dá certo pra ele, pra mim tem que dar também. Porque um caba, igual eu, analfabeto, não sei nem o nome.
1: Esse que Deus gosta.
0: Não tem nada. Daí eu falei, vou começar a me investir. Daí quando eu ganhei a primeira moto, num sorteio, eu doei no altar.
1: Não tinha nem placa, viu, mas ele doou.
0: Daí a turma começou a me xingar. Daí queria saber o que que eu fiz com aquela moto. Daí até que um dia eles descobriram que eu doei na igreja. Daí eu falei, não, eu dou mesmo. É minha, eu faço o que eu quero, eu dou. Depois dali pra cá, no 2018, 2019, comprei um crono. 2019, zero. Daí começou a melhorar. Daí 2020, comprei um Argo. 2020, um Arguinho novo.
1: Outro zerado.
0: O outro zerado. Daí esse ano, começou essa epidemia, daí a turma começou tudo a mandar ficar em casa. Eu falei, não, eu não vou ficar em casa, é bom trabalhar.
1: Só fica em casa os preguiçosos.
0: Eu sou autônomo mesmo, né? Nós cata serviço pra cá e vai pra lá. Daí começamos a trabalhar. Daí um dia a empresa me chamou lá e falou, ó, você tem como aumentar o povo? Eu tinha 2 funcionários. Falei, tem. Já levei pra 6. Já aumentou ali.
1: Meu Deus, você tá crescendo, hein, rapaz?
0: Tá, estamos crescendo, graças a Deus. Daí eu falei, agora tem que comprar um carro. Daí já comprei 2 gols pra apanhar trabalhar. 2 golzinhos.
1: Gente, vocês estão entendendo o mistério? O cara chegou lascado, ferrado, analfabeto. Olha, eu te digo uma coisa, eu prefiro estar perto de um analfabeto cheio de fé do que perto de um letrado que não tem fé. E aí, meu filho?
0: Daí, semana passada, eu falei pra mulher, agora eu vou comprar um carro melhor pra nós, né? Daí fui lá na concessionária e tirei uma Toro zero.
1: Eita!
0: 2021.
1: Em nome do Senhor Jesus. 2021! Gente do céu! É muita fé, hã?
0: E tem a casa que eu moro, hoje ela dá 250 metros quadrados, tem piscina, a data inteira construída é 450 metros.
1: Conseguiu tudo aqui na Igreja das Nações?
0: Tudo depois que eu estou aqui. 4 casas.
1: 4 casas.
0: É, daí tem uma pra cada filho.
1: Tudo aqui, conseguiu tudo aqui. Na Igreja das Nações da Poderosa Mão de Deus.
0: Tudo aqui.
1: A terra é boa, não é? Perseverou, se enraizou. Não é você que vem hoje, amanhã vai embora, não volta mais. Não tem raiz? Como é que você quer provar a terra? Você tem que ter a raiz, meu filho. Você dá frutos. Verdade ou mentira? E aí, meu irmão?
0: E agora a Bia falou, agora vai parar. Eu falei, não. Eu já estou pensando numa Ranger.
1: Ah, aplauda Jesus! A visão do homem é grande, hein? Que negócio de parar, rapaz? Negócio de parar, nós estamos vivos. E aí?
0: Não, o negócio está bombando.
1: Já estou pensando na Ranger.
0: Já estou pensando numa Ranger.
1: Tá vendo aí? É autônomo, trabalha para ele mesmo. Mas está crescendo, prosperando no tempo da crise. Acabar você fica falando, é crise. Crise nada, é você que não se afirma. E aí, meu filhinho?
0: Então, esse ano eu comprei os 3 carros.
1: 3 carros?
0: Esse ano eu comprei 3. 2 Gol e a caminhonete.
1: Rapaz, Deus tem te abençoado, hein?
0: Tô só bombando.
1: Quanto tempo o senhor está aqui?
0: 4 anos.
1: 4 anos.
0: 4 anos.
1: Tá feliz, né?
0: Eu tô feliz.
1: Eu tô
0: porque vendo. O serviço que tem lá na empresa é até 2025. Eu tenho contrato com eles até 2025, tem que vencer. E nós precisamos pôr a gente, nós ponha.
1: Tá vendo?
0: Estamos estourando.
1: Prepara que só vai aumentar esse final de ano.
0: Glória a Deus.
1: Prepara que só vai aumentar. Diga glória a Deus. Recebe aplauso no nome do Senhor Jesus Cristo.
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1: Tá chorando, meu Deus. É forte isso demais. Sim, meu filho.
5: Causa na justiça.
1: Causa na justiça?
5: É, o senhor revelou domingo passado. Mas aí eu fui lá no meu advogado e falei pra ele. A justiça tá amarrotado de processo. O seu processo vai sair em outubro do ano que vem.
1: Ele falou do ano que vem?
5: É. Só se acontecer milagre. Beleza? Foi beleza.
1: Ele falou.

0: serviço.
1: É, aí eu fui embora.
0: Falou com o Jeová.
1: Aí eu fui embora. Cheguei de serviço, ele me ligou. Cadê meu celular? Falei, tô em casa. Então, você sobe aqui em cima no centro. Subi, aqui ó. Foi dia 13 de outubro.
0: Pai do céu.
1: Aqui ó.
0: Já saiu a causa! Eita! A profecia desse altar tem poder!
1: Aí não teve acordo a primeira. Ah. Isso aí vai sair lá para outubro do ano que vem, a segunda aqui, bispo. Ó, dia 8 do 3, 9h15 da manhã, 2017.
0: Saiu!
1: Essa aqui, ó, a segunda. Já tá aqui.
0: Meu Deus do céu!
1: Aí, bispo, tem outro rapidinho. Eu tava lá numa empresa, mas eu não queria estar naquela. Eu lembro que o senhor falou pra mim, calma, que amanhã o telefone do céu toca cedo. O senhor lembra disso, né?
0: Eu profetizei que o seu telefone ia tocar de manhã cedo. Tocou.
1: Até devolver o carro, lembro que ele voltou todo, né?
0: Ah, eu tô lembrado.
1: Aí eu falei, senhor, eu não quero nessa empresa, eu quero em outra. Bispo, mais de 20 currículos eu fui lá entregar. Aí eu lembrei que o senhor falou, eu fiz um dízimo pra aquela empresa.
0: Você fez um dízimo pra empresa?
1: Falei, senhor, eu não vou atrás. Eu fiz em quando? Setembro? Fiz em setembro, bispo. A empresa me ligou pra mim lá. Eu comecei a trabalhar dia 5.
0: Meu pai do céu. Olha o poder que tem um dízimo. Fez um dízimo pela empresa. E Deus viu. E Deus diz, agora eu vou mandar te contratar. Quer dizer que abriu duas portas, meu filho.
1: Duas portas, eu escolhi. Falei, eu quero nessa, que eu queria entrar há muito tempo. Fui lá, conversei. Acertei tudo, fiz exame, já comecei a trabalhar já. Ei, graças a Deus.
0: Nós estamos na Avenida Centenário 697, na Igreja das Nações da Poderosa Mão de Deus, onde Deus está estendido as suas mãos. Quer dizer que Deus abriu os portões, meu filho.
1: Abriu a porta.
0: Tá feliz?
1: Tô tranquilo, rindo à toa.
0: Tem certeza que Jeová está nessa igreja?
1: Com certeza.
0: Eu também tenho.
1: Graças a Deus.
0: Então aplauda o nome dele em nome de Jesus. Ô, glória! O que aconteceu depois que você pegou o projeto de vida?
2: É, eu tava fazendo um cartão pelo aplicativo também. Ah. Aí eu não tinha terminado de fazer. Aí eu vim no domingo retrasado com a minha mãe. Uhum. E eu não tinha como pagar esse projeto. Eu fiquei assim, sentido, né? Porque eu queria pegar, queria fazer. Alguma coisa falava pra mim, pega esse projeto.
0: O Espírito de Deus.
2: Eu demorei ainda pra pegar. Todo mundo passando assim, eu me segurando ali. Bem, peguei, tá. Aí eu indo embora, né? Que a gente vem com o ônibus, era Pongas. Falei, mãe, Deus tá me falando que ele vai me dar uma forma de eu pagar. Eu não sei como. Eu não tenho serviço, eu não tenho condição de pagar. Aí eu terminei de fazer o cartão. E o combinado do cartão era ter R$500 de limite. Fui olhar ontem o cartão, tem R$7.000 de limite.
0: Dá glória a Deus, incrédulo! Pega esse projeto, incrédulo! Honra ele pra você ver! Honra esse projeto de vida!
2: Posso? Pra você ver como Deus é tão bom. Antes de eu cumprir, ele já me deu a forma de eu pagar. E eu tô muito contente, porque agora eu tenho como pagar, porque eu não tinha de onde tirar.
0: Sete mil
2: e era R$500, eu fiz o cartão mais simples, e hoje eu fui ver R$7.000 no cartão.
0: Deus, muito lindo, diga glória a Deus. Ah, Jesus, é? Primeiro crédito, aprovar esse valor.
2: Hã? Meu primeiro cartão, esse é o meu primeiro cartão, não tinha como.
0: Meu pai
2: era R$500 e só isso. E eu gastei os R$500, eu falei, nossa, acabou, não vou ter como pagar. Eu olhei lá,
0: você gastou os 500,
2: aí
0: você
2: eu,
0: foi...
2: Aí eu entrei no aplicativo pra ver como que tava o saldo, R$7.000, eu fiquei, dá onde saiu? Dá onde
0: Pasma.
2: Saiu?
0: É o Jeová, é Deus, minha filha. É quando você honra ele, ele também te honra, diga glória a Deus. Se você não tem disponibilidade para honrar o que honra, então ele não vai te honrar. Mas se você honrar, ele te honra em nome do Senhor Jesus Cristo. Diga glória a Deus.
3: Não é sobre ter tudo, é sobre ter a presença de Deus. 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

0: você já tem tudo.
1: Há vários dias a criança estava com dor de cabeça e hoje, ao passar aqui no esconderijo do Altíssimo, a dor de cabeça sumiu.
0: Amém. A paz, irmã.
2: Amém.
0: Qual o nome da senhora?
2: Irene.
0: É a sua netinha?
2: Bisneta.
0: Bisneta?
2: É.
0: Eita, que benção, hein?
2: É.
0: Ela estava com dor
2: de cabeça? Dor de cabeça.
0: Desde que dia?
2: Ah, todo dia para trás estava, né? É. Ele é de Paranavaí. Eu trouxe ela quarta-feira comigo.
0: E agora a dor da cabeça passou?
2: Passou.
0: A paz, filha, qual o seu nome?
3: Micaela.
0: Micaela? A dor na cabeça era direto, era?
3: Sim.
0: E depois que você passou ali debaixo do esconderijo do Altíssimo, o que aconteceu?
3: Saiu.
0: Amém. Aplauda o nome do Senhor Jesus. Oh, glória a Deus.
4: A bênção que eu recebi foi para meu filho. Estava trabalhando, mas não era registrado. Ah. Aí eu coloquei a carteira em cima do rádio. Ele conseguiu a porta de emprego. Ei. Já está registrado. E hoje ele já trouxe o dízimo aqui na igreja.
0: Deus é fiel, ele trabalha, meu Pai do céu. Gente, aplauda o nome de Jesus, ele é maravilhoso. Meu Deus, estava desempregado, minha filha. Colocou a carteira em cima do rádio.
4: Em cima do rádio.
0: Bendito é a rádio que tem o programa desta igreja.
4: E a empresa é no quintal da casa que eu moro.
0: Ah, você tá brincando, menino.
4: Não precisa pegar ônibus.
0: Não precisa pegar ônibus?
4: Não, trabalha ele, meu esposo, e trouxe o dízimo. Meu filho, o esposo e eu trouxemos o dízimo aqui hoje.
0: Eita terra, diga
4: para honra e glória do nome do Senhor Jesus.
0: Diga glória a Deus.
4: Glória a Deus.
0: Quer dizer que Jeová estendeu as mãos poderosas dele para a senhora e para o seu filho, minha filha.
4: Sim.
0: Ele é fiel.
4: Glória a Deus.
0: Estamos na Avenida Centenário 697, Igreja das Nações da Poderosa Mão de Deus, onde a mão de Deus está estendida neste lugar. O que aconteceu?
5: O meu pai deu AVC nele. Ele ficou 10 dias internado.
0: 10 dias?

0: internado.
1: É. Aí eu pedi pra bispo orar pra ele, ele pegou e foi curado.
0: Já foi curado, meu filho. Quer dizer que a bispa Selma pegou, orou por ele, a profetisa do Senhor.
1: Foi.
0: Profetizou a bênção na vida dele.
1: Foi.
0: E o homem já tá em casa.
1: Já.
0: Já tá bem.
1: Já tá trabalhando já e dirigindo carro.
0: O quê?
1: Já tá em...
0: Deu um AVC nele.
1: Deu um AVC nele.
0: E já tá trabalhando, dirigindo já... carro?
1: É.
0: Rapaz do céu, aplauda o nome do Senhor Jesus Cristo. Filho, o que que aconteceu?
2: É, eu sou aposentado já há quase 10 anos.
0: Ah.
2: E eu recebo 1.850.
0: Ah.
2: Quando chegou esse mês, eu fui lá pegar minha aposentadoria. Tinha 3.908.
3: Aqui é a prova.
0: Ei, escuta! Olha pra mim. O segredo é você se unir com pessoas que têm o dom de prosperar. Olha aqui, ó, ó. Tá aqui, ó. Tá aqui, ó, ó. R$3.908. Tá vendo aqui, irmã? Tá vendo aqui, irmã? Isso aqui é pra você ver. Quem investe numa terra santa e você se enraiza nela, você prospera nela. Se você se enraizar em uma terra que mana leite e mel, daqui a pouco você se torna o homem mais poderoso. Você recebia 1.800?
2: 50.
0: Mas
2: sempre eu dava o dízimo a mais.
0: Olha o segredo, sempre ele dava o dízimo a mais.
2: Você falou, você vai vir uma benção pra você e bateu na minha cabeça.
0: Ah, eu lembro, eu passei aqui. Eu lembro.
4: Nós estávamos sentados aqui e ele estava sentado aí quando o senhor passou. Domingo.
0: É, tu também? Tu também lembra? É?
5: Nós estávamos sentados na frente deles ali, ó. É verdade.
0: É verdade. Filho, aí de domingo, que dia foi aparecer?
2: Aí eu fui receber a semana, chegou lá, tinha esse dinheiro a mais, falei, o que que é?
0: Olha
2: é
0: pra mim, que deu, olha pra mim. Abre Deus fica feliz. É. Se tu plantar uma semente aqui, tu vai ver a prosperidade de Deus na tua vida. Deus deu quase 4 mil reais, meu filho.
2: Quase 4 mil.
0: Aleluia. Tá feliz?
2: Mas tá, né?
0: Aplauda o nome de Jesus bem forte.
6: 11h45.
0: A paz, filha.
1: A paz, apóstolo.
0: Qual o seu nome?
1: Osmailda.
0: Irmã Osmailda mora onde?
1: De Santa Fé.
0: Santa Fé. Deus abençoe o povo de Santa Fé, que é uma audiência muito grande. Diga, glória a Deus.
1: Ô, apóstolo, eu quero falar que na minha casa eu sinto a minha boca amarga e nas minhas costas umas pontadas. E dor nas pernas, peso nas pernas.
0: A senhora sente cheiro de vela?
1: Sim.
0: Sente?
1: Tipo assim, na minha casa eu sinto essas coisas e quando eu chego aqui, aí eu não sinto.
0: Tá vendo como é que é o lugar de vocês? De vocês buscar a presença de Deus? Hã? Quer dizer que a senhora estava sentindo o quê, filha?
1: É, a semana passada inteirinha. Eu estava sentindo, tipo assim, uma pontada nas costas, muito forte, peso nas pernas, é, as mãos e os pés dormem, fica pinicando.
0: E depois dá um som, a senhora sentiu o quê?
1: Depois agora não tem mais nada.
0: Olha pra mim, essas pontadas nas suas costas, quando a senhora sente, isso aí é obra de vudu.
1: Muito forte.
0: Então, filhinha, saiu tudo agora.
1: Sim.
0: Aplauda o nome do Senhor Jesus.
7: Aqui testemunha, apóstolo. Há mais de 4 anos essa irmã, ela sentiu o braço dela adormecido.
0: Uhum.
7: E depois que ela tocou no manto, ela está sentindo o braço dela, que há muito tempo ela não conseguia movimentar ele.
0: Aleluia, diga a glória a Deus. A paz, filha.
1: A paz.
0: Qual o nome da senhora?
1: Fátima.
0: Dona Fátima mora onde?
1: Apucarana.
0: Apucarana, aplauda o povo de Apucarana. Aleluia. Ô irmã, a senhora há 4 anos que a senhora não sentiu o braço?
1: Sim.
0: 4 anos.
1: 4 anos, apóstolo.
0: É?
1: Ele era dormente, muita dor, muita dor.
0: A senhora sentiu uma dormência e uma dor.
1: Uma dor, assim, ele formigava inteiro.
0: Parecia um monte de formiga.
1: Exatamente.
0: Mordendo.
1: Mordendo.
0: E aí, depois que a senhora tocou no santo manto, o que que aconteceu?
1: Não tô sentindo mais nada, tá normal, o braço tá igual o outro.
0: A senhora tá sentindo o braço agora?
1: Tô sentindo normal, igual o outro braço direito.
0: Diga glória a Deus.
7: Apóstolo, ela tem um outro milagre também pra contar.
0: Tem outro milagre, filha?
1: Apóstolo, é, quando eu encontrei a igreja, eu tava assim, toda transtornada, minha vida inteira assim mudada, porque eu saía do serviço, eu não tinha vontade de ir pra minha casa, a minha vida inteira chorando pro meio da rua, quando os outros perguntavam por que que eu chorava tanto, eu não sabia responder.
0: Ou seja, a senhora vivia no meio da rua chorando.
1: Se eu olhava pra mim, eu tava chorando, mas se você perguntasse o que eu tinha, eu não sabia. Aí eu falei pra minhas irmãs, falei, vocês procuram um psicólogo pra mim, porque eu não tô bem. Eu tô me sentindo assim, eu sinto vontade de se matar, eu ouço as vozes dizendo que eu sou uma fracassada, que eu tô meus dois filhos desempregados, uma vida assim, toda derrotada.
0: Uhum.
1: Aí do nada eu comecei a mexer no celular e achei a rádio.
0: Achou a rádio?
1: Achei a rádio no celular. Aí todo dia que eu colocava, tava lá na rádio. Aí eu falei assim, ó, eu vou voltar pra igreja, eu vou procurar essa igreja. Aí eu procurei a igreja, aí eu fui de casa, do meu serviço em casa, a pé, dá uns 3 quilômetros. Porque se eu fosse de ônibus, eu não tinha dinheiro pra voltar pra igreja. Aí eu tomei uma chuva com pedra, vento, fui até em casa. Aí cheguei em casa, meu filho falou, mãe, você achou a igreja? Eu falei, não achei, mas eu vou voltar lá e vou achar.
0: Certo.
1: Aí eu fui quarta, sexta, era o filho do senhor que estava lá. Uhum.

0: noite inteira, eu não conseguia dormir no meu quarto. Sexta-feira, depois que eu saí do culto, eu fui para casa e dormi no meu quarto, uma benção.
1: Eita, Deus lindo, diga glória a Deus. Filha, agora me fale uma coisa, como é que a senhora chegou aqui na Igreja das Nações da Poderosa Mão de Deus? Como é que a senhora, antes de achar a rádio, como é que estava a sua vida, antes de achar a rádio?
0: Toda transtornada, eu parecia uma louca.
1: Meu pai do céu.
0: Porque assim, e aí eu fiz um voto com Deus a partir do dia 30 de dezembro de ser fiel de cada centavo que passar pela minha mão. Eu fui na casa da minha irmã, ela falou assim, filha, tá R$6 da passagem, eu tirei o dízimo. Eu recebi o meu salário esse mês, porque sempre eu recebi o salário, eu falava, esse é para pagar isso e isso para pagar aquilo. Agora, quarta-feira, minha patroa falou assim, Morena, teu salário está aqui. É a primeira coisa que vem na minha cabeça, esse é de Deus.
1: Você tirou primeiramente o dízimo.
0: Primeiramente o dízimo.
1: Rapaz do céu.
0: E você é fiel. Fiel no dízimo e cada centavo que aparecer que alguém me dá. Hoje eu fui na minha irmã, ela falou assim, fia, tá R$50 pra ajudar a pagar a tua luz. Eu olhei nela e falei, não, mas primeiro eu vou tirar o dízimo.
1: Rapaz do céu, a mulher tá sendo abençoada agora, diga glória a Deus. Filha, tu chegou pela rádio com a vida desgraçada.
0: Sim.
1: Pelo jeito a vida financeira também tá amarrada.
0: Tudo.
1: A tua vida tem melhorado.
0: Sim.
1: E tem quantos meses a senhora na igreja?
0: Não tem nem um mês.
1: Ah, dá glória a Deus aí, vai rapaz. Ela é Deus. A mulher não tem nem um mês. Filha, Deus mudou a tua vida.
0: 100%. É que eu fiz um voto dia 30 de setembro. Falei, a partir de hoje eu serei fiel em tudo que passar pela minha mão.
1: E Deus fechou a porta do devorador que estava aberta. Tu fez o voto com Deus de ser fiel.
0: Fiz
1: aí um Deus
0: voto,
1: entrou.
0: Aí eu procurei a igreja, né? A terceira vez que eu tô vindo na igreja. Porque eu fui quarta, sexta e hoje.
1: A terceira vez, ó.
0: Amém.
1: O que que aconteceu então, antes do senhor pegar a pasta?
2: O que estava acontecendo? A minha esposa pegou o projeto, sabe, colocou dentro da minha casa. Ah. E antes de eu pegar o projeto, eu precisava arrumar minha casa e não tinha nem um centavo no bolso.
1: Tava quebrado.
2: E vi a minha casa naquela situação, minha esposa grávida, que está prestes a ganhar uma criança. E eu não conseguia achar uma saída para arrumar a casa, né? Falei, senhor, né? Daí ela renunciou. A minha esposa foi e falou, vamos renunciar algo, né, na nossa vida, né? Para honrar o nosso projeto. Daí ela pegou, renunciou um celular no valor de R$400.
1: Ela
2: pegou,
1: vendeu o celular?
2: Vendeu o celular de R$400. Com fé, renunciamos com fé aquele celular no valor de R$400. Daí, de repente, apareceu uma mulher lá fazendo uma construção. Ela falou assim, irmão, sobrou um porre de material lá que parou, estava construindo, não vou construir mais, sobrou um porre de material. Você não quer comprar esse material? Eu falei, compro, né? Daí, quando eu comecei a combinar com ela para pagar a parcela, né? Ela falou, tudo bem, né? Tranquilo, nós combina, você vai pagando por mês. Daí, quando eu cheguei na empresa, passou uns dias depois, cheguei na empresa para trabalhar, quando eu coloquei meu pé dentro da empresa, ela chamou meu canto assim, falou, irmão, a partir de hoje você não precisa pagar nada daquilo, aquilo lá é teu. Falou desse jeito.
1: Meu Deus! Meu Deus! Dá glória aí, credo! Abra a boca e dá glória o nome de Jeová!
2: E daí aposto, o material que ela me deu, o valor de celular que nós vendeu é R$400, né?
1: E o material?
2: É um ramo. Agora o material, se fosse pra mim comprar, ia passar no valor de mais de R$2.000 pra comprar no depósito. Daí enviou até, falei assim, meu Deus, agora tá o material, senhor, né? Como é que eu vou construir? O senhor enviou até o pedreiro pra me ajudar, em nome de Jesus.
1: Quando ele dá, ele tá completo.
2: E quando eu conversei com o apóstolo falou assim, dentro de poucos dias, depois, dentro de um ano, Deus vai mudar essa história, né? Pela honra e glória do Senhor, tem com um mês que eu tô debaixo da unção, da cobertura dessa igreja, dessa obra e de Deus, em nome de Jesus. Não tem um mês que eu tô aqui, Deus só tá me honrando, graças a Deus.
1: Só te abençoar.
2: Só me abençoando. Livrou minha família, livrou até o meu filho no ventre da minha esposa. Eu ganhei um livramento, fui quebrado uma maldição com o aerobreiro, foi quebrado uma maldição da minha vida. Deus livrou minha família, colocou um emprego novo.
1: A unção desse ministério é forte, diga glória a Deus.
2: Tá mais feliz ainda, feliz.
1: Aleluia, vai lá, meu, aplauda o nome do Senhor Jesus.
3: Eu tinha bastante cisto no ovário. Aí foi no ano passado, quando você pediu pra ir na frente quem tinha a pedra. Aí eu tinha muito cisto no ovário. Aí você tava com o manto de Israel. Aí eu toquei no manto, quando você começou a orar, eu senti minha barriga murchando. Só que eu tinha um exame pra fazer, que era ultrassom, né? Só que caiu nesse ano. Aí foi nessa segunda-feira que eu fiz a ultrassom, aí não deu nada.
1: Tudo sumiu, minha filha!
3: Sumiu tudo. Eu fui curada.
1: Vai curada!

0: tocou no manto.
1: Toquei no manto. Aí quando você começou a orar, eu senti minha barriga murchando.
0: Foi abaixando. As pedras foram tiradas pela mão do próprio Deus. É a poderosa mão de Deus. Diga glória a Deus. Deus opera sem cortar. Diga glória a Deus. Filha, tá curada.
1: Tô curada. Aí ele pediu pra ver se tinha pedra no rim. Aí eu fiz também, não deu nada.
0: Ou seja, o médico achava também que tinha pedra.
1: É, aí não deu nada também.
0: Nesse toque desapareceu tudo.
1: Desapareceu tudo.
0: Deus curou.
1: Aí Deus curou.
0: Aplauda o nome do Senhor Jesus bem forte.
2: Eu falei esse dia aqui na igreja, meu sobrinho tinha uma cirurgia pra fazer, né? Não conseguia, nem tinha, ele pegou um dia, ele conseguiu a cirurgia, né? E daí ele põe o nome dele na fitinha, no papel, né? Daí esse dia você ia fazer a cirurgia, daí não tinha carro, não tinha nada pra levar ele, o filho de Deus levou e trouxe ele. Chegou no hospital, ele fez o dia.

0: ele lá.
1: Deram o filho de Deus que levou ele lá.
0: E o cara foi fazer os exames de novo.
1: Fez o exame, ele não podia levar sol, ele não podia tomar coisa gelada, ele não podia fazer nada. Ele ia

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0: Meio-dia e nove.
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2: Tem uma dor nas costas, eu não aguentava nem varrer a casa. Varrer a casa, tinha que descansar para poder passar pano. Aí eu me enjoelhei e falei, se o senhor existe, o senhor está com o apóstolo, então o senhor me cura. Ainda fui fazer uns exames. Aí mostrei os exames e não deu nada. Eu falei, então é com o senhor mesmo. E de ontem para cá, eu fiz tudo minhas obrigação, ainda tive tempo de ficar na rede ainda. Glória a Deus, aleluia. E não doeu mais.
3: Foi curado.
2: Estou curado, em nome de Jesus.
4: Eita, Jesus, aplauda o nome do Senhor Jesus. Aleluia. Gente, é muito poderoso, diga glória a Deus.
2: E eu estava de um jeito, eu não podia fazer empréstimo, por causa dos empréstimos era bastante, recebendo só R$700, né? Aí, minha filha um dia estava no banco comigo, minha filha mais velha, pegou e falou, mãe, vem aqui, que eu preciso conversar uma coisa com a senhora. E eu pensando de trazer o dinheiro, né, aqui. Porque eu fiz o voto, então eu queria pagar, né? Estava com vontade de pagar. Aí, de repente, com 15 dias, eu fiz o empréstimo, com 15 dias eu recebi.
4: Deus abriu uma porta.
2: Em nome de Jesus.
4: Aonde era impossível, Deus tornou possível ao que crê. Glória diga a Deus, glória a Deus.
2: Glória a Deus.
4: Aplauda bem
2: glória
4: forte, Deus, Jesus.
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5: Eu tive uma parada muito forte, né, irmão? Aí eu melhorei do infarte e daí começou água no pulmão.
4: Água no pulmão?
5: É, aí eu tirei uma vez e agora disse que o médico, eu fiz um raio-x, o médico.

0: giro assim, parece que pesa. Segui as pernas. Pastor, você acha que foi de mim? Os médicos falam que foi de muito eu ficar deitado. Fiquei
1: que não anda.
0: Que as pernas ficou
1: atrofiada. Tira aí esse pano das suas pernas. Mexe as tuas pernas. Do joelho pra baixo. Deu tipo trombose. E a senhora sente um peso desse lado.
0: Eu sinto um peso desse lado.
1: Hoje essa mulher vai ser curada aqui.
0: Graças a Deus.
1: Dá a tua mão. Levanta. Vem aqui. Vem. Jeová toca na senhora hoje. Vem.
2: Resposta imediata.
1: Todo trabalho de macumba, toda miséria, em nome de Jesus, saia!
2: Resultado que todo mundo vê.
1: Olha pra mim. Solta ela. Solta. Anda. Anda só! Vem cá! Vem! Abra a tua boca e dá glória! Que a mulher que não andava tá andando! O que a senhora tá sentindo?
0: Eu senti, mas eu sumiu.
1: A dor sumiu? Sumiu! A macumba foi quebrada! O trabalho foi quebrado!
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0: 1 e 3.
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2: O que, que aconteceu, meu filho?
3: Eu vou começar um pouquinho lá de trás rapidinho.
2: Fale.
3: Quando eu aceitei Jesus através da tua palavra que Deus te usou, ali já foi um grande milagre da minha vida, que eu tive muitas mudanças e fiz o que sempre falou. Se não plantar a semente, como que quer as coisas de Deus?
2: É verdade.
3: Eu toda a vida fui fiel de dízimo desde quando eu comecei. Votos e mais votos.
2: Aqui na Igreja das Nações.
3: Aqui na Igreja das Nações, eu era católico.
2: Ah, olha aí, ó.
3: Aí a casa material, tudo novo, piso, cozinha dessas melhores, televisão, tudo que pensar de melhor.
2: Mas antes de chegar casa. O senhor aqui, como é que estava o financeiro? Como é que estava o teu financeiro antes de chegar aqui?
3: Nada.
2: Porque, primeiro, o mais importante foi a vida espiritual.
3: Sim.
2: É o mais importante, diga glória a Deus. Aceitou a Jesus, nasceu de novo, se batizou, fez um voto de verdade, um homem de Deus de verdade. Aí depois, o senhor chegou com a vida aqui, posso falar? Não sei o que falo. Lascado. Desculpa, vai essa é a verdade. Chegou aqui lascado. A vida espiritual e a vida financeira.
3: Financeira
2: aí,
3: também.
2: Aí a vida financeira começou o quê?
3: Nossa, depois de obedecer as palavras, para ajudar a primeira obra, plantar para Deus.

0: separar tudo que é de Deus.
1: Ah.
0: Eu pedi um carro, aí na semana que o senhor pediu 200 contas, eu até passei meu cartão ali, ó.
1: Ah.
0: Aí eu tava no canto ali. O senhor falou assim: não, tem gente que vai trocar o carro por esses dias. Mas, por honra e glória do Senhor, eu não precisei trocar, porque eu tô com outro. Aí eu vou vender e vou tirar a parte que é de Deus.
2: Tá vendo? Deus é fiel. Ele não precisou vender outro carro, ele comprou um carro sem vender o outro. Tem dois. Isso é o dom de prosperar, é dom. O dom de prosperar é ofertar, dizimar. Filho, você falou que a casa você reformou tudo, colocou, pôs tudo novo lá dentro.
0: Tudo, tudo novo. E pra mim, pelo que a gente ganha, é muito. Até a geladeira hoje nem põe a mão pra mexer em nada, né? Quem tem essa geladeira não precisa mais mexer, né?
2: É.
0: Você só deixa lá. Vai ter zero. Então, é que eu falo, pra quem estiver ouvindo.
2: Tá ouvindo?
0: Eu ouço todo dia a rádio. Mas primeiro faça pra Deus. Não vai esperar Deus fazer que você não tem coragem de fazer pra Ele.
2: Olha aí.
0: Eu não acreditava. Um dia eu vi um falando e eu achei assim, falei, nossa, esse cara é doido. Ah, manda eu jogar os trem velhos dentro de casa, aí onde eu vou pôr o trem de novo? Mas por hoje, glória do Senhor.
2: Tirou ó. Tudo velho, meu filho.
0: Um carro que jamais.
2: Traz aqui, meu filho, achado.
0: Olha a marca.
2: Corolla?
0: Ó, no meu. Nunca imaginava na minha vida, não, chegar até aí, não, jamais. Jamais na minha vida. Eu falo a verdade, hein? Não tem como.
2: Ah! Um golzinho, você tinha um golzinho.
0: Não, e tem,
2: tem,
0: né?
2: Um golzinho.
0: Vou vender para tirar o dízimo da obra de Deus.
2: Ele é
0: primeiramente de Deus. Pelo que eu ganho, jamais imaginava. Não devo nem um centavo, só pago à vista.
2: À vista?
0: À vista, não devo um centavo.
2: Eu te disse que Deus vai levantar o simplesinho. Quem é fiel a Deus, Deus vai te dar o que tu nunca pediu. Tá feliz, filho?
0: Meu Deus,
2: eu não sei nem falar. O que é essa obra pro senhor? O que é que essa obra vale pro senhor hoje?
0: Que é a minha vida, né? Mudou a vida da família toda.
2: Ai, tá, que é aprado o nome do Senhor Jesus. O que aconteceu?
3: Então, eu tava desempregada, aí peguei, fiz um voto, aí eu tinha soltado bastante currículo, né? Me ligaram falando pra mim ir na empresa, eu fui sem os documentos. Só. Aí chegou lá a moça e falou pra mim ser efetivada, fui efetivada. E na minha chácara eu tava com uma dívida de R$800 entre água e luz.
2: Entre água e luz, R$800?
3: R$800. No primeiro mês eu consegui pagar.
2: Depois a senhora fez o voto?
3: Fiz o voto.
2: Ah.
3: Eu consegui pagar essa fatura pesada. Voltei para minha casa, tô lá até o. Né? Isso é o financeiro. E tem um também que foi 15 dias atrás. Livramento, tive um capotamento de moto, atravessei a pista contrária, bati, fui parar uns 5 metros longe do veículo, não me aconteceu nada assim, superficial, nada na pele. Só que internamente tive uma fratura de costela. Só que eu fui curada agora, tava com uma dor por baixo da costela, como se fosse uma bola de ar. E foi curada agora.
2: Foi curada agora?
3: Agora.
2: Agora, na igreja?
3: Agora.
2: Agora, agora, agora.
3: Agora, agora.
2: Eita terra, Jesus, ele é fiel. Foi curada agora, minha filha.
3: Agora.
2: Era uma bola.
3: Eu senti como se fosse uma bola de ar na
2: costela.
3: Por baixo da costela. Eu fiz um raio-x, deu fratura na costela.
2: Uhum.
3: Aí eles querem pra esperar um pouco, pra voltar novamente, pra ver o que aconteceu. E fui curada agora.
2: Deus é fiel. Aplauda o nome do Senhor Jesus bem forte. Ele é fiel.
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0: 10:51.
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2: Aqui testemunha, apóstolo. Há mais de 4 anos, essa irmã, ela sentiu o braço dela adormecido. Uhum. E depois que ela tocou no manto, ela está sentindo o braço dela, que há muito tempo ela não conseguia movimentar ele.
3: Aleluia, diga glória a Deus. A paz, filha.
2: A paz,
3: qual o nome da senhora?
2: Fátima.
3: Dona Fátima mora onde?
2: Apucarana.
3: Apucarana, aplauda o povo de Apucarana. Aleluia. Ô irmã, a senhora há 4 anos que a senhora não sentiu o braço?
2: Sim.
3: 4 anos.
2: 4 anos, aposto.
3: É?
2: Ele era dormente, muita dor, muita dor.
3: A senhora sentiu uma dormência e uma dor.
2: Uma dor, assim, ele formigava inteiro.
3: Parecia um monte de formiga.
2: Exatamente.
3: Mordendo.
2: Mordendo.
3: E aí, depois que a senhora tocou no santo manto, o que que aconteceu?
2: Não tô sentindo mais nada, tá normal, o braço tá igual o outro.
3: A senhora tá sentindo o braço agora?
2: Tô sentindo normal, igual o outro braço direito.
3: Diga glória a Deus.
2: Aposto, ela tem um outro milagre também pra contar.
3: Tem outro milagre, filha?
2: Aposto, quando eu encontrei a igreja, eu tava assim, toda transtornada, minha vida inteira assim mudada, porque eu saía do serviço, eu não tinha vontade de ir pra minha casa, a minha vida inteira chorando pro meio da rua, quando os outros perguntavam por que que eu chorava tanto, eu não sabia responder.
3: Ou seja, a senhora vivia no meio da rua chorando.
2: Sim,
3: não tinha gosto de ir pra casa.
2: Não, eu não... Se eu olhava pra mim, eu tava chorando. Mas se você perguntasse o que eu tinha, eu não sabia. Aí eu falei pra minhas irmãs, falei, vocês procuram um psicólogo pra mim, porque eu não tô bem. Eu tô me sentindo assim, eu sinto vontade de se matar, eu ouço as vozes dizendo que eu sou uma fracassada, que eu tô meus dois filhos desempregados, uma vida assim, toda derrotada.
3: Ah.
2: Aí, do nada, eu comecei a mexer no celular e achei a rádio.
3: Achou a rádio?
2: Achei a rádio no celular. Aí todo dia que eu colocava, tava lá na rádio. Aí eu falei assim, ó, eu vou voltar pra igreja, eu vou procurar essa igreja. Aí eu procurei a igreja, aí eu fui de casa, do meu serviço em casa, a pé, dá uns 3 quilômetros. Porque se eu fosse de ônibus, eu não tinha dinheiro pra voltar pra igreja. Aí eu tomei uma chuva com pedra, vento, fui até em casa. Aí cheguei em casa, meu filho falou, mãe, você achou a igreja? Eu falei, não achei, mas eu vou voltar lá e vou achar.
3: Certo.
2: Aí eu fui quarta, sexta, era o filho do senhor que estava lá fazendo o culto. Aí fazia 2 anos que eu não dormia no meu quarto e nem na minha cama, porque eu via vultos.
3: 2 anos?
2: 2 anos.
3: Olha pra você ver, quem se aproxima de Deus tem que mudar de vida.
2: 2 anos.
3: Tem que mudar de vida quem se aproxima dele de verdade.
2: Aí, apóstolo, sabe o que que é? Você deita no sofá, vai pro cama do filho, volta pro sofá a noite inteira. Eu não conseguia dormir no meu quarto. Sexta-feira, depois que eu saí do culto, eu fui pra casa e dormi no meu quarto, uma benção.
3: Eita, Deus lindo, diga glória a Deus. Filha, agora me fale uma coisa. Como é que a senhora chegou aqui na Igreja das Nações da Poderosa Mão de Deus? Como é que a senhora, antes de achar a rádio, como é que estava a sua vida, antes de achar a rádio?
2: Toda transtornada, eu parecia uma louca.
3: Meu pai do céu.
2: Porque assim, e aí eu fiz um voto com Deus a partir do dia 30 de dezembro de ser fiel de cada centavo que passar pela minha mão. Eu fui na casa da minha irmã, ela falou assim, filha, tá R$6 da passagem, eu tirei o dízimo. Eu recebi o meu salário esse mês, porque sempre eu recebi o salário, eu falava, esse é para pagar isso para pagar aquilo. Agora, quarta-feira, minha patroa falou assim, Morena, teu salário tá aqui. É a primeira coisa que vem na minha cabeça, esse é de Deus.
3: Você tirou primeiramente o dízimo.
2: Primeiramente o dízimo.
3: Rapaz do céu.
2: E você é fiel. Fiel no dízimo de cada centavo que aparecer, que alguém me dá. Hoje eu fui na minha irmã, ela falou assim, fia, dá R$50 pra ajudar a pagar a tua luz. Eu olhei nela e falei, não, mas primeiro eu vou tirar o dízimo.
3: Rapaz do céu, a mulher tá sendo abençoada agora. Diga glória a Deus. Filha, tu chegou pela rádio com a vida desgraçada.
2: Sim.
3: Pelo jeito a vida financeira também é amarrada.
2: Tudo.
3: A tua vida tem melhorado.
2: Sim.
3: E tem quantos meses a senhora na igreja?
2: Não tem nem um mês.
3: Dá glória a Deus aí, vai, rapaz.
2: É a terceira.
3: Ela é Deus.

0: mulher não tem nem um mês. Filha, Deus mudou a tua vida.
1: 100%. É que eu fiz um voto dia 30 de setembro. Falei, a partir de hoje eu serei fiel em tudo que passar pela minha mão.
0: E Deus fechou a porta do devorador que estava aberta. Tu fez o voto com Deus de ser fiel.
1: Fiz
0: aí Deus
1: voto,
0: entrou.
1: Aí eu procurei a igreja, né? A terceira vez que eu tô vindo na igreja. Porque eu fui quarta, sexta e hoje.
0: A terceira vez, ó.
1: Amém.
0: Filho, qual é o seu nome?
2: Dimas.
0: Apareceu, você pegou o projeto?
2: Peguei o projeto quarta-feira. Não tinha dinheiro na conta, fui lá hoje, tava com R$700, bispo.
0: Na conta?
2: Na conta, não tinha, eu tinha certeza que não tinha.
0: Não tinha dinheiro na conta?
2: Nada.
0: Tava zero?
2: Zero.
0: Mas o meu Deus, o Deus da prosperidade, o Deus que fez o ouro e a prata, ele tem poder de colocar na tua conta.
2: Glória a Deus.
0: Filha, glória a Deus.
2: Glória a Deus.
0: Agora vai cumprir o projeto e ainda vai sobrar.
2: Hoje aqui, tá vendo? Tá aqui na minha mão.
0: Vai cumprir o projeto? Meu irmão, Deus abençoa neste lugar ou não?
2: É? Muito.
0: Deus é abençoa.
2: Deus é fiel.
0: Ele é fiel.
2: Eu creio nisso.
0: Diga glória a Deus.
2: Glória a Deus.
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4: 1:56.
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0: 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Quem é esse que está questionando?
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0: 12:25.
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2: Olha essa bênção aí, minha guerreira.
3: É, desgaste na coluna cervical, desgaste na lombar.
2: Meu Deus.
3: E eu não tava podendo andar mais.
2: Vitor, sentia muita dor?
3: Ai, eu vivia na cama, de noite.
2: Jesus.
3: E pior que eu moro sozinha, daí. Não podia nem fazer comida.
2: E não tinha ninguém.
3: Não, e de repente me veio uma dor aqui. Aí me levaram para Campo Mourão.

0: exame, chegou lá, fizeram a tomografia, falou assim, não, tem que tirar 30 centímetros do intestino dela rapidamente e colocar uma bolsa. Aquelas bolsas, né, que... Aí eu enlouqueci, fiquei louca, aí os parentes me levaram para Londrina, chegou lá, fez uma consulta particular, né? Aí para a honra e glória do Senhor, não deu nada. Não deu nada. E a coluna, eu quase não estou sentindo mais nada.
1: Peraí, e o médico condenou a senhora?
0: Condenou,
1: cadeira
0: médico de Campo
1: roda.
0: Mourão. Falou, olha, eu estou tratando a senhora, mas não tem... Passou aquele remédio pro nome de Paco. Esse aí ele resolveu e eu não posso resolver. O resultado deve ser cadeira de roda.
1: Praticamente foi desenganada, né?
0: É, desenganou. Que eu ia pra cadeira de roda, né? Aí, mas eu, graças a Deus, já servia a Deus, eu já orava, já chorava na presença do Senhor.
1: E firme, né? Nas campanhas que eu lhe fiz aqui,
0: aí,
1: né?
0: Aí comecei a vir aqui, aí reforçou, né?
1: Tá nova, tá linda!
0: Aí,
1: aplauda Jesus!
2: Qual o seu nome?
3: É Israel. Eu vou contar meu testemunho. Eu fiz o voto R$112 hoje que eu pude trazer. Só que o Senhor dobrou meu salário.
2: Dobrou o seu salário?
3: Meu salário. E eu tenho encostado e mas como? Está dobrado o salário? Não pode, Jesus. Está errado. Minha filha não está errado, não. Milagre, milagre. Eu falei, agora eu vou domingo lá e vou contar o testemunho. Então, irmão, quando vocês fazerem um propósito com Deus, cumpra. Tá? Eu estou pagando hoje e Deus dobrou meu salário.
2: Esse é o Deus de Abraão!
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5: 12:27.

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1: O que aconteceu aí, minha filha?
2: Ô, apóstolo, você não lembra dessa mulher aqui? Que o médico falou que ela tinha um AVC?
1: Uhum.
2: Que ela se manifestou aqui?
1: Sim.
2: Pois então, aqui ela trouxe um laudo para comprovação e os neurologistas ficaram surpresos porque ela não tem nada.
1: Meu Deus do céu, gente. Olha ali os papéis ali, ó. Olha os papéis. Essa mulher chegou carregada, quem lembra disso? Chegou com todo tipo de enfermidade, ela chegou aqui. Mas os espíritos nós tiramos dela, amém, amado? Tiramos espíritos, Exu, os guias. O que que aconteceu?
3: É, eu passei mal e perdi até a força das pernas. Aí eu fui no médico particular, chegou lá e ele falou para mim que eu tinha tido um começo de AVC. Aí ele pediu que eu fosse no Aneiro. Eu paguei R$300 para a Neiro me atender. Ela pediu a tomografia da cabeça. Aí eu fui em particular, pô, também a tomografia. Quando ela abriu a tomografia que eu mostrei para ela terça-feira, ela falou: Josefa, não acredito, você não deu nada nos seus exames. Até o exame que o médico falou também, que eu estava com uma anemia muito forte. Não deu nada.
1: Ela, tudo limpo?
3: Tudo limpo, ela tirou até o remédio.
1: É? Lembra que a senhora se manifestou aqui? Lembra que o diabo entrou nela e que odiava dizimista? Quem lembra? Tem um testemunho dela aí? Tem um testemunho dela aí? Pode colocar aqui. Em nome do Senhor Jesus, eu mando agora. Manifesta, Satanás. Eu sei que você está aí, eu já vi você. Exu da depressão. Você quer paralisar as pernas dela, né?
4: Maldita!
1: Hã? Por que que eu sou maldito? Por quê? Maldito é você que está nesse corpo tentando matar ela. Tentando paralisar as pernas, né? É verdade ou não, Satanás?
4: Fala comigo! Sim, eu deixei de chamar ela uma semana!
3: Mas eu pedi uma ajuda pra Micaela. Micaela trouxe ela pra igreja.
1: Ajuda pra quê?
3: Pra Micaela, que tá aí dentro da igreja.
1: Amiga dela, quem é amiga dela? Quem é amiga dela? Irmã Maria, bendita é a tua vida, irmã Maria. Você gosta de mim?
4: Odeio.
1: Por que que você me odeia?
4: Porque a alma dela era minha.
1: A alma dela era tua? É por isso que tu tem raiva de mim, que eu tô ganhando a alma dela, né? Pra Jesus, né?
4: Ela sabe quando eu entrei nela. Ela saiu do serviço numa sexta-feira. Quando ela desceu do elevador, eu dei uma tontura nela e travei as pernas dela.
1: Tá vendo aí?
4: Eu tô com ódio dela, porque sexta ela veio aqui e o senhor foi chamar ela, esse maldito, pra ela ser uma dizimista.
1: Traz o envelope disso. Tu tem raiva de quem é dizimista? Tu tem raiva, né?
4: Eu perturbei ela dentro da igreja sexta-feira todinha pra ela não dar o dízimo. Mas a maldita botou R$80 da envelope dela.
1: O diabo tem raiva de quem é fiel. Você gosta desse envelope dito? Você gosta?
4: Não.
1: Por que você não gosta desse envelope?
4: Eu odeio.
1: Odeia, né? Pois é. Pois agora com uma fogo. Eu coloco agora na mão desta mulher esse envelope agora. Segura aí o envelope disso pra trás. Agora!
5: Colocou na mão dela, já olhou normal.
1: Eu coloquei na mão dela e já saiu. Então, essa mulher chegou aqui possessa, doente, mal. Mas olha aí como é que tá agora. Diga glória a Deus. Não apareceu nada nos exames, filha.
2: Nada.
1: O médico ficou impactado.
2: Ficou, a médica falou, como é que pode? O médico que falou que eu tinha tido um AVC, ainda ele falou para mim, ó, e esse barulho que está na sua cabeça nunca vai parar mais. Ele passou um remédio, ele disse, ó, esse remédio aqui que você toma, que é para não dar mais AVC em você forte. Só que eu tomei o remédio

0: Duas vezes o remédio deixava eu louca, eu mesmo parei o remédio.
1: Sempre... Você errei do remédio ajudar a fazer ela ficar mais doida.
0: Aí essa neuro também passou um remédio, também eu tomava um remédio, parecia que a cabeça ficava desse tamanho. Aí continuando, perdendo as forças, que eu pedi pro apóstolo orar para mim para eu chegar até a igreja, porque eu não...
1: A senhora não tinha força de chegar aqui?
0: Não tinha, porque eu perdi todas as forças das pernas, né? Primeira coisa, eu perdi as forças das pernas. Aí fui no outro médico, e cada vez o médico tirava um remédio. Outro deu um remédio de depressão para mim, que diz que eu estava também com depressão, de 75 miligramas. Um comprimido que eu tomei, fiquei doida dentro de casa, doidinha. Aí eu falei, como é que pode um negócio desse? Aí eu fiz um exame, e para sair rápido eu fui particular. Quando a médica viu, ela assustou-se. Josefa, não deu nada, nem alteração no seu exame.
1: Tudo espiritual. Tudo espiritual. Tudo obra de Satanás. Trabalho que fizeram para ela. Tá? Ela é empresária. Ela é empresária. Isso aí foi feito. O trabalho para ela abandonar a empresa, abandonar tudo. E no dia que ela chegou aqui, o trabalho foi desmanchado para a honra e glória do nome do Senhor Jesus. A paz, filha.
2: A paz, apóstolo.
1: O que aconteceu na vida de minha irmã?
2: A bênção aconteceu comigo, apóstolo. Foi eu cheguei em casa sexta-feira passada, aí a minha lâmpada da cozinha tinha queimado. Aí eu peguei, subi na cadeira e subi em cima da mesa. Naqui que eu estava, subi em cima da mesa, parece que uma coisa me derrubou para trás. Eu disse, ixi, agora, olha, eu estava no meio do tombo que eu estava caindo. Eu falei, meu Deus, me cuida de mim que eu vou arrebentar tudo. Aí tinha uma mulher lá em casa, ela pegou a mão por baixo da minha cabeça. E eu estava, onde eu subia, eu estava com dor nas pernas, dor nas costas. Quando eu caí de lá, que a mulher pensou que eu tinha arrebentado tudo, eu não estava sentindo mais nada.
1: Deus te aparou.
2: Parou e curou todas as dores que eu estava sentindo. Estava sentindo dor nas pernas, dor no braço. Saí de lá, ó, até hoje, não senti nada, nada, nada, nada.
1: Meu Deus vivo, aplauda o nome do Senhor Jesus.
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tem vivido coisas muito especiais com a nossa igreja. A gente tem vivido momentos de adoração com a igreja muito intensas, e acaba que isso começou a se alastrar de alguma forma, né? 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

0: 5:41.
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2: Ô bispo, lembra que há 2 domingos atrás eu vim e fui a última a ser atendido, bispo? Eu tava chorando por esse meu filho?
3: Sim, eu lembro.
2: Eu falei assim, bispo.
3: Eu lembro que ele tinha corrido, tinha ido ensinar, meu filho.
2: O bispo falou assim, irmã, ele vai te ligar. Quando foi 6:00 no domingo, ele me ligou.
3: No domingo que a senhora saiu, ele ligou, minha filha.
2: No domingo mesmo, ele ligou 6:00 com o bispo.
3: Foi um milagre imediato.
2: Eu agradeço a Deus, bispo, porque o bispo viu o meu desespero, eu tava chorando. Eu falei assim, senhor, eu não vou sair enquanto eu não falar com o bispo. E fazia 10 dias que ele não falava mais comigo. Eu falei, tá morto, senhor.
3: Oh, meu Deus.
2: Aí eu falei, senhor, eu sou buscadora de alma, o senhor cuida do meu filho. Aí o bispo falou assim, ele vai te ligar. Quando foi 6:00 que nós chegamos, ele me ligou. Foi na quarta-feira, bispo, o advogado veio na minha casa e falou, você não vai pagar advogado, porque eu sou advogado, eu vou entrar nessa causa.
3: Jesus, ele vai entrar dentro de casa. Ele é o nosso advogado. Quando que não tem um advogado da terra, ele entra.
4: Paz do Senhor Jesus.
2: Eu passei bem rápido, resumindo bem rápido. Deus me trouxe uma quarta-feira aqui, com 1/2 pacotinho de arroz. Oh, eu sentada Jesus. À noite, acendendo a lareira, fazendo arroz, e escutando o testemunho da irmã, né? Nem óleo não tinha, só a água e o arroz, só, e nem sal, não tinha.
4: Meu Deus.
2: Fazer para os meus filhos comer. Eu não sabia nem o que ia fazer. Minha mãe falou, mãe, vamos pedir, vamos aguardar. Eu falei, senhor, mas eu sou tua serva. Como que eu vou ficar pedindo? As bênçãos têm que correr atrás da gente. Não, verdade, a gente correr atrás, filha, das bênçãos. E eu cheguei aqui bem assim, sabe? Comi pacotinho de arroz. E saí daqui, peguei o coleiro nos olhos, né? E daí eu peguei e levantei, fiquei ali falando com Jesus, né? Sem direção nenhuma. Meu marido foi lavar o rosto lá na torneira, né? E daí uma voz falou assim, abre o portão e sai pra fora. Eu só escutei um barulho de carro, vi um carro branco pelas brechinhas, né? Abre o portão que tem um carro lá fora, né? E fazia hora que o senhor tava, meu vizinho tava ali, né? Aí eu peguei e abri. E ele saiu com o carro. Falei, senhor, se for de Deus, ele vai voltar pra trás. Porque eu já tava indo embora, né? Aí ele voltou, falou assim, não, faz tempo que eu tô aqui. E meu parente sofreu um acidente, eu tô com uma cesta básica. E eu orei e pedi pra Deus, que Deus mostrasse. Deus mostrou eu pra ele.
4: Oh,
2: então
4: Deus.
2: Eu falei, senhor, tu pode enviar um carro na porta da minha casa com um alimento, né? E Deus fez isso, Deus mandou na porta da minha casa. Mas para mim receber esse milagre, eu tive que vir aqui, porque eu participo pelo rádio.
4: Eita,
2: já,
4: glória.
2: Sabe? Quando aquela mulher fala assim, que ela não, o sal mais barato eu não tinha na minha casa, o óleo
4: é
2: mais barato
4: é a
2: eu não tinha. Escuta o testemunho dela, eu é impactante,
4: oh,
2: eu choro, porque eu não tinha, o sal mais barato eu não tinha.
4: Deus, e Deus usou alguém para ir na tua porta, filha.
2: E eu tomei posse do testemunho dela, e naquele dia ele chegou e falou assim, ó, a cesta é sua, né? Deus mostrou eu pra ele.
4: E
2: ele falou assim, na hora da
4: porta.
2: Na porta da minha casa.
4: Oh, glória,
2: e eu louvo,
4: gente,
2: a Deus por
4: aplauda
2: isso.
4: Aplauda Jesus! Olha a unção desse altar, a unção desse ministério. É por isso que eu falo pra você que se Deus te mandou pra cá, fica firme, porque essa unção é tua, em nome de Jesus. Oh, glória a Deus.
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0: 3:45.

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1: A Bíblia fala de três parábolas em um capítulo só. Uma da ovelha que se perdeu porque estava fora de casa. A outra do filho que se perdeu depois.

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1: Tem gente aqui que ainda carrega a culpa de um passado que Deus já apagou. Tem gente aqui que o inferno ainda tenta lembrar quem você era. Mas hoje o Senhor manda te dizer: quem eu perdoei, ninguém pode acusar. Se prepare, porque hoje não é só uma música.

0: Hoje Deus te lembra quem você se tornou nele. O teu passado morreu e o teu futuro já foi escrito pela graça. Você não é mais escravo, você é filho, você é livre, porque o Senhor te libertou.
1: 4 horas.
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3: A mão estava quebrada, voltou agora, voltou normal. Meu Deus, meu Senhor, meu Deus.
4: Parou, estava quebrada, quebrou.
3: Tava quebrado, meu filho. Não podia fechar a mão. Fecha a mão aí, vai.
4: Aí, ó.
3: Gente,

0: anos.
1: Mas
0: qual o seu nome?
1: Divaldo.
0: E o senhor Divaldo, quanto tempo essa mão tava assim, meu filho?
1: Tá com uns 4 meses, quebrou mexendo um cavalo na fazenda lá.
0: É!
1: Já tava pra parar o serviço, que tudo quanto é coisa vinha em cima, não aguentava.
0: Ah, e agora o senhor sentiu que a mão?
1: Agora eu tô. Hoje, pra vir pra cá, eu fui pegar o sabonete pra tomar um banho, pegou na mão, já foi desistir da viagem, foi olhando demais. Eu falei, mas eu vou assim mesmo. Aí tem uma irmã que ligou, você vai vir, falou, eu tô pronto pra ir. Só que eu tinha deixado um dinheiro pra trazer pra oferta aqui, porque o dinheiro evaporou, já não achei aquele dinheiro em casa. Mas eu, agora eu senti que minha mão tá boa.
0: Tá curada! Ele curou na hora, meu irmão, milagre atrás do outro!
1: Eu tô muito
0: feliz! Eu te disse que já vai pra aqui!
1: Eu tô muito feliz de estar aqui mais vocês aqui, que eu não mereço estar aqui, mas eu tô feliz, porque eu.

0: é o lugar certo da minha vida.
1: Oh, glória a Deus. Oh, glória a Deus. Quando Deus faz é milagre. Quando Deus faz é resposta, Deus.
0: Tem uma explicação para falar para vocês o que está passando.
1: Meu Deus. Está emocionado, irmão.
0: Demais, eu ia mais uma casa, como eu sozinho, eu ia mais uma casa, o cara me passou de
1: pé. Pega aqui, pega aqui, pega aqui. Pega com a mão, vai. Pega com a mão, vai. Pega aí, vai. Isso, isso, isso, Satanás. Tá queimado. Agora é Deus aí. Meu Deus.
0: Em nome de Jesus, eu tô curado, em nome de Jesus. Eu fui curado aqui dentro, é um milagre uma coisa dessa. Foi. Eles mandaram eu ir neto, eu falava, não vou ir neto, porque eles vão enfaixar. Eu não podia enfaixar, porque no serviço eu mexer com animal, como não. Eu vou enfaixar a mão, né? Aí eu vou trabalhar amanhã ao normal, com normal, em nome de Jesus, primeiramente.
2: Eu cheguei muito angustiada e dor no peito, é dor no peito que eu não estava aguentando, dor na cabeça. Já tem uns 4 dias dor na nuca, e agora passou, graças
1: a Deus. Sumiu a dor, minha filha. Jeová tirou o mal.
2: Sim, eu estava muito angustiada e muita dor, parecia uma dor muito bem.
1: Uma angústia com a pressão no peito.
2: Muito forte, e eu falei, eu sempre falando com Deus, Deus, eu preciso que o Senhor me tire essa dor, porque senão eu vou infartar. E agora eu creio que ainda não tem mais.
1: Aleluia, aplauda o nome do Senhor, que Ele é fiel.
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4: 4 e 3.

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1: A senhora foi revelada pelo rádio?
2: Foi. Ao meio-dia.
1: Meio-dia?
2: Meio-dia. Aí eu ouvindo a oração, aí lá pra baixo de uma hora, eu comecei a dar aquele mal-estar e fui ficando ruim, e dando aquele calafrio no corpo. Aí até que vomitei.
1: Vomitou o trabalho?
2: Vomitei.
1: Jesus do céu!
2: Aí fiquei ainda uns dois dias assim, sabe? Meio passando mal, mas pela honra e glória do Senhor Jesus, tô curado.
1: Deus não faz a obra pela metade. A unção desse ministério chamado Igreja das Nações é forte, diga glória a Deus. Aplauda o nome do Senhor Jesus bem forte. Ô terra, diga glória a Deus. O que aconteceu, santo?
3: Lembra de domingo da causa da justiça de 20 mil reais?
1: Eu lembro.
3: Aí na quarta-feira o dinheiro já estava liberado, eu depositei os 3 mil reais e eu fui no banco, eu tinha uma conta de 4.600 de cartão de crédito e eu fui lá para negociar e eles fizeram por mim por 560 reais.
1: A prova aqui, ó. Traz aqui em nome.

0: do Senhor Jesus Cristo de Nazaré. Gente, a causa na justiça de 20 mil estava enterrada mesmo, o negócio estava feio, tá? E Deus deu para ele a vitória. Meu Pai do céu, tá aqui, ó. Amém? Tá aqui, ó. Olha a vitória aqui, ó. E tu tinha uma conta de 4 mil no cartão de crédito.
1: 4.600.
0: No cartão de crédito.
1: Cartão de crédito. Depois que eu levantei para fazer o voto, tava na Casa da Justiça. Aí na quarta-feira mesmo eu fui no banco.
0: Você fez o voto?
1: Eu fiz o voto aqui nessa igreja.
0: Aí você fez o voto. Depois que você fez o voto aqui, Deus abriu a porta.
1: Abriu de todos os lados. Eu tava lá embaixo, cara, entrando em depressão, que tá com 2 meses que eu perdi meu irmão de acidente, atropelado. Eu tava em depressão lá embaixo. Depois conheci essa obra que eu me levantei, Deus me levantou também. Eita Deus.
0: Aqui. Aqui, Satanás! Filho, depois que você fez o voto aqui, Deus mudou a tua vida.
1: Mudou.
0: A causa na justiça saiu?
1: Saiu, tava 4 anos preso.
0: E não tinha resposta nenhuma.
1: Todo mundo falava que era contra a JBS, que eu nunca consegui que eles recorriam em última instância. E depois que eu levantei com esse voto de 3 mil aqui, o juiz bateu o martelo. Na segunda-feira eu já tive resposta.
0: Ele é fiel, diga glória a Deus. Ele é merecedor de toda a honra e toda a glória. Diga glória a Deus.
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0: 3431.
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2: Milagre grande mesmo.
3: 28 anos no sofrimento, não podia comer nada, só não podia comer nada.
2: Aí no outro dia comecei a comer tudo.
3: Aí não, só sentiu que não deu mais doença,
2: não deu
3: nada.
2: Dor, não deu nada mais.
3: Que bênção.

0: graça de Deus.
1: E eu falei, foi o programa da Carmã que eu ouvi no rádio.
0: Ah.
1: Porque até então não tinha recebido cura nenhuma, né?
0: A senhora já tinha ido a alguma igreja?
1: Já, até São Paulo lá.
0: A senhora foi em São Paulo, né?
1: Fui, falei, quero ser curada aí.
0: Foi no fazer o que lá em São Paulo? Buscar o milagre?
1: Foi buscar milagre.
0: É, mas não alcançou o milagre lá?
1: Não alcancei.
0: Vem alcançar aqui?
1: É, eu vi no rádio ali na cozinha fazendo almoço.
0: Vem alcançar através da nossa programação na Igreja das Nações da Poderosa Mão de Deus?
1: Sim.
0: Alcançou o milagre?
1: É, através da pregação da irmã.
0: É, a irmã é abençoada, rapaz. Tá vendo? Ela foi em São Paulo buscar o milagre. Mas, ei, olha
1: várias vezes, irmã.
0: Olha pra cá. Tem milagre. Por que Deus colocou esse ministério? Você acha para quê? Porque tem pessoas que não vão alcançar em outro lugar nenhum a não ser nesse ministério. Ei, tem as pessoas para esse ministério. Você pode ir em qualquer lugar, mas Deus te escolheu para ser abençoado nesse ministério. Então, nessa obra, essa obra é uma obra séria. Irmão, você não sabe o preço que nós pagamos. Você acha que isso aqui não é um preço grande a construir isso aqui? Hã? É um preço ou não é?
1: Dá um pouquinho de sal.
0: É um preço bem.
1: Está abençoada.
0: É um preço muito alto. Tá entendendo?
1: Água de coco?
0: Muito alto.
1: Que delícia.
0: É água de coco. Ah, é gostoso, hein?
1: Tá deliciosa.
0: Os membros aqui passam bem também. Toma água de coco. Amém? Veja bem, ontem, quase meia-noite, a gente estava aqui. Paz, filho.
2: Paz.
0: Qual o seu nome?
2: Franciel.
0: Franciel, o que aconteceu depois que o senhor pegou a pasta da justiça, meu filho?
2: Eu peguei a pasta no domingo.
0: Hã?
2: Na segunda-feira, ligou um homem pra mim e passou 5 serviços me fazer.
0: Meu.
2: O cara lá era de Astorga.
0: E depois que o senhor pegou a pasta, apareceu quantas oportunidades de serviço?
2: 5 serviços de um homem só.
0: Glória a Deus. Deus tem poder. Filho, 5 empregos, 5?
2: 5 serviços não é numa cidade só. É várias, 5 cidades fora daqui da região. É pra mim fazer os 5.
0: Ah, você vai fazer os 5.
2: Os 5 serviços.
0: Eita glória! Eita terra, diga glória a Deus.
2: Só daqui da região, peguei mais 5. São 10 serviços para fazer.
0: Meu Deus do céu! 10 serviços? Isso tudo depois que você pegou a pasta da justiça?
2: Essa pasta aqui.
0: Rapaz do céu, tá com 10 serviços. Tá lotado, tá rolhado de serviço. Filho, Deus tá nesse lugar, tá?
2: Tá.
0: Tá?
2: Conto lá no meu viveiro.
0: Hã?
2: Eu tenho um viveiro lá em Marial.
0: Ah, o senhor mora onde?
2: Marial.
0: Marial.
3: Ele trabalha com viveiros, apóstolo.
0: Ah, trabalha com viveiros.
2: Eu trabalho com viveiro.
0: É?
3: Então, apóstolo, é? Ele está dizendo que ele, a pasta R$200 o voto, né? E os 10 trabalhos que ele tem para fazer fica em cerca de R$40 mil.
0: Deus! Meu pai! Os 10 trabalhos custa quantos mil, meu filho? Pela boca dele.
2: Mais ou menos de uns 40 mil a 50 mil bruto.
0: Meu pai do céu. Gente, Deus levanta os pequenininhos que dá crédito. A voz do Espírito. Fica firme, meu filho. Tá feliz, tá?
2: Muito feliz, pois que eu vim na igreja. Quem me trouxe eu aqui foi o Antônio.
0: Ah, o São Antônio te trouxe aqui, foi?
2: O Antônio e a esposa dele.
0: Você tava lascadão, não tava? Tava?
2: Tava mais ou menos.
0: É mais ou menos. Mais ou menos é cachorro bebendo.
2: É.
0: Você tava lá embaixo, né?
2: Tava lá embaixo.
0: É.
2: O Onze quebrou na frente do meu viveiro, fui ajudar ele. E eu tava num espaço que dava mais ou menos 300 metros quadrados, com as minhas plantas. E hoje eu tô num espaço 1.500 metros quadrados.
0: Calma, você tava num espaço de quantos metros?
2: Mais ou menos de 300 metros quadrados.
0: Meu Deus do céu, Deus só dá a cruz que tu pode carregar. O terreno é grande, é para tu prosperar lá dentro em nome do Senhor Jesus Cristo. Diga glória a Deus. Aplauda Jesus. Deus só deu para ele que ele tem capacidade de prosperar lá dentro. É um lugarzinho humilde, abençoado. Aplauda Jesus bem forte aí. É o que Deus quer fazer na sua vida.

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1: 4:37.

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0: 5 e 5.
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2: A paz, filhinha.
3: A paz,
2: irmã. Qual o seu nome?
3: Isabel.
2: Dona Isabel, o que que aconteceu?
3: Fumava e fumo muito cigarro.
2: A senhora fuma?
3: Fumo.
2: Mas que a senhora fuma aquela desgraça?
3: E deu, fizemos pulmonar.
2: E deu o que no pulmão?
3: Fizemos no pulmão.
2: Ah!
3: E eu pedi um pulmão novo pra Deus.
2: Você pediu um pulmão
3: novo?
2: Novo.
3: E ele deu.
2: Ele deu?
3: Deu um pulmão novo pra mim e eu continuo fumando, não parei ainda. Eu sei que é pecado, mas...
2: Não tem vergonha mesmo, não é verdade?
3: Não tem...
2: Aí não tem vergonha na cara. Como é que Deus te dá uma segunda chance, você fuma aquela peste, não é verdade? Isso aí não é Zé Pilinta, mas não é carne. Porque se fosse de oração, já tinha se libertado. Tem coisa que é o espírito, tem coisa que a carne gosta. Hã?
3: É a vontade própria.
2: É a vontade. É verdade ou não é? Desculpa que eu sou verdadeiro no nosso trabalho aqui, não tem fingimento, é verdade ou não é? Pra que inventar mentir? Você vai parar com isso hoje, porque não o diabo pode trazer de segunda vez.
3: Eu paro.
2: Hoje, agora!
3: Eu paro.
2: Cadê o cigarro?
3: Não tenho. Parei de fumar hoje.
2: Parou de fumar?
3: Parei hoje.
2: Agora ela parou. A palavra é só uma só, é verdade ou não é? Filhinha, quer dizer que a senhora deu um mal, um problema no pulmão.
3: Deu, fizeram pulmonar.
2: E a senhora não tava puxando ar, era?
3: Não, tava com muita falta de ar.
2: É, com muita falta de
3: muita
2: ar?
3: Muita falta de ar e eu falei assim, meu Deus, eu preciso de um pulmão novo, o senhor pode me dar, eu sei que o senhor pode. E ele me deu, que eu fiz de novo o exame, já não tinha mais nada.
2: Que dia que a senhora estava? A senhora veio à igreja, buscou, como é que é? Como é que aconteceu?
3: Na igreja eu vou direto.
2: Sim. Aí a senhora pediu um pulmão novo. Um
3: pulmão novo.
2: Pra Deus te dar. E o médico falou que os seus pulmões estavam péssimos.
3: Tava feio. É. Depois eu voltei, fiz o meu exame de novo, não deu mais nada. Tava tudo limpinho.
2: Gente do céu. A senhora voltou, não deu mais nada?
3: Não deu mais nada.
2: Pulmão novinho.
3: Pulmão novinho.
2: Então não coloca mais fumaça nenhuma no pulmão novo agora de criança.
3: É, verdade.
2: Ela vai viver mais 150 anos.
3: Beleza.
2: Aplauda o nome de Jesus. A paz do Senhor, irmão.
4: A paz do Senhor, irmão.
2: Qual o milagre, filha?
4: Irmão, o milagre.

0: domingo eu vim aqui, peguei o óleo, levei em casa. Aí ontem eu saí pro Alto Paraná e ungi minhas mãos. Aí encontrei com meu genro tinha no médico, não tinha solução, não sabia que ele tinha.
1: O óleo foi do domingo, minha filha.
0: Aí eu coloquei nas minhas mãos. Aí eu peguei na mão dele, toquei na mão dele e cumprimentei ele. Aí eu di aquele cartaz pra eu pegar na porta. Ele falou,
1: o salmo 91. Então, o salmo dos dizimistas.
0: Isso. Eu dei pra ele, falei, chegar, você coloca na porta da sua casa, da sala. Ele falou, tá, eu vou pôr assim. Aí ele chegou, a minha filha hoje ligou pra mim e falou, mãe, a partir da hora que a mãe tocou nele, que ele chegou em casa, ele vomitou 3 vezes. Uma bola assim, tipo num frango, mas não era, uma coisa feia, terrível, horrível mesmo, ela falou. Ainda ela falou assim, mãe, aqui nós tínhamos criação, as galinhas, mas em vez de andar pra frente, ela andava tudo pra trás.
1: Meu Deus.
0: A partir da hora, mãe, que nós coloquemos no cartaz, tudo mudou, mãe, tudo mudou.
1: Depois que botou lá, minha irmã, salmo, não, salmo 23, no dizimista. Começou a mudar a vida do homem.
0: E ele tá fiel, ele falou que vai mandar o dízimo dele para casa do Senhor. E tem outra bênção do meu esposo. Domingo à noite eu cheguei e falei para ele, ele falou, não aguento mais dor na coluna, não aguento trabalhar. Aí eu falei para ele, eu vou te ungir e amanhã você vai amanhecer igual a mim, 18 anos.
1: Ô, glória!
0: Ele olhou para mim e deu um sorriso, tinha uns que me disse, nem será, né? Aí eu ungi ele e falei, vai, em nome de Jesus trabalhar. Aí ontem ele chegou e falou, olha, eu trabalhei igual a criança, hein?
1: Ele falou pra senhora?
0: Falou pra mim,
1: menino. Que trabalhou igual a criança?
0: A criança tá aqui, os R$33 que ele mandou pra ajudar a obra do Senhor.
1: Gente, é muito poderoso o nome de Jeová.
0: Vai fazer 2 meses que eu tô aqui.
1: Eita, glória!
0: Tanta bênção.
1: Ô, Jeová, Jeová!
0: Ó Deus, aqui está o meu cunhado.
1: Seu cunhado.
0: E agora ele também é um servo do Senhor, se batizou sábado.
1: Aí se batizou sábado,
0: tá,
1: minha filha.
0: Minha irmã, que era da cristã, era, não é mais, agora somos daqui.
1: Tá. Somos era da cristã, minha filha.
0: Era.
1: Agora é de Jesus.
0: Agora sou.
1: Eita, Jesus.
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1: Paz, filha.
2: Rapaz, a porta. Toquei no manto, quando eu vi eu tava no chão e assim eu não aguentava ficar de pé. Eu tomo um monte de medicamento, aí eu fiz uma ressonância, aí deu que eu tava com 3 hérnias de disco na coluna e uma carne esponjosa, e aí o médico falou assim que era só cirurgia mesmo. Aí eu tava incomodada com a dor, né? Daí eu peguei e falei assim, ah, eu acho que eu nem vou hoje, que eu tô assim.
1: Tá vendo aí? Olha o que o diabo fala na mente das pessoas, não vai não, que tu tá doente. Mas de lugar do doente nem aqui? Você não tem visto que aqui as pessoas recebem cura? É ou não é? Tu pode ter tudo aqui, ó. Tu pode congregar, tu pode receber as bênçãos. Pode ser tudo. Filha, quer dizer que o diabo falou que não vai não, tu tá doente.
2: Ele falou pra mim assim, ah, não vai não, você tá com a coluna ruim. Daí eu falei pra ele assim, eu vou buscar minha bênção. Se for pela vontade do Senhor, eu vou ser curada. E eu não vou poder passar pela mão da medicina. Se for da vontade do Senhor, eu vou passar. Se não for, vou receber a minha cura hoje.
1: Recebeu.
2: Aí, recebi. Aí meu filho ainda falou assim, ai, eu não acredito nesse milagre que a senhora está contando. Eu falei assim, pois eu acredito. E eu falei assim, eu vou voltar de lá, com a bênção na mão. E essa semana você vai estar empregado para mostrar o Deus que eu sirvo.
1: Ah! Aplauda, Jeová. Isso aqui é fé, minha filha. Deus se agrada de atitude, de fé. Tá abençoada, filha.
2: Tô. E eu fui curada domingo passado também das vistas.
1: A senhora tinha o que nas vistas?
2: As minhas vistas não consegui enxergar. Eu fui perceber só na segunda-feira.
1: Que a senhora tava curada.
2: Tava curada.
1: Ou seja, a senhora chegou aqui cega praticamente?
2: É, eu olhava assim nas luzes, tava tudo embaçado, né? Aí segunda-feira eu fui fazer um bolo, eu peguei a caixinha de leite condensado pra ler a receita, eu não conseguia ler, né? Aí eu coloquei assim, né? Enxerguei tudo, falei assim, e aí fiz assim, né? Aí voltei de novo, falei assim, não, tô enxergando mesmo limpinho, pra glória de Deus.
1: Deus é fiel, diga glória a Deus. Todo domingo a senhora tocou no manto.
2: Toquei no manto.
1: Aleluia, ele é fiel.
3: Eu hoje eu cheguei com tanta dor, desde sexta-feira estava com muita dor. Eu falei assim, mas eu vou, em nome de Jesus, ele vai ser queimado. Eu não quero isso mais para mim.
1: Isso, rejeitou, renunciou, né, minha filha?
3: Renunciei.
1: Isso, tá curada?
3: Graças a Deus, amém. Que aqui tem muito fogo.
1: Amém, aplauda o nome do Senhor Jesus. O diabo tem que correr.
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4: 5:41.

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1: 6h33.
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3: Paz, filho. Paz. O que aconteceu?
4: Aconteceu um disparo de arma de fogo no meu irmão, né? Ah. Eu tenho dois trabalhos de noite, eu passava aqui, aí quando não era o obreiro, era o pastor me atendendo. Ah. Aí eu me lembro que o pastor falou assim, eu falei, vai fazer cirurgia, vai ser grave, não vai voltar os movimentos da mão dele. Aí toda hora que ele ia no médico, o médico abria, tirava o... Aí tinha que mexer e tava infeccionado. Aí dia 11 agora ele teve lá. Então naquela palavra, pastor, não caiu no chão. Eu falei, vou ligar agora pra saber. Dia 11 ele teve lá, né? E eu liguei, adivinha o que falaram? Não vai fazer a cirurgia, só vai fazer a fisioterapia, os movimentos da mão vão voltar tudo.
3: Pra fazer a cirurgia.
4: Não, é como não tivesse acontecido nada. Uhum. Só fazer a fisioterapia pra destravar ali, por muito tempo ficou, né? Isso,
3: e abrir pra destravar.
4: Isso, ia mexer em tudo, não vai precisar mexer em nada. Então, só fazer a fisioterapia e já mudar os movimentos da mão.
3: Amém. Deus fez um milagre. Aplauda o nome do Senhor Jesus, que Ele é fiel. Diga glória a Deus. Qual o seu nome?
5: Nome Zé.
3: Você tava sentindo o que na coluna antes de tocar no manto?
5: Tava muita dor na coluna.
3: Muita dor na coluna antes de tocar no manto? Uma dor grande.
5: Dor grande. Aí toquei e sumiu a dor.
3: A dor foi embora quando o Senhor tocou no manto dos milagres, na Igreja das Nações aqui em Maringá. Tá curado.
5: Tô curado, graças a Deus.
3: Dá glória ao nome do Senhor e aplaudo o nome do Cordeiro.
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2: O que Deus fez na tua vida, César?
3: Curou meu joelho agora.
2: Tu tava com o joelho doendo? O que tinha no joelho?
3: Eu fui estroncado.
2: Hã?
3: Eu fui estroncado, eu não fui conseguir fazer assim, ó.
2: Você não conseguia remover o joelho assim?
3: É.
2: Você não conseguia? Há quanto tempo?
3: Duas semanas.
2: Duas semanas. Você não podia nem mexer o joelho. E agora chegou na igreja, depois da oração, o joelho tá mexendo normalmente.
3: Tá mexendo normalmente.
2: Não tá sentindo mais nada?
3: Nada.
2: Jesus tocou.
3: Trocou.
2: Curou.
3: Curou.
2: Na igreja das nações, da poderosa mão de Deus.
3: Vai curar.
2: Jesus tá aqui?
3: Tá. Na igreja das nações.
2: Aleluia, aplauda o nome de Jesus.
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2: O que aconteceu?
4: Irmão, há 10 anos atrás eu sofria um problema de convulsão.
2: Ah, o senhor tinha um problema de convulsão que caía?
4: É isso. Aí um médico pegou e falou pra mim assim que eu, com aquele problema de convulsão, uma hora eu ia cair na rua e ia acabar morrendo.
2: Entendo.
4: Aí eu passei pelo melhor cirurgista ali. Ele fez uma cirurgia em mim que aturou 6 horas.
2: 6 horas, meu filho?
4: 6 horas. E da cirurgia eu fui pro UTI. Fiquei 3 dias no UTI.
2: Meu pai do céu.
4: Aí do UTI eu fui pra casa, a cabeça inchou, voltei pro hospital de novo. Fiquei 15 dias internado.
2: Mas 15 dias internado?
4: 15 dias. Aí dos 15 dias, fiquei 19 dias jogado em cima de uma cama.
2: E nada resolvia?
4: Nada resolvia.
2: Ah.
4: Aí foi melhorando, melhorando. Aí um colega meu trouxe aqui na igreja, eu comecei a vir aqui na igreja e...
2: Você começou a vir aqui na igreja das nações da poderosa mão de Deus?
4: É.
2: Ah.
4: E aí a gente começou a seguir aqui na igreja.
2: E aí?
4: Aí Deus, desse tempo pra cá, tá só bem.
2: Você não deu, atacou mais essa doença?
4: Não.
2: Mas tá sentindo...

0: tá bem.
1: Tô bem, tô bem.
0: Tá bem.
1: Tô bem, tô bem.
0: Tá, você não sentiu mais os sintomas.
1: Não sinto sintoma, não.
0: Não sente mais.
1: Não sinto
0: mais. Gente, aplauda o nome de Jesus, que ele é santo. Diga a glória a Deus.
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4: 7 e 4.

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1: É paz, filho?
2: Paz.
1: O que que Deus fez na vida do meu irmão?
2: Eu tá com 4 domingos que eu venho aqui, né?
1: 4 domingos?
2: É, 4 domingos.
1: Já tem milagre.
2: Aí eu pedi uma benção pro senhor orar por mim pra abrir as portas pro meu gado vender.
1: Você não vendia o gado?
2: Não.
1: Não vendia?
2: Não.
1: Tava fechado as portas.
2: Aí, hoje cedo, eu tava lá mal, rapaz, ele falou que já vendeu 4 cabeças.

0: Você vendeu quatro cabeças hoje de gado.
1: Glória a Deus.
0: Deus abriu as portas.
1: Glória a Deus, Senhor.
0: No dia de vir para a igreja, viu? As portas estavam tudo fechadas.
1: Tudo fechada.
0: E o Senhor veio aqui.
1: Pedia para o Senhor orar por mim, para poder abrir as portas. Aí eu cheguei aqui hoje cedo, lá fui lá conversar com o rapaz, né? Que meu gado fica no pasto dele, não fica no meu, que eu não tenho pasto. Não pago aluguel, não pago nada, mas fica no pasto dele. Ele que vende, ele que mexe, ele que ué. Aí eu cheguei lá e falou que tinha vendido para mim.
0: Deus abriu as portas.
1: Deus abriu as portas. Com fé
0: ele
1: Deus
0: é fiel ou não é?
1: É.
0: Aonde tinha porta fechada, agora tem porta aberta.
1: Glória a Deus, Senhor.
0: Aplauda o nome de Jesus, é isso que Deus faz aqui.
2: É o seguinte, esse mês a minha filha mais velha falou: mãe, a gente só vai poder comprar no mercado R$300. Eu falei: Jesus,
3: quanto?
2: R$300.
3: Amém.
2: Mas R$300 não dá pra fazer nada, né, irmãos? E nós estávamos precisando de tudo. Aí nós fomos pro mercado no sábado de manhã, só podia gastar R$300. Quando passou a compra, deu 608.
0: Meu Deus!
2: Ele olhou pra mim e falou: mãe, e daí? Eu falei: paga. O Deus que eu sirvo vai suprir de outra maneira, não sei de que jeito.
3: Desse jeito, eu
2: não. Aí nós fomos somar as contas, bispo, com o dinheiro dela. Ela falou assim: mãe, mas se eu pagar o telefone e a internet, não vai sobrar pro dízimo. Falei: pro dízimo não é sobra. Falei: pega o que é de Deus, ponha no envelope, põe dentro da Bíblia e deixa em casa.
3: Olha aqui, o mal das pessoas que elas nos prosperam dentro da igreja, porque elas não colocam Deus no lugar dele.
2: Bispo, na sexta-feira ela ia estar de folga porque ela tinha trabalhado no domingo. Eu falei: guarda o que é de Deus. Quando foi na quarta-feira, o pai dela apareceu em casa e falou: vai vir mais um pouco. Só que eu achava que eram R$100. Conclusão, pra terminar. Veio mais R$780.
0: Quanto?
2: R$780.
0: Ah, tu tá brincando.
2: Nós, 850.
0: Ah.
2: Eu trouxe o dízimo de novo pro Senhor. E o meu desespero, bispo, uns 20 dias era só o rádio, Graças a Deus eu fui e comprei o rádio. E agora eu tô ouvindo a rádio direto. Minhas necessidades estão supridas, minhas contas estão tudo pagas para a glória de Deus.
0: Deus, ele é poderoso nessa obra.
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0: 7h56.
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2: Antes de eu descer nas águas, a minha sensação é que eu ia morrer a qualquer minuto.
3: É?
2: Esse câncer, porque ele tava...
3: Você tinha uma sensação que ia morrer?
2: Sim, porque ele estava no meu estômago, eu sentava, não levantava, tinha que andar pro braço dos outros, eu perdi 25 quilos em 40 dias.
3: Sentava se arrastando?
2: Nem arrastava, se eu sentasse nessa escada, o senhor tinha que me levantar, que eu não levantava.
3: O câncer estava te matando?
2: Estava me matando aos poucos. Aí depois que eu batizei, eu criei força, o câncer já não dói mais, nada. Ganhei um monte de mantimento, o povo tem abrir as portas, minha irmã me ligou esses dias que vai me dar um telefone novo, apareceu dinheiro na minha conta, então Deus está agindo na minha vida grandiosamente.
3: Aplauda Jesus bem forte.
4: Paz,
5: o que aconteceu, filha?
4: Eu peguei o projeto sem nenhum centavo. Aí liguei para cá, na prestação da minha casa, né, para pausar. Aí ele falou, dia 16 nós dá resposta. Aí eu peguei e coloquei o dinheiro no projeto.
5: A senhora deixou de pagar a prestação da sua casa para honrar a Deus?
4: Para honrar a Deus.
5: E aí?
4: Aí quando foi dia 11, veio a mensagem no meu celular que a minha casa foi para me ficar 7 meses sem pagar.
5: Ah! Olha aí, rapaz! Olha aí! Provocadora de milagre, hein? Tu é provocadora. Poder do voto? Poder do voto. O poder do voto, ela provocou quando ela pegou o voto. Quando ela pegou o voto, Deus diz assim, tu vai me dar os 365 reais, mas eu vou te dar 7 meses de descanso. 7 meses sem pagar a casa. Filha, quer dizer, vai ficar 7 meses sem pagar?
4: 7 meses, do dia 17 de dezembro até dia 18 de junho, ainda mandou o dia. Marcou.
5: Deus é fiel.
4: Glória a Deus.
5: Deus é maravilhoso. Olha bem, é porque ela tomou uma decisão. Eu vou honrar o meu Deus. Vou deixar de pagar a prestação da minha casa. Eu vou honrar o meu Deus. Aí Deus honrou ela. Amém?
4: Amém.
5: Ele é fiel, não é? Aplauda o nome do Senhor Jesus Cristo. Ei, glória a Deus.
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0: 7h58.

deserto não é o fim. O deserto é processo. E Deus manda te dizer hoje: eu estou contigo até aqui.

0: O deserto não te mata, ele te prepara. Deus ainda vai fazer.
1: 8:17.

0: 8:32.
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2: Sexta-feira passada o irmão falou que para ir no banco que ia ter, né?
3: Profetizei que ia no banco. É.
2: Aí eu fui no banco, daí o irmão falou para ir no banco. Eu fui, cheguei lá, tirei meu extrato, tinha R$600 na minha conta.
3: R$600 na conta?
2: É, caiu R$600 na minha conta. Depois caiu mais 300, não sei do que.
3: É?
2: 900, depois mais 300.
3: Mais 300 caiu. É. Sabe de quê?
2: Eu não sei de quê.
3: Quando o profeta profetiza,
2: acontece. Ela pode acreditar que tem mesmo.
3: Eu profetizei na sexta-feira passada aqui.
2: É.
3: Aplaudo bem forte o nome de Jesus.

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1: 8:33.